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1: Daqui a pouquinho tem mais após o nosso giro. Aguenta aí que eu volto já.
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3: 21:12.
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1: Você está curtindo o Sertanejo Classe A, na comunicação desse amigo de vocês, o Elbert Andrade, abraçando você, amigo ouvinte, em toda a nossa cidade e região, curtindo o nosso programa.
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1: Daqui a pouquinho, muito mais músicas em nossa programação. Eu volto em instantes.
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3: 21:28.
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0: Obrigado. Vamos trazer um convidado maravilhoso. É o Hermes. O Hermes, vamos lá, cadê o Hermes? Bastante de palma pra ele, que ele merece. Uma das vozes mais bonitas do Brasil. Fala boa noite pro povo ver, sentir o peso da voz.
1: Senhoras e senhores, boa noite.
0: Obrigado. Vamos lá então, vamos cantar, né?
2: Vamos lá.
0: Vamos cantar com o Hermes. Essa música chama assim, ó. Demorou, demorou.
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4: Foi mais uma que nós ouvimos por aqui também. Nosso Sertanejo Classe A que volta em instantes.
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4: Chegando mais sucesso em nossa programação, deixa cair os modão.

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1: Daqui a pouquinho, muito mais.
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4: 21 horas e 58 minutos.
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1: Você está ouvindo o Sertanejo Classe A, de volta com você com mais um bloco de música boa.

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1: Fechando aí mais um bloco musical, aliás, mais um programa Sertanejo Classe A. Forte abraço aqui do amigo Elber de Andrade. Obrigado você pelo carinho, pela audiência, pela sua preferência com a gente em nossa programação. E até o nosso próximo encontro. Valeu!
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1: Olá, gente! O Cidade Love está chegando com as mais belas canções para você se apaixonar. Um toque de amor contagia agora a cidade. Vem comigo, são 2 horas de muito romantismo no ar. Sejam bem-vindos.

0: As mais belas canções estão aqui no Cidade Love. Já já tem mais pra você.
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3: 22:29.
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0: As mais belas canções estão aqui no Cidade Love. Já já tem mais pra você.
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0: Que canção linda é essa, hein? Já já tem mais, depois do intervalo.
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2: 22:59.
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0: Thank you. Thanks very much. Really.
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3: Podem cortar todas as flores, mas não podem impedir a primavera de chegar. Pablo Neruda.
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2: 23:13. 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

0: Que canção linda é essa, hein? Já já tem mais, depois do intervalo.
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1: 23:29. 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

0: Já já tem mais Cidade Love. Não saia daí.
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2: 23:42.
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0: Estamos de volta com Cidade Love, o amor que contagia toda

0: pena, gente. Essas foram as últimas de hoje do Cidade Love. Voltaremos na próxima edição.
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2: 23:57.
3: 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Encerra neste instante suas transmissões referente a este dia. A você que nos dá o carinho da audiência, mais uma vez, muito obrigado. Amanhã voltaremos a nos encontrar para mais um dia de trabalho, com muita informação, música e entretenimento. Boa noite.

0: 5 horas.
1: 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Senhor, no silêncio deste dia que amanhece, venho pedir-te a sabedoria, a paz e a força. Quero olhar hoje o mundo com olhos cheios de amor, ser paciente, compreensivo, manso e prudente. Quero ver teus filhos, meus irmãos, além das aparências como tu mesmo os vês. E assim, não ver senão o bem em cada um.

seja tão bondoso e alegre que todos quantos chegarem a mim sintam a tua presença. Reveste-me de tua beleza, ó Senhor, e que no decurso deste dia eu te reveja.

0: 5 horas mais 5 minutos, 5 e 5. Bom dia! Bom dia, meu povo! Bom dia, Santa Helena! Bom dia, nossa grande região oeste do Paraná! Bom dia, bom dia, Brasil, bom dia, mundo! Estamos chegando para mais um programa Alvorecer de Minha Terra e Gente. E obrigado, nosso bom Deus, pelo acordar, pelo nosso trabalho, pela saúde, por vocês aí do outro lado do rádio, pela família, por tudo que vai ser o dia de hoje. Com certeza vai ser um dia maravilhoso. Sextou, minha gente. E a última sexta-feira aí do mês de setembro, hein? A última sexta-feira do mês de setembro. Vem aí. O mês de outubro, logo, semana que vem. Bom dia, obrigado, nosso senhor. Bom dia. Pelo dia de hoje. Por estar aqui, ó. Já tomando um mate. Hoje, dia 25 de setembro.
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0: E hoje marcando aí no calendário, o dia 268 do ano. 73,4% do ano já está aí se passando, hein? Hoje é dia internacional do farmacêutico, dia nacional do trânsito, dia mundial do pulmão, dia mundial do sonho. É, gente, vamos sonhar. Sonhar não custa nada, né? Não paga nada. Vamos lá. Vamos lutar para realizar os nossos sonhos. Vamos lá, gente. Hoje é dia da radiodifusão e hoje também é dia do rádio.
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0: Ah, este invento, né, minha gente? Esta invenção maravilhosa que é o rádio. Que é o companheiro de muita gente. Porque o rádio ele é ágil, fácil, né? Tá ligado lá, o pessoal tá ouvindo, está acompanhando, está interagindo. Ainda mais hoje, a facilidade de se interagir, hein, gente? Que maravilha! 5:08 agora. Ei, coisa boa, gente. Hoje, dia da radiodifusão e dia do rádio.

Bom dia, bom dia, bom dia a vocês que acompanham nossa programação, os heróis da madrugada hoje. Especial hoje, tia da Rádio Difusão e dia do rádio. Bom dia, meu povo. Bom dia aqui na nossa programação Grande Lago.

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0: 5:22, 5:22. Aí, minha gente, bom dia.
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0: É o programa Alvorecer de Minha Terra, Meu Brasil. Bom dia, meu.

0: vamos tocando aí o nosso programa. Bom dia, bom dia, bom dia. Vamos tomando um mate, o pessoal aí na nossa audiência. Mais uma vez, um abraço pro André. Meu amigo André, tá ligado, ligadaço, tomando um mate, ouvindo o nosso programa. Também, quem está aí acompanhando o nosso programa é a Nica. Tudo bem,
1: Marcos? Bom dia, Flamengo, tudo bem? Hoje amanheceu fresquinho de novo, né? Gostoso, beleza? E me toca o Berrante da Madalena. Um abraço.
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Essa é antiga, hein? Silveira e Silveirinha. É isso? Nossa, tá vendo aqui, hein? É Silveira e Silveirinha, Coração da Pátria, é o nome do disco aqui que eles aparecem. Pensa no estilo das roupas dos homens aqui, né? Deixa eu ver de que ano que é esse aqui, gente. Meu Deus. Silveira e Silveirinha, meu povo. Sabe de que ano que tem o berrante da Madalena? Atira aí, ó. Você imagina uma data? Gente, 1964. Silveira e Silveirinha, o berrante de Madalena, de 1964, meu povo. Ai, vou ter que dar um volume aqui, tá baixinho o volume, né? Deixa eu arrumar aqui. Ainda bem que tem o YouTube, né, gente? Ah, senão não achava uma música dessa. Agora sim, vamos lá.

Muito bem, ouvimos aí o destaque para a música que a Nica pediu lá do Vieira e do Vieirinha, hein? 1964, aqui na programação Grande Lago com o Berrante de Madalena. Quem tá pedindo música também, são 5h29, fechando essa meia hora aí, é o Valdoir Dietrich. Ô Valdoir, aquele abraço para você, pediu Almir Sater aqui no nosso programa.

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5 horas 34 minutos, 5:34, minha gente. Bom dia, bom dia, bom dia. Tudo certo, hein, meu povo? Hoje é sexta-feira, como passou rápido a semana, hein? Que coisa séria. E o mês, então? Semana que vem já é novo mês. Primavera, estamos aí na primavera. Destaque aqui no nosso programa. Criminosos usam o TikTok para promover venda de conteúdo de abuso infantil no Telegram, gente. Que loucura isso, hein? Conselho do Ministério Público Federal decide hoje. Se abre investigação sobre a atuação de Gonê no caso Master. Procurador, né? O Gonê, Procurador da República. Apareceu em foto com Daniel Rodrigues.

0: também é destaque. Datafolha em São Paulo, 29% afirmam que podem mudar de voto para governador. No primeiro jogo após a Copa, o Brasil pega hoje a Austrália com novidades na escalação. Amistoso da seleção brasileira.
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0: Candidatos a deputado são alvo de 69% das denúncias ao TSE.

Também é destaque. Mega Sena acumula mais uma vez e prêmio vai a 45 milhões. Outras informações: primeira onda de calor da primavera começa amanhã. Xi Jinping prioriza Trump, né? E deixa pronunciamento na ONU para vice. China e Estados Unidos devem manter a inteligência artificial sob controle humano, diz Xi Jinping.

Antigo PIS/PASEP, novo lote de dinheiro esquecido começa a ser pago hoje. Fachin pede para a PGR se manifestar sobre afastamento do diretor da Polícia Federal.

0: Eu perdi. Punição para indisciplina. Passageiro pode ficar até um ano sem viajar de avião. As novas regras da ANAC.
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0: Trabalho começa a ser feito já, né? A retirada do helicóptero que matou o cantor Rick e outras quatro pessoas. O que a caixa preta do helicóptero pode dizer sobre a queda? Renner lamenta a morte de Rick. A saudade vai ficar.

abandono. 5 horas, 5 horas, 39 minutos, 5:39. É a nossa programação Grande Lago. Bom dia para vocês aí, em toda a nossa região. Bom dia a região oeste, o Paraná, o Brasil, o mundão afora, né, gente? Vamos lá, eu vou trazendo, deixa eu ver o que nós temos aqui. Na nossa programação, tá chegando, vou trazendo aí, ó. Destaque na sequência, bom dia.

bonita canção, hein? A Serra de Maracaju. Quem conhece a Serra de Maracaju, hein? Ei, coisa boa, hein, gente? Bom, eu já passei ao lado dela uma vez, um tempo atrás, muito tempo atrás, de trem, gente. De trem. Pegava o trem lá em Campo Grande, né? Que legal, hein? Tempo lindo, hein? Maravilhoso. Pegava o trem lá na estação ferroviária em Campo Grande. Coisa linda, passava ao lado, né, do trem. Ah, Aquidauana, Guaicurus, aquela região toda. Você ia, né? O trem para o Pantanal. Agora 5h43, bom dia. Ô, meu amigo Eduardo Bittencourt. Ah, isso é sobrenome, hein? O sobrenome desse aí, hein? Dá pra viajar o mundo. Eduardo Bittencourt, da linha Jacutinga, Missal. Gostaria de escutar a música, o Bugio da Fronteira, aqui no nosso programa. Cadê o mate? Deve estar tão roncando a cuia aí, né? Barbaridade, ó. Deixa eu tomar aqui, ronca a minha cuia. Vamos sem pressa, né, compadre? 5h44 agora. Agora sim, hein? Que maravilha! Bom dia. Vamos que vamos, hein, meu povo? Aqui na nossa programação Grande Lago, ele pediu o Bugio da Fronteira.

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5 horas mais 51 minutos, 5:51, minha gente, bom dia. Vamos que vamos, hein? Tomando mate, um cafezinho por aí também, pessoal todo em toda a nossa região, vai ligando através do WhatsApp, quer pedir música, gaúcha, ao sertanejo raiz, bandinhas também, as bandas, pode pedir, manda pra nós aí. Daqui a pouquinho tem o Momento Espírita e hoje sexta-feira o tema do programa A Riqueza de um Povo. O tema do programa hoje, A Riqueza de um Povo. Já já, aqui na programação Grande Lago, A Riqueza de um Povo, no momento espírita. 5:52, 5:52, vamos lá, minha gente. Sexta-feira, meu Brasil, vamos que vamos, né? Eu vou trazendo mais música aqui na nossa madrugada. A turma das 6 já está também por aí se mexendo, acompanhando a nossa programação já. O pessoal que tem o costume já de quando acorda, levanta, já vai ligando o rádio também baixinho e tal aí, mas dá para ouvir o nosso programa tranquilo. Bom dia, bom dia.

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riqueza de um povo. A Copa do Mundo nos permitiu ver cenas interessantes. Assistimos a equipes participando por primeira vez de uma Copa Mundial e dar o máximo. Assistimos a técnicos irem às lágrimas ante o bom desempenho dos seus jogadores. Vimos as arquibancadas explodirem em manifestações de alegria. Porém, foi na Times Square, em Nova York, com suas luzes vibrantes e telões imensos, que pudemos assistir ao verdadeiro espelho da alma de uma nação. Em meio à multidão, um bloco rubro de noruegueses tomou o espaço. Não com desordem, não com o caos que tantas vezes acompanha as grandes massas, mas com o peso da história e a leveza inconfundível da civilidade. Sob a cadência de um tambor compassado, centenas deles se agachavam em uníssono. O movimento era um só. Braços esticados para frente, sendo recolhidos com força em direção ao peito. O grito forte que ecoava de suas gargantas era Ro, o antigo comando ancestral para remar. Havia naquela coreografia espontânea uma sincronia belíssima, quase reverencial. Era a demonstração viva de que a verdadeira força de um povo não reside no barulho desordenado, mas na sua capacidade de agir como um corpo único, coordenado, consciente de si e do respeito ao olhar do outro. Foi uma profunda aula de educação, de pertencimento e de propósito. O que faz com que centenas de pessoas compreendam que para o barco avançar, todos precisam puxar o remo na mesma direção? A resposta repousa em uma única e poderosa palavra: educação. Quando uma nação decide com seriedade investir na educação dos seus filhos, ela não está apenas transmitindo conteúdos acadêmicos ou preparando mão de obra. Ela está lapidando o espírito humano. Está forjando o caráter de seus futuros construtores. Está ensinando que o espaço público é sagrado, que o direito de um indivíduo se harmoniza com o dever para com o próximo e que o sucesso de toda a comunidade depende do esforço conjunto. Um povo educado compreende que a pátria não é um mero pedaço de terra delimitado por fronteiras geográficas. É um barco imenso que abriga a todos. Se uns remam contra ou se recusam a remar por indiferença, o barco gira em falso e a tempestade ameaça todos. Quando a instrução do intelecto se alia à nobreza dos sentimentos, formam-se cidadãos verdadeiros. Cidadãos que não esperam de braços cruzados que o país resolva todas as suas dores, mas que se levantam com a vontade férrea de trabalhar juntos. Que sentem orgulho de fazer o seu melhor, não para a própria glória, mas para deixar um legado de luz, de ordem e de progresso para as gerações que virão. A verdadeira riqueza de um povo caminha por suas ruas, senta-se nos bancos escolares e revela-se na civilidade de seus gestos cotidianos. Pensemos nisso. Que possamos em nossos lares e em nossas escolas, nas pequenas e grandes atitudes de todos os dias, aprender a remar juntos. Assim, embalados pela cadência do bem comum, faremos com que o barco da nossa nação navegue seguro rumo ao porto de um futuro mais justo, próspero e feliz.

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0: 6 horas, 10 minutos, 6:10 aí, minha gente, bom dia. Vamos tocando aí a nossa madrugada com o nosso programa Alvorecer de Minha Terra. Bom dia, minha gente.
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0: sexta-feira maravilhosa. E com o Pedroso Despachante, nós vamos trazendo aí a previsão do tempo. Para hoje, marcando tempo bom. Para sábado, amanhã também tempo bom. Domingo, tempo bom. Segunda, tempo bom. Marcando para terça-feira, 22, 23 milímetros de chuva, com 98% de probabilidade. 23, 24 milímetros para quarta-feira da semana que vem, né? O último dia do mês aí de setembro. Quinta-feira, tempo bom, já iniciando o mês de outubro. Sexta-feira da semana que vem, tempo bom. Aí aparece um pouco de chuva no sábado, domingo. No final de semana, aí no primeiro final de semana do mês de outubro, teremos aí chuva. Pelo menos está marcando aqui. Um pouquinho de chuva tem. 6 horas, 11 minutos, 6:11. Bom dia, meu povo. Cadê a turma das 6 aí? Ligando e participando da nossa manhã.

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1: A primavera, conhecida como Estação das Flores, se estende até o dia 21 de dezembro no Hemisfério Sul. É a chamada Primavera Austral. A palavra primavera é derivada do latim primovere, que significa primeiro verão. Assim, primavera corresponde ao período que antecede o verão.
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6:21, 6:21 aí, minha gente. Bom dia. 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Vamos lá, minha gente. Bom dia, aqui na nossa manhã. Vamos até às 7 horas. Depois aí, na sequência da programação, tem horário político.

Jornal da Manhã. Que o seu dia tenha as mãos de Deus para te sustentar, a luz de Deus para te iluminar, as palavras de Deus para te guiar e o amor de Deus para sempre te abençoar. Bom dia, você também com Marcelo I. Bom dia, bom dia. Bom dia, bom dia para hoje. E sempre confie em Deus. O seu dia, a sua vida, o seu coração, Ele sabe exatamente do que você precisa. Bom dia, nosso ouvinte, aqui na nossa manhã, a Luzeni Neves. Ô Luzeni, como é que está, comadre? Tudo bem? Bom dia, bom dia, bom dia também aqui na nossa programação. Pedindo música ao relógio quebrado, Marinês. Ô Marinês, bom dia, minha comadre, bom dia aqui. Acertando a hora 6:23, Brasil.

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1: Olá, meu amigo, minha amiga, pedimos licença para chegar mais uma vez na sua casa e no seu trabalho, né, onde você estiver, trazendo para você, para sua família, para todos que estão por aí, mais uma nova edição do programa O Homem e a Terra, Serviço de Comunicação do IDR Paraná, que é o Instituto de Desenvolvimento Rural do Paraná, IAPAR Emater. Aqui na produção e apresentação, estou eu, Amarildo Alba, conversando com você nesta sexta-feira de Lua Crescente, 25 de setembro de 2026. Dia Nacional do Trânsito, Dia Nacional do Rádio e do aniversário de criação, né, de Nova Aurora e Louisiana. Bom, e o nosso primeiro recado vai para você, meu amigo, para você, minha amiga, do norte do estado. É o seguinte, hein? Agora, no próximo dia 8 de outubro, o IDR Paraná realiza, lá na Estação Experimental de Cambará, faz lá o Dia de Campo de Fruticultura. Vai ser no período da manhã, com o agrônomo Fernando Teixeira de Oliveira, falando primeiro sobre o desempenho das cultivares de banana Carvoeira, Noninha, Prata Catarina, Nanicão Curupá e Beluna, né? O comportamento dessas cultivares nas diferentes regiões aqui do nosso estado, explicando como elas podem produzir. Na sequência, o técnico agrícola Marcos Francisco Rosa fala da experiência na implantação da vitrine tecnológica da banana lá no município de Cambará, local do evento, né? Aí depois, o agrônomo extensionista Sebastião Bellettini passa orientações sobre o manejo da plantação de banana e também informações sobre o controle de doenças nesta cultura, na cultura da banana, e os profissionais Clândio Medeiros, Luiz Arrocha Ribeiro e o José Raimundo de Sá concluem lá o trabalho da manhã mostrando o plantio de mudas enxertadas de acerola e goiaba. Então, você que ficou interessado nesse dia de campo de fruticultura, que acontece no próximo dia 8 de outubro, em Cambará, lá na Estação Experimental do IDR Paraná, pode saber mais detalhes sobre o evento, né? Fazer aí a sua inscrição, mas não precisa fazer a inscrição antes, pode fazer lá no dia mesmo. Mas você pode saber mais sobre o evento falando com o nosso extensionista, que trabalha em qualquer escritório das regiões aí de Santo Antônio da Platina, Cornélio Procópio, Londrina, Apucarana, Maringá ou Ivaiporã, tá certo? Então fica o convite para você. Se tiver condição, participe, vai valer a pena mesmo. Bom, nesse início de plantio da nova safra de soja, a gente tem aproveitado para falar aqui das vantagens do consórcio desta cultura, a cultura da soja, com a apicultura, né, com a criação de abelhas. Então, na última semana, a gente trouxe aqui o extensionista Eduardo Mazzucchelli, que falou dos benefícios, né, que você, produtor, pode observar no final aí da safra, durante a colheita, né, com um aumento médio da produtividade em mais de 10% e, em alguns casos, até 18%, fazendo esta combinação de abelha com a cultura da soja. Bom, esse crescimento na produção acontece porque, com a polinização das abelhas, as plantas vão ter mais grãos por vagem. Existe aí a redução do número de vagens xoxas ou com apenas um grão e o aumento de vagens com 3 e até 4 grãos. Além disso, né, esses grãos acabam ficando também mais pesados, o que, como eu disse, aumenta aí a produtividade da cultura. Bom, hoje o Eduardo volta a conversar com a gente, destacando então os benefícios que esta aproximação das abelhas com a cultura da soja traz para o negócio do apicultor, né, que é a produção do mel principalmente. Vamos ouvir.
2: Nas áreas que nós acompanhamos, a gente tem observado que os produtores de soja, que também cultivam as abelhas, têm um aumento significativo na produção do mel, né? Porque a média brasileira de produção de mel, né, por colmeia é em torno de 19 quilos por ano. Nessas áreas onde a abelha forrageia a flor da soja, essa média sobe para até 50 quilos. Algumas áreas no Mato Grosso chegaram até 80 quilos. Então a gente praticamente pode triplicar ou quadruplicar a produção de mel brasileiro com essa visita das abelhas nas flores da soja. E se a gente, né, Marildo, for extrapolar isso a nível nacional, olha só o tamanho da área que o Brasil dispõe de soja no verão, né? Então, olha só, não só as abelhas, as apes, né, que seria o principal objetivo desse trabalho, mas as meliponas, né, as abelhas nativas. Se a gente for contabilizar também o trabalho que essas abelhas nativas realizam ali na polinização da soja, a gente pode ter uma grande produção de mel e uma ótima oportunidade para o mel brasileiro proveniente da soja, né? E a gente também tem que aqui, Amarildo, prestar um serviço de desmistificar. Por quê? O mel da soja, ele não vai vir com agrotóxico, ele não vai vir com nada, com resíduo nenhum, né? O pessoal às vezes fica com receio de consumir esse mel e pode consumir tranquilo. Por quê? A abelha, ela tem ali a sua localização e ela conta muito com feromônio. A abelha, ela é um inseto social muito inteligente, extremamente inteligente. Então, quando ela percebe ali que foi passado alguma molécula, algum produto, ela nem pousa naquela flor. Ela visita ali, ela voa em círculo, ela percebe alguma coisa diferente, ela vai procurar outra florada, outra área que não foi passado nenhum tipo de produto. E ela só pousa nas flores que elas têm de segurança. Por isso que consumir esse mel é de extrema segurança e confiança para o consumidor final. Ele pode consumir sem medo. Além, agora, Marildo, eu falo das vantagens do mel. O mel proveniente da soja, ele é um mel claro, de gosto agradável, e ele também é de difícil cristalização. Para a indústria, isso é ideal, porque é um processo a menos a ser feito lá para descristalizar o mel, né? Então, isso também é um benefício para quem conta, né? A indústria que compra esse mel, é um trabalho a menos que eles vão ter lá e custo também na operação, né? Além de que a gente pode diversificar a propriedade de grãos com a produção também do mel. O mel, ele é um produto não perecível e também de fácil armazenamento. Com isso, ele pode ter, o produtor pode ter o quê? Um aumento da renda da família. Nas propriedades que a gente tem assistido e acompanhado, a gente percebe um incremento em torno de 20% da atividade apícola no rendimento familiar. Então, olha só a oportunidade que se cria também em criar um outro produto para a propriedade de produzir, né? O mel, representando 20% da renda familiar, é um baita rendimento para a família que tem esse produto, né? E se torna, então, um produto sustentável, tanto da soja que foi visitada pela abelha, quanto do mel ali, que tem todos esses benefícios que eu já disse.
1: Pois é, esses benefícios do consórcio da cultura da soja com apicultura são observados, né, também relatados pelos próprios agricultores que adotam esse sistema de produção e também por pesquisadores da Embrapa, né, que recentemente aí tem divulgado o relatório com resultados de pesquisa sobre o assunto. E sobrando um tempinho, a gente aproveita aqui para falar mais uma vez que neste final de semana vamos ter 4 caminhadas na natureza acontecendo aqui no nosso estado. Amanhã, sábado, em Araucária, acontece lá a segunda edição noturna do Circuito Capinzal, que sai às 6:30 da tarde em frente à Capela São Sebastião, que fica na comunidade rural Capinzal. Já no domingo, dia 27, em Autônia, a caminhada Circuito Lagoa Chambré, com saída marcada para as 7 da manhã, em frente à capela da comunidade Nossa Senhora do Rocio. Em Orizona, a caminhada Circuito Festa do Milho, com concentração marcada para as 8 da manhã, em frente ao Clube do Fandó. E em Nova Cantu, o Circuito Entre Rios, que sai às 8 da manhã do centro da comunidade São Jorge. Tá certo? Então anote aí na sua agenda e prestigie. Música. Bom, era este o recado que a gente tinha para hoje. Vamos ficando por aqui, desejando a todos vocês uma ótima sexta-feira, um excelente final de semana também para todos e até segunda, né? Até semana que vem, quando estaremos aqui de novo, né? Conversando com você, trazendo para você, para todos aí, mais uma nova edição do programa O Homem e a Terra. Forte abraço, fiquem com Deus e até lá!

0: Vamos em frente, minha gente. O seu programa Alvorecer de Minha Terra.
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0: Te desejo luz para te livrar de todo mal pelo caminho. Te desejo fé para não desistir dos seus sonhos. Te desejo coragem para enfrentar o que vier. Te desejo força para vencer os obstáculos. Te desejo muita oração, pois um coração que ora, melhora.
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0: Bom dia, meu ouvinte amigo Maurício Thomas. Tudo certo por aí, meu amigo? Bom dia, bom dia, bom dia. Vamos até daqui a pouco mais 7 horas com o programa Alvorecer de Minha Terra. Destaque, minha gente, na sequência aí, vem chegando a música da comadre Marinês. Tudo bem, Marinês? Bom dia.

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0: 6:55, 6:55, minha gente. E nós vamos aí fechando o programa Alvorecer de Minha Terra, agradecendo a todos a audiência. Aqui na programação Grande Lago, vem aí o horário político. E já, depois do Jornal da Manhã, também na sequência, eu estarei de volta na programação. Grande abraço, gente. Um abraço para vocês aqui no programa Alvorecer de Minha Terra. Mandando um abraço lá para Nícia, antes de fechar aqui, apareceu aí para nós, né? A mensagem, aí sim, tomando um mate, daqui a pouquinho um cafezinho gostoso. Bom dia, comadre, bom dia, Nice, bom dia, Oda, também o pessoal do Rei do Lambari. Bom dia ao pessoal todo por aí. Manhã gostosa de sexta-feira.
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0: Pessoal pedindo música também aqui. Meu amigo, o Ari Moreira, pedindo música aqui na programação Grande Lago. Abraço aí, Ari. Valeu, gente. Um abraço. Fui. Tchau, Brasil.

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1: Sete horas e 27 minutos.
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1: KDM Internet Fibra informa. Sindicato dos Trabalhadores Rurais de Santa Helena promove curso de operação e manutenção de roçadeira costal. Onda de calor coloca todo o Paraná em alerta vermelho. Ministério Público levará palestras para adolescentes em Santa Helena sobre drogas, cigarros eletrônicos e apostas online. Agricultor de Santa Helena transforma dejetos de aves em adubos e melhora a produtividade da lavoura. Santa Helena disputa final do Campeonato Costa Oeste de Balão Feminino. Final de semana será decisivo no futebol de campo. Chapa no assoalho de caminhão revela carga de 1,5 milhão de celulares. Adolescente de 17 anos é abordado com maconha em caminhonete. Polícia encontra 240 quilos de cocaína dentro de pneu de caminhão. Mulher é presa no Rio de Janeiro por golpe do falso advogado que causou prejuízo de R$750 mil a idoso do Paraná. Menino de 8 anos morre após ser atacado por pitbull. Condutor perde controle da direção e carro sai da pista em rodovia em Santa Helena. Condutor perde controle da direção e utilitário que seguia de Santa Helena a Missal sai da pista, atravessa ciclovia e capota. Equipe de limpeza encontra medicamentos, seringas e agulhas descartados irregularmente em meio a lixo em Santa Helena. Estas e outras notícias agora no Jornal da Manhã, edição desta sexta-feira, 25 de setembro de 2026.
2: Como vai o tempo e a temperatura?
1: O amanhecer de hoje está sendo marcado pelas presenças de nuvens baixas entre o leste, Campos Gerais, sudeste e o centro-sul, com possibilidade de formação de nevoeiros em algumas áreas. No decorrer do dia de hoje, a nebulosidade tende a se dissipar gradualmente, favorecendo a maior presença de sol e forte aquecimento em todo o território paranaense. Nas faixas oeste e norte, as temperaturas máximas devem ultrapassar os 30 graus, enquanto nas demais regiões do estado, os termômetros podem superar os 25 graus. Não são previstas chuvas significativas no decorrer do dia de amanhã. O dia será marcado pelo predomínio de sol, com temperaturas mais amenas no amanhecer, entre Curitiba, Norte Pioneiro, Campos Gerais, Sudeste e Centro-Sul. No período da tarde, o aquecimento será expressivo em todo o estado, com temperaturas máximas próximas ou superiores a 30 graus em todas as regiões paranaenses. Entre domingo e segunda-feira, o aquecimento permanece expressivo durante as tardes, porém aumenta a possibilidade de pancadas de chuvas acompanhadas de trovoadas, especialmente entre o Sudoeste, Centro-Sul, Sudeste, Campos Gerais e Leste. A partir da próxima terça-feira, o avanço de uma nova frente fria pelo sul do Brasil deverá favorecer o aumento das instabilidades com previsão de tempestades e chuvas mais abrangentes. A previsão do tempo indica para hoje em Santa Helena céu claro com temperaturas de 19 a 28 graus. Para amanhã, céu claro com temperaturas entre 20 a 31 graus. Domingo terá céu claro com temperaturas de 23 a 33 graus. Segunda-feira, a previsão é para muitas nuvens com temperaturas entre 24 a 33 graus. Terça-feira próxima teremos chuva com temperatura oscilando entre 23 a 25 graus. Quarta-feira terá chuva com temperaturas de 19 a 24 graus.
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1: Chapa no assoalho de caminhão revela carga de 1,5 milhão em celulares. Uma carga de celulares de origem estrangeira avaliada em aproximadamente 1,5 milhão reais foi encontrada escondida em um fundo falso de um caminhão na tarde de ontem na rodovia BR-277 em Cascavel. A apreensão ocorreu durante ação conjunta da Receita Federal, Polícia Federal e Polícia Militar. O caminhão seguia no sentido Foz do Iguaçu a Cascavel quando foi abordado. Segundo a Receita Federal, o motorista parou normalmente e informou que o veículo estava descarregado. Durante a conversa, entretanto, teria demonstrado nervosismo e contado aos agentes que já havia sido preso anteriormente por transportar celulares. Na vistoria, as equipes perceberam uma chapa metálica no assoalho de um dos semi-reboques. O caminhão foi levado pelo próprio motorista até o depósito da Receita Federal em Cascavel para uma inspeção mais detalhada. Após a retirada da chapa, os agentes encontraram um compartimento preparado embaixo do assoalho, onde diversas caixas com celulares estavam escondidas. Conforme a Receita, o motorista admitiu que transportava mercadoria irregular e ele foi preso. Os celulares avaliados em R$1,5 milhão foram apreendidos e serão submetidos aos procedimentos administrativos. Adolescente de 17 anos é abordado com maconha em caminhonete. Um adolescente de 17 anos de idade foi encaminhado à Delegacia de Polícia Civil após ser abordado com 20,9 gramas de maconha no fim da tarde de ontem em Toledo. Segundo as informações apuradas no local, uma equipe da Guarda Municipal fazia patrulhamento quando abordou um Volkswagen Amarok conduzida pelo adolescente. Durante a revista no veículo, os agentes encontraram uma pequena porção de maconha. Após a pesagem, a droga totalizou 20,9 gramas. O adolescente foi levado à delegacia para os procedimentos necessários. Por ser menor de idade, familiares foram acionados e acompanharam o atendimento. A caminhonete foi recolhida ao pátio da Guarda Municipal devido a questões administrativas. Polícia encontra 240 quilos de cocaína dentro de pneus de caminhão abandonado. A Polícia Rodoviária Federal apreendeu 240 quilos de cocaína escondidos dentro dos pneus de um caminhão ontem. O veículo foi abordado na praça de pedágio da BR-277 em Seu Azul. Segundo a Polícia Rodoviária Federal, o motorista parou o caminhão após alegar problemas na tarjeta utilizada para a passagem automática pelo pedágio. Durante o atendimento, os policiais perceberam que o condutor havia deixado o local, abandonando o veículo. O caminhão foi então recolhido e levado para um pátio em Santa Teresa do Oeste, onde passou por uma inspeção mais detalhada. Os policiais identificaram sinais de manipulação em alguns dos pneus e solicitaram auxílio de um profissional para desmontá-los. No interior foram encontrados 206 tabletes de cocaína, que totalizaram 240 quilos. O caminhão e a droga foram apreendidos e encaminhados à Polícia Federal em Foz do Iguaçu. O motorista não havia sido localizado até a divulgação das informações. Mulher é presa no Rio de Janeiro por golpe do falso advogado que causou prejuízo de R$750 mil a idoso do Paraná. Uma mulher investigada por participar do golpe do falso advogado contra um agricultor de 75 anos, morador de Campina da Lagoa, no Paraná, foi presa ontem no Rio de Janeiro. A vítima perdeu R$750.210. A prisão preventiva e os mandados de busca e apreensão foram cumpridos pela Polícia Civil do Rio de Janeiro, a pedido da Polícia Civil do Paraná, responsável pela investigação. O golpe aconteceu em junho passado. Segundo a Polícia Civil do Paraná, o agricultor foi procurado por aplicativo de mensagens por criminosos que se passaram pelo advogado dele e por um promotor de justiça. Os golpistas disseram que o idoso tinha uma indenização judicial para receber, mas que seria necessário fazer uma transferência para a suposta validação da conta antes da liberação do dinheiro. Para dar aparência de legitimidade ao golpe, os criminosos chegaram a fazer uma chamada de vídeo utilizando identidade visual falsa de um tribunal superior. Convencido pela encenação, o agricultor transferiu R$750.210. O dinheiro foi depositado na conta de uma empresa que, conforme a investigação, não tinha atividade real. Em menos de 48 horas, os valores foram divididos e enviados para diversas outras contas em uma tentativa de dificultar o rastreamento. A análise das movimentações financeiras permitiu à polícia identificar uma estrutura com divisão de tarefas. Segundo a investigação, enquanto alguns envolvidos abordavam as vítimas, outros aliciavam titulares de contas bancárias e um terceiro grupo ficava responsável pela movimentação e pelo saque dos valores. A mulher presa no Rio de Janeiro teria disponibilizado uma conta para receber parte do dinheiro. De acordo com a Polícia Civil, durante o interrogatório, ela confessou participação no esquema e afirmou que receberia 12% dos valores que entrassem na conta. Medidas judiciais de bloqueio e rastreamento das movimentações permitiram recuperar mais de 50% dos R$750.210 transferidos pelo agricultor. As investigações continuam para identificar outros envolvidos no esquema e tentar recuperar o restante do dinheiro. A Polícia Civil reforça que advogados, promotores, juízes e tribunais não solicitam depósitos, taxas ou transferências bancárias para liberar valores de processos judiciais. Ao receber uma mensagem com esse tipo de pedido, a orientação é não fazer pagamentos e confirmar as informações diretamente com o advogado, utilizando um telefone já conhecido ou pessoalmente. Em caso de golpe ou tentativa de fraude, a vítima deve procurar a polícia. Presa na região, mulher de 60 anos procurada pela Justiça do Ceará. Uma mulher de 60 anos de idade foi presa pela equipe da Rotan na tarde de ontem, em Toledo. Contra Nilva Ruela de Oliveira, havia um mandado de prisão expedido pela primeira vara de delitos de tráfico de drogas da comarca de Fortaleza, no Ceará. Segundo a Polícia Militar, os agentes foram até a residência da mulher, onde cumpriram a ordem judicial. Ela foi encaminhada à 20ª Subdivisão Policial de Toledo. Conforme o boletim, não foi necessário o uso de algemas. O documento não informa detalhes sobre o processo que originou o mandado de prisão.
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5: 7:40.
1: Horas depois de agredir idoso com facão, homem morre após avançar contra agentes. Idemar dos Passos, de 53 anos, morreu após ser baleado pela guarda municipal na tarde de ontem em Cascavel, horas depois de ter sido apontado como autor de uma agressão com facão contra o idoso de 80 anos naquela cidade. A ocorrência, que terminou com a morte, aconteceu nas proximidades de uma praça, em um cruzamento. O secretário de Segurança Pública de Cascavel, Coronel Lee, afirmou que Demar teria avançado contra a equipe da Guarda Municipal com o mesmo facão durante a abordagem. Segundo Lee, antes dos disparos, os agentes utilizaram uma Spark, dispositivo elétrico incapacitante, na tentativa de conter o homem. A medida, conforme o secretário, não surtiu efeito. Ele avançou contra a equipe com o facão e o pessoal teve que fazer o uso da arma de fogo. Claro, disse ele, antes, pelo uso progressivo, teve a Spark, o dispositivo elétrico, mas ele não correspondeu. Teve que usar a arma letal mesmo, afirmou ele. Idemar foi atingido pelos disparos. Equipes do SEAT foram acionadas, mas quando chegaram ao local, apenas puderam confirmar a morte. Apurou-se que Idemar é o mesmo homem apontado como autor de uma agressão registrada no fim da manhã de ontem. Imagens de monitoramento registraram a ocorrência. Um idoso de 80 anos passava veneno em um conjunto de kitnets quando percebeu que um homem havia se aproximado e mexia em um carro estacionado. O idoso foi até o veículo e iniciou uma discussão com o homem. Na sequência, os dois entraram em luta corporal. Idemar aparece segurando um facão enquanto o idoso tenta se defender utilizando um pedaço de madeira. Durante o confronto, o idoso foi ferido. Ele sofreu um corte na testa e ferimentos no braço esquerdo e recebeu atendimento dos socorristas do SEAT. Segundo o coronel Lee, também havia relatos de que Idemar estaria ameaçando pessoas na região desde a quarta-feira passada. O secretário afirmou que a ocorrência com a Guarda Municipal foi a terceira situação envolvendo o homem relatada às equipes. As circunstâncias da abordagem e dos disparos que provocaram a morte deverão ser apuradas. Menino de 8 anos de idade morre após ser atacado por pitbull. Um menino de 8 anos morreu após ser atacado por um cachorro da raça pitbull na tarde de ontem em Apucarana, no norte do Paraná. A vítima foi identificada como Brian Antônio da Cunha Lima. Segundo as informações apuradas no local, o cachorro pertencia à própria família e estava no quintal da residência quando ocorreu o ataque. Vizinhos perceberam a situação e tentaram socorrer a criança. Para conseguir entrar no imóvel, moradores derrubaram parte da estrutura da frente da casa e retiraram o portão. O animal foi morto por populares durante a tentativa de interromper o ataque. Equipes do Serviço de Atendimento Móvel de Urgência, SAMU, foram acionadas, mas Brian não resistiu aos ferimentos. Segundo a Guarda Civil Municipal, havia outras duas crianças na residência e a mãe estaria trabalhando no momento da ocorrência. Essa informação deverá ser apurada pelas autoridades responsáveis pela investigação. Ainda conforme relatos repassados à Guarda Municipal, o cachorro convivia com a família e não costumava apresentar comportamento agressivo. As circunstâncias que levaram ao ataque ainda serão esclarecidas. Operação revela esquema de envio de drogas por transportadoras. A investigação sobre um grupo suspeito de enviar drogas por meio de transportadoras ganhou novos detalhes ontem, em Cascavel, durante a operação Despacho Ilegal. A Polícia Civil encontrou um local que seria usado para preparar grandes quantidades de entorpecentes antes do envio. Os investigadores cumpriram 5 mandados de busca e apreensão em imóveis. Em um dos endereços foram encontradas balanças, caixas, embalagens e documentos. O material chamou a atenção dos investigadores por estar relacionado à preparação e não e ao acondicionamento das drogas. A investigação aponta que os suspeitos utilizavam serviços de transporte e encomendas para despachar os entorpecentes. Durante o cumprimento dos mandados, um adolescente foi apreendido por suspeita de envolvimento com o tráfico de drogas. Um homem que tinha mandado de prisão em aberto também foi localizado e preso. O trabalho dos investigadores começou depois de apreensões em maio e agosto desse ano. Nas ações, foram apreendidos 320 quilos de maconha. A partir dessas apreensões, a Polícia Civil passou a investigar quem estaria por trás do envio das cargas e como as drogas eram preparadas antes de serem despachadas. O material encontrado ontem deve ajudar os investigadores a avançar na identificação de outras pessoas que possam estar envolvidas. Condutor perde controle da direção e carro sai da pista em rodovia em Santa Helena. Ontem, por volta de 17 horas e 30 minutos, um acidente de trânsito foi registrado no trecho da PR-488 que liga Santa Helena ao distrito de Esquena Céu Azul. Conforme verificado no local, um Renault Fluence seguia no sentido do distrito de Esquena Céu Azul para a cidade de Santa Helena quando o condutor perdeu o controle da direção, provocando a saída do veículo da pista. Havia apenas o condutor no veículo e ele não ficou ferido e o acidente resultou apenas em danos materiais. As circunstâncias da saída de pista não foram informadas. Conforme informou o condutor, ele teria iniciado uma ultrapassagem quando o veículo que seguia à frente também teria realizado a mesma manobra. Para tentar evitar uma colisão, ele afirmou que desviou para o acostamento do lado esquerdo. Na sequência, com 3 veículos ocupando a pista, o Renault Fluence acabou rodando e saindo da rodovia. Condutor perde controle da direção e utilitário que seguia de Santa Helena a Missal sai da pista, atravessa a ciclovia e capota. Um acidente de trânsito envolvendo um utilitário Fiat Strada foi registrado ao meio-dia de ontem na PR-495 em Missal, na região conhecida como a Curva do Bairro Renascer. O veículo transportava vidros que seriam instalados no município e era ocupado por 2 rapazes de Cascavel. Segundo informações apuradas no local, a utilitário Fiat Strada seguia no sentido Santa Helena-Missal quando o motorista perdeu o controle da direção ao fazer a curva. O veículo rodou na rodovia, atravessou a pista contrária e também a ciclovia, parando em um terreno às margens da estrada. No momento do acidente, não haviam veículos trafegando no sentido contrário, nem pedestres ou ciclistas no trecho. Os 2 ocupantes utilizavam cinto de segurança e, apesar do impacto, não sofreram ferimentos graves. Um deles teve apenas alguns arranhões e ambos recusaram atendimento médico. As circunstâncias que levaram o motorista a perder o controle da direção do veículo serão apuradas pelos órgãos competentes. Equipe de limpeza encontra medicamentos, seringas e agulhas descartadas irregularmente em meio a lixo em Santa Helena. Uma equipe de limpeza da Prefeitura de Santa Helena encontrou ontem uma grande quantidade de lixo descartado de forma irregular no bairro Baixada Amarela. O material estava espalhado pela grama e calçadas na rua Sergipe, esquina com a rua Paraguai. Entre os resíduos havia materiais recicláveis, roupas e grande quantidade de medicamentos, inclusive alguns ainda fechados nas caixas. Também foram encontradas seringas, agulhas e outros materiais perfurocortantes misturados ao lixo, situação que pode oferecer riscos aos trabalhadores responsáveis pela limpeza e às pessoas que circulam pelo local. Foi feita a identificação do responsável pelo descarte dos resíduos através do nome constantes nas receitas dos medicamentos e a fiscalização foi feita através do Departamento de Vigilância Sanitária e Departamento de Meio Ambiente e a equipe da Prefeitura reforçou o alerta para que a população não faça esse tipo de descarte irregular. Além de prejudicar a limpeza urbana, materiais como medicamentos, seringas e agulhas exigem cuidados específicos para evitar acidentes e riscos à saúde. A orientação é que os resíduos sejam destinados corretamente, respeitando os locais e procedimentos adequados.
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1: É triste pensar que a natureza

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2: Nem pensar. 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A lei proíbe qualquer aparelho que possa registrar ou transmitir a escolha do eleitor. É simples, o voto é seu e é secreto. E quem tem prioridade na hora de votar? Idosos, pessoas com deficiência ou mobilidade reduzida, gestantes, lactantes, pessoas com crianças de colo e doador de sangue. Também tem prioridade candidatas e candidatos e outras pessoas listadas na resolução do TSE.
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4: 7:50.
5: Sindicato dos Trabalhadores Rurais de Santa Helena promove curso de operação e manutenção de roçadeira costal. O Sindicato dos Trabalhadores Rurais de Santa Helena, em parceria com o Instituto de Desenvolvimento Rural, o IDR Paraná, está organizando um curso de operação e manutenção de roçadeira costal. A capacitação será realizada nos dias 30 de novembro e 1º de dezembro na Base Náutica de Santa Helena Velha, junto ao Iapar. De acordo com o presidente do Sindicato dos Trabalhadores Rurais, Flávio Bach, o curso é uma oportunidade para produtores aprenderem não apenas a utilizar o equipamento, mas também a fazer regulagens e manutenções necessárias. Serão disponibilizadas 15 vagas. Os interessados podem procurar a equipe do IDR Paraná na Base Náutica ou o Sindicato dos Trabalhadores Rurais para realizar a inscrição.
6: A gente encaminhou um curso junto com o IDR de roçadeira costal. Parece não ser importante, mas é sim, tanto para corte como para regular e mexer nessas roçadeiras. Então, a data para esse curso de roçadeira é dia 30 de novembro e dia 1º de dezembro, lá na Base Náutica em Santa Helena Velha, junto ao Iapar. Então, você que acha que é interessante, está aí uma oportunidade boa para esse curso. São até 15 vagas. Pode procurar a equipe do IDR, lá da Base Náutica, aqui da cidade, ou a equipe do sindicato para efetivar a inscrição.
7: Polícia Civil forma 90 novos policiais para reforçar o efetivo do Paraná. A Polícia Civil do Paraná formou 90 policiais ontem e os profissionais reforçarão as atividades de investigação e atendimento à população em diferentes regiões do estado. A turma é formada por 22 delegados, 30 agentes da Polícia Judiciária e 38 papiloscopistas que concluíram o curso de formação técnico-profissional da Escola Superior da Polícia Civil. O interior do Paraná receberá a maior parte do novo efetivo com 22 delegados, 16 agentes e 23 papiloscopistas. Para Curitiba serão destinados 6 agentes e 7 papiloscopistas, enquanto a região metropolitana receberá 8 agentes e 8 papiloscopistas. A escolha das cidades e unidades de atuação foi feita pelos próprios formandos, seguindo a classificação final obtida durante o curso. As vagas disponíveis foram definidas pelo Conselho Superior da Polícia Civil. Os novos servidores tomaram posse em maio e desde então passaram por 828 horas de formação. O treinamento foi voltado às atividades que serão desempenhadas nas delegacias e demais unidades da instituição. Entre as atribuições estão investigações criminais, operações policiais, condução de inquéritos, lavratura de flagrantes, direção de delegacias e perícias papiloscópicas e em objetos e locais de crime. Ministério Público levará palestras para adolescentes em Santa Helena sobre drogas, cigarros eletrônicos e apostas online. A Promotoria de Justiça de Santa Helena aderiu ao projeto Vida Livre do Ministério Público do Paraná e já está articulando com escolas do município a realização de palestras de conscientização. As atividades devem ocorrer durante os meses de outubro e novembro e serão voltadas principalmente a estudantes dos anos mais avançados, com foco em adolescentes entre 12 e 14 anos. Entre os temas estão o consumo de drogas, o uso de cigarros eletrônicos e os riscos envolvendo as apostas online, as chamadas bets. Segundo o promotor de justiça da comarca de Santa Helena, Lucas Scheinweiler, as apostas têm se tornado um problema cada vez mais presente no país, inclusive com casos de endividamento e impactos no orçamento familiar. Em relação às drogas, o Ministério Público também destaca a importância da prevenção em Santa Helena, município localizado em uma região de fronteira. A proposta do projeto é levar informação aos adolescentes e prevenir que o contato com esses comportamentos possa resultar em problemas futuros. As datas e as escolas que receberão as palestras ainda estão sendo definidos pela promotoria.
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4: 7:57.
7: Agricultor de Santa Helena transforma dejetos de aves em adubo e melhora a produtividade da lavoura. A informação com o repórter Daniel Carvalho.
10: Michel Rosso, agricultor e avicultor santelenense, achou num passivo ambiental uma prática que, além de resolver o problema da destinação de dejetos, ainda está vendo a produtividade das suas lavouras aumentarem. Michel Rosso, já há alguns anos, trabalha com aves de postura. E os dejetos dessas aves precisam ser destinados corretamente, o que é de responsabilidade do próprio avicultor. Aí veio a ideia e uma solução: utilizar o dejeto das aves para fazer adubo. Para que isso fosse possível, Michel precisou estudar a forma de como transformar isso num produto que fosse viável economicamente e que cumprisse seu papel na lavoura. Foi dessa forma que o santelenense desenvolveu um adubo orgânico, natural e que tem aumentado a produtividade de sua própria lavoura, inclusive já comercializando para outros agricultores, como destaca o próprio Michel.
11: É, Daniel, a produção de 2 toneladas por dia era um problema, ele não sabia o que fazer, porque isso é todo dia. Então nós temos hoje o adubo orgânico compostado da postura. Qual que é a ideia? Pego o adubo do aviário, eu adiciono a cama de frango, que é a matéria seca, aí tem a máquina, o processo que vai misturando, ele entra em fermentação, 30 dias mais ou menos ele está seco, e é um excelente insumo que eu tenho usado na lavoura. Diminuído consideravelmente, até zerado, o adubo químico. Hoje eu trabalho basicamente só com ele nas lavouras e tenho tido bons resultados.
12: E é uma inovação, o bioinsumo está vindo aí, inclusive para o Brasil não ser tão dependente de fertilizantes, que provoca aumento de preços e aumento de custos nas lavouras, e você tem utilizado na sua lavoura e tem trazido muitos resultados. Inclusive, você falando aí, tem até minhoca aparecendo na lavoura, coisa que é muito difícil de ver em uma lavoura que é tratada só quimicamente.
11: Essa é a grande diferença do bioinsumo, por ele ser algo natural, e ele não é só o NPK, que é a base de todos os adubos, ele tem mais coisa junto, Então isso acaba trazendo a vida do solo, principalmente a matéria orgânica, e você vê a mudança do solo. Eu, assim, vejo safra após safra a mudança que está tendo no solo. E a questão da minhoca, sim, dá para achar minhoca na lavoura fácil.
12: E chega aí a economia com, a depender, claro, do preço dos fertilizantes, mais ou menos o que você me relatou, cerca de 30%?
11: Isso, vai depender muito da formulação, cada formulação tem um valor, mas assim, a conta adubo, ela pesa bastante no geral da lavoura, e você abaixa 30% tranquilamente.
12: E Michel, o pessoal pode entrar em contato com você através, inclusive, das redes sociais para fazer esse teste, conhecer um pouquinho dessa prática que está agora nas novas práticas da agricultura, gera economia e ainda pode trazer muitos benefícios para o agricultor, como você está verificando na sua própria lavoura.
11: Isso, nossa propriedade se localiza na linha Santa Cruz, caso alguém queira ter interesse em conhecer, estamos em portas abertas a receber todos. E precisando entrar em contato, tem meus contatos, tem o Instagram da Vigorato, fiquem à vontade, tem vídeos e alguns trabalhos postados lá, fiquem à vontade para entrar em contato.
10: A propriedade de Michel Rosso fica localizada na esquina Céu Azul, em Santa Helena. E o nome da empresa que ele abriu para trabalhar com esse produto é a Vigorato. Vamos trazendo agora as cotações de acordo com o Deral, Praça de Toledo, ao qual Santa Helena pertence. O milho começa o dia hoje cotado a R$58 a saca, a soja R$139, o trigo R$79, boi pé arroba R$375, a média do quilo do suíno no Paraná em R$4,84 e a tonelada da mandioca em R$606,92. O dólar começa essa sexta a R$5,19 e com o real você compra hoje R$1,135 guaranis.
7: Onda de calor coloca todo o Paraná em alerta vermelho. A primeira onda de calor da primavera desse ano começa amanhã e coloca todo o Paraná em alerta vermelho de grande perigo. O aviso do Instituto Nacional de Meteorologia, o INMET, segue válido até a próxima quarta-feira, dia 30. A previsão indica uma sequência de dias com temperaturas pelo menos 5 graus acima da média climatológica. Para ser caracterizada como onda de calor, essa condição precisa persistir por 5 dias consecutivos ou mais. Além de todo o território paranaense, o alerta abrange Mato Grosso do Sul e São Paulo, além de áreas de Mato Grosso, Rio de Janeiro e Minas Gerais. O calor mais intenso deve atingir principalmente o centro-oeste. Cuiabá, em Mato Grosso, pode registrar 41 graus no domingo e na segunda-feira. Em Campo Grande, Mato Grosso do Sul, os termômetros podem chegar aos 40 graus na segunda-feira. Segundo o INMET, uma combinação de sistemas atmosféricos vai favorecer a elevação e a persistência das temperaturas nos próximos dias. Uma área de baixa pressão deve se intensificar entre o norte da Argentina e o oeste do Paraguai. Esse sistema favorece o transporte de ar quente das regiões mais ao norte em direção ao sul do Brasil, Paraguai e Argentina. Ao mesmo tempo, uma circulação anticiclônica deve atuar em níveis mais altos da atmosfera sobre partes do centro-oeste, sudeste e sul. Esse padrão favorece a descida do ar, que se comprime e aquece à medida que se aproxima da superfície. A configuração está associada ao chamado domo de calor, que contribui para manter uma massa de ar quente sobre uma mesma região por vários dias e dificulta a renovação do ar. A previsão é de que as temperaturas permaneçam muito acima da média até a próxima quarta-feira. Depois disso, a chegada de uma nova frente fria deve modificar as condições atmosféricas no centro-sul do país e favorecer a redução das temperaturas. O INMET orienta a população a acompanhar as atualizações dos avisos meteorológicos, já que a intensidade, a duração e a área atingida pela onda de calor podem sofrer alterações conforme novos dados são incorporados às previsões. A tendência é de calor mais intenso entre o fim de semana e o início da próxima semana durante a atuação da onda de calor.
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4: 8:04.
7: Santelena disputa a final do Campeonato Costa Oeste de Bolão Feminino. Final de semana será decisivo no futebol de campo.
10: A equipe de Santelena entra em ação neste próximo domingo na grande final da 19ª edição do Campeonato Costa Oeste de Bolão Feminino. A decisão vai ser realizada em Vila Nova, em Toledo, reunindo as principais equipes que avançaram ao longo da competição. Além de Santelena, participam das finais equipes de Vila Nova, 10 de Maio, Nova Santa Rosa, Missal, Marechal Cândido Rondon e Dois Irmãos. A decisão reúne 7 equipes da disputa pelo título do Campeonato Costa Oeste, em uma etapa que promete muita competitividade nas pistas. Representando Santa Helena, as atletas entram na pista com o objetivo de fechar a competição com um grande resultado e levar o nome do município ao lugar, quem sabe, mais alto do pódio. A programação da grande final acontece ao longo de todo o domingo. E Santa Helena terá 2 compromissos importantes também no vôlei neste final de semana. O vôlei de Santa Helena terá um final de semana movimentado, com 2 equipes entrando em quadra em competições regionais e estaduais. Entre os dias 25 e 27 de setembro, Santa Helena estará representada no Campeonato Paranaense Sub-17 Feminino, Série B, em Guarapuava, na Copa Oeste de Voleibol Sub-15 Masculino, em Guaíra. As meninas de Santa Helena estarão, portanto, no Sub-17 e já entram em quadra hoje, a partir das 10:15 da manhã, contra o Foz Voleibol, no Ginásio de Esportes Pavão. Já no Sub-15 Masculino, que vai ser disputado em Guaíra, Santa Helena entra em quadra hoje à tarde, às 15 horas, contra Cascavel. As disputas seguem até o domingo. E lembrando também que no final de semana acontecem as partidas de volta das quartas e finais do Municipal de Campo. No campo do Incas, o Incas recebe o Água Verde, depois de ter empatado no primeiro jogo. Na Vila Celeste, a Vila Celeste terá a difícil missão de vencer o Pacuri, que ganhou no Pacuri por 3-0. O Vila precisa de 3 gols para levar para os pênaltis. Outro time que saiu em vantagem no primeiro jogo foi o São Clemente, que venceu o Real de São Roque por 2-0 e pode perder por 1 gol de diferença, que mesmo assim avança. Nacional e Estrela Celeste acabaram empatando. E o jogo em subsede dará vaga a quem vencer a partida. Os jogos acontecem no domingo a partir das 3:15 da tarde. Com informação do esporte local, repórter Grande Lago, Daniel Carvalho.
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6: 8:10.
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8 horas, 12 minutos. Bom dia! Bom dia, Santa Helena. Bom dia, região oeste do Paraná. Bom dia, Paraná. Bom dia, Brasil. Bom dia, mundo. Nós estamos chegando aí na sua manhã, no seu rádio, com mais um programa Grande Lago Show, minha gente. É sexta-feira, sua linda. Bom dia. Vamos lá, hein? Sexta-feira, chegando também o final de semana e última sexta-feira do mês de setembro, também o último final de semana do mês de setembro. Vem aí mês de outubro já, né? Bom dia. Bom dia às mulheres, bom dia mamãe, dona de casa, secretária do lar, empregada doméstica, cuidadora, diarista. A todos vocês aí, sexta-feira, dia de limpar a casa, organizar as coisas, né? Quem trabalha em casa, as mulheres de casa aí, trabalhando em casa. Bom dia. Roupa pra lavar, pra organizar, casa, tudo mais, né? Ei, coisa boa, bom dia. Como diz, né? Dá graça por ter uma casa, né, gente? Pra arrumar as coisas, enfim, tudo mais. Obrigado, nosso bom Deus, pelo dia de hoje, pelo trabalho, pela família, pela nossa amizade, por vocês aí, pela saúde, por tudo que vai ser o dia de hoje. Com certeza vai ser um dia maravilhoso. Bom dia! Bom dia, minha gente. Sexta-feira, então, bom dia às mulheres de casa, às mulheres se organizando para o trabalho fora, a você que já está aí no seu trabalho fora, no comércio em geral, nas empresas, enfim, o nosso bom dia. As mulheres lá no sítio, na granja, na fazenda, bom dia. Ei, pessoal, hein? Pessoal que acorda cedo, nós estamos aqui desde as 5 da manhã, né? Bom dia. Não só as mulheres, mas também os homens. Bom dia ao papai, bom dia a todo mundo. Bom dia às crianças, os jovens, a terceira idade, o biso, a bisa. Bom dia. E o pessoal do comércio aí nos dando uma carona também, já acompanhando o pessoal aí na região, né? Passando aí na região, nos dando uma carona. Bom dia. Oito e quinze. Vou fazer o sorteio do radinho hoje, né? É rádio despertador, rádio com relógio, alarme, tudo mais, né? E que beleza! A MFM da Combate Max, tá? Depois das 9, então, quem quiser mandar aí os alôs ainda, nós vamos fazer até as 9 as participações aqui na nossa manhã, tá? Beleza? 9 horas a gente fecha, nós realizamos essa promoção aí, pra sortear esse reloginho aí, né? Um rádio relógio pra você ter aí na cabeceira da cama, né? Tá certo? Ele é a pilha, é a energia, enfim, tá? Vamos fazer até as 9, então, você mandando bom dia, Clenice Santos, Combate Moss.

Vamos lá, gente, na nossa manhã, 8h16, 8h16, e já vem chegando aqui no nosso programa o destaque para um momento de reflexão.

Aprende com o silêncio a ouvir os sons interiores da sua alma, a calar-se nas discussões e assim evitar tragédias e desafetos. Aprende com o silêncio a respeitar a opinião dos outros, por mais contrária que seja da sua. Aprende com o silêncio a aceitar alguns fatos que você provocou e ser humilde, deixando o orgulho gritar lá fora. Aprende com o silêncio a reparar nas coisas mais simples, valorizar o que é belo, ouvir o que faz algum sentido, evitar reclamações vazias e sem sentido.

como as marés que insistem em ir e voltar. Os pássaros que migram e voltam ao mesmo lugar. Como a terra que faz a volta completa sobre o seu próprio eixo. Complete a sua tarefa. Aprende com o silêncio a respeitar a sua vida, valorizar o seu dia, enxergar em você as qualidades que possui, estar aberto para aprender cada vez mais, equilibrar os defeitos que você tem e sabe que precisa corrigir e enxergar aqueles que você ainda não descobriu. Aprende com o silêncio a relaxar, mesmo no pior trânsito, na maior das cobranças, na briga mais acalorada, na discussão entre familiares. Aprende com o silêncio a respeitar o seu eu, a valorizar o ser humano que você é, a respeitar o templo que é o seu corpo e o santuário que é a sua vida. Aprende hoje com o silêncio que gritar não traz respeito, que ouvir ainda é melhor que muito falar. E em respeito a você, eu me calo, me silencio, para que você possa ouvir o seu interior que quer lhe falar, desejar-lhe um dia vitorioso e confirmar que você é especial. Acredite mais em você. Bom dia.

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8: 8:26, aqui, gente, na nossa manhã, estamos de volta. Bom dia.

Minha gente querida, bom dia. Sexta-feira, né, gente? Chegamos, caminhamos até agora, até aqui, sexta-feira. Imaginando e pensando aqui, né? Sei que poderia ser diferente essa semana, né? Muita coisa poderia ter sido diferente essa semana. Mas vamos nós agradecer por estar aqui, né?

E às vezes há sinais que a gente tem que observar, né, gente? E quando de repente, mas isso sério, né? Acontecer de você perceber alguma coisa, não vá. Espere mais um pouco. Foi mais ou menos a mensagem aqui, né? Fique em silêncio, não vá. Aguarde um pouco mais. Deixe a tempestade passar.

Agora, 8h28 aqui na nossa manhã. Poderia ter, como diz, né, a hora, né? Falando dessa tragédia do acidente, né? Com o helicóptero aí que vitimou 5 pessoas, inclusive o Rick aí, né? Poderia ter esperado um pouquinho, né? Poderia? Ah, que coisa, meu gente. E não tem, a vida não tem. Não é um jogo, né, gente? Foi. Como se diz, tantas lutas, batalhas pra acontecer isso. É pra acontecer, não sei.

E a vida, não é... Será que podemos confiar tanto assim na máquina? É. Está aí, gente. Está aí.

tantas lutas, pra acabar assim. Ó, questão de pouco tempo, né? De decisão, de ir. Poderia ter esperado um pouquinho mais. Sei lá. 8 horas 30 minutos, 8h30.

As informações aqui da manhã. Criminosos usam o TikTok para promover venda de conteúdo de abuso infantil no Telegram, gente. No primeiro jogo após a Copa, o Brasil pega a Austrália com novidades. Até chorei de emoção, jovem que nasceu sem os braços conquista CNH, carro adaptado. Você sabe como ele dirige? Com os pés. Conselho do Ministério Público Federal decide hoje sobre a atuação de Gonê no caso Master. Procurador-Geral da República apareceu em foto com Vorcaro tomando uísque, fumando charuto lá em Londres. Ei, gente.

Também é destaque. Primeira onda de calor da primavera começa amanhã no Centro-Sul.

essa história é interessante, né, gente? Muito interessante. Tem vários, né? Várias histórias de superação. Tem mulheres, né? E tem esse garoto aí, né? Que conquistou, hoje a notícia. Nasceu sem os braços, conquistou o CNH, após aprender a dirigir com os pés em Minas Gerais. Tem mulheres, tem homens, tem gente que dirige. Tem gente que faz tudo, né, gente? Cozinha, pinta, desenha, faz tudo com os pés, toca guitarra. Que coisa impressionante. É algo impressionante. É só você pesquisar aí, viu? Pessoas no YouTube, de repente aí, pesquisa pessoas que não têm as mãos, enfim, os braços e usam os pés. Alguma coisa assim. Aí você vai perceber que tem muita gente que faz tanta coisa e às vezes a gente fica aí reclamando, não é mesmo? Também é destaque aqui na nossa manhã. Caso de Gonê será analisado por Conselho Superior do Ministério Público Federal hoje. Betis apostam em brecha para judicializar MP do governo Lula. Lula vai assinar MP com restrições a Betis hoje. Irmão e amigo, mensagens exibe como Vorcaro era tratado por políticos. Que coisa!

Tem um ditado lá, né? Tem um ditado lá. Diz-me com quem andas ou voas e eu te direi o que és. Flávio liga alerta com pedido de Lula a Dino sobre interferência externa.

leżeć. Vocês perceberam que hoje é dia 25. E vocês perceberam que o mês termina na quarta-feira? E o que eu quero dizer com isso? É que no outro final de semana será a eleição? Gente, é isso aí. No outro final de semana teremos as eleições. Você não tinha se tocado ainda? A eleição mais importante do Brasil é no outro final de semana.

0: Que loucura, hein, gente? Como já falamos aí, o ano tá, ó, tá voando, hein? 8 horas 37 minutos.
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4: Que coisa boa, hein, gente? Bom dia, meu Brasil! Bom dia, meu povo! Vamos que vamos! Sexta-feira, minha gente querida, maravilhosa! Agora são 8:40, faltando 8:40. Deixa eu ver o que nós temos aqui. Ah, vamos lá nas participações aqui na nossa manhã, no programa Grande Lago Show, confirmando a audiência, super sexta, amanhã já é sabadão, programação sempre é especial por aqui, né? Bom dia, bom dia, bom dia, deixa eu ver, tá complicado aqui o PC aqui hoje, né? Deixa eu dar um gás aqui, deixa eu dar uma corda pra ele aqui, o PC, a manivela, deixa eu dar uma manivelada aqui. Ah, funcionou. Funcionou. Quem está com a gente aí na manhã? Vamos lá, hein? Quanta gente. Até as 9:00 aí a participação do ouvinte, tá? Meu, a nossa querida ouvinte fez um... Deixa eu ver se dá pra gente... É muito tempo, meu Deus. Deixa eu ver aqui. Tá abrindo lá, hein? Tá abrindo. Tá chegando os áudios. Devagarinho vai chegando. Alô, bom dia.
5: Bom dia, Cleni. Bom dia, bom dia, bom dia, bom dia.
4: Bom dia.
5: Rádio Grande Lago. Bom dia, Compate Max, Móveis e Eletros. Quero participar do sorteio do rádio da Compate. Cleni, essa deficiência desse menino... eu não me admiro, não me impressiono tanto com isso, porque eu tinha minha irmã mais velha. Ela faleceu, agora vai fazer 1 ano, com quase 90 anos. Ela criou 5 filhas, ela nunca teve empregada. O marido trabalhava, mas quando ele estava em casa, ela ajudava ela. Ela era cega, totalmente cega. Ela fazia o que as pessoas que enxergam não fazem. A filha dela, na época, caiu num poço.
4: Que coisa!
5: Eles moravam, era no sítio. E o poço só tinha as tábuas por cima, assim. E tinha que tirar a água do poço para colocar no tanque para lavar roupa. E ela fazia isso. Ela cega, ela fazia tudo.
4: Na manivela.
5: Quem não sabia que ela era cega não acreditava. Cozinhava, fazia pão, lavava roupa, limpava a casa. E a filha dela, com 3 anos, foi junto com ela, sabe? Aí, de repente, ela escutou um barulho, assim, sabe, como quando a pessoa, alguém pula ou cai na água. E ela sozinha e cega, e chamou a filha e ela não respondeu, chamou a filha, não respondeu. Ela também podia ter caído no poço. Foi no poço certinho.
4: Uhum.
5: O poço e se ajoelhou do lado do poço e foi enfiando o braço dentro do...
4: Uhum.
5: Daí ela conseguiu pegar a filha na roupa, na cabelo, na roupa, com as duas mãos. Ela falou que ela conseguiu pegar a filha e colocou do lado do poço. E fez respiração boca a boca e tudo. Virou ela de bruxa, bateu nas costas dela. Salvou a filha, que caiu dentro do poço, 3 anos de idade. Ela era uma pessoa maravilhosa, persistente em tudo. Força de vontade, como a maioria não tem, para trabalhar só para outras coisas. Tá bom, Teni? É mais um desabafo no dia de hoje. E eu admiro por demais que a minha filha é professora de educação especial. Ela ama o que ela faz. Então, ela, a vida inteira, ela se especializou para trabalhar com pessoas especiais. É o que ela gosta de fazer. Os alunos dela são, olha, pessoas, elas são especiais de verdade, porque enquanto que às vezes os outros alunos deixam as professoras doidas, eles têm respeito pelas pessoas. Grande abraço,
4: Benito. Valeu. Que linda história, hein, Nilcinda? Tem foto dela, de repente, mandar pra nós aí, só pra gente saber quem era, que legal. Alô, bom dia.
6: Bom dia, Clenir, sou Lorena Flores, quero participar do sorteio do radinho e relógio da Combate Móveis.
4: Ok.
7: Bom dia, Clenir Santos, aqui é Cleci do Porto Seguro, Spilman. Quero participar do sorteio do relógio da Combate Móveis, tá bom, Clenir?
4: Tá
7: bom, bom dia, Clenir. Bom dia, povo da Combate Móveis.
4: Valeu.
7: Bom dia.
8: Oi, Clenir, bom dia. É o Maurílio, Proglina Cidade. Eu queria participar do radinho, do relógio lá da Combate Móveis, beleza?
4: Beleza.
8: Maurílio, Proglina Cidade.
9: Bom dia, Clenir. Tudo de bom pra você. Que Deus te abençoe. Me coloque no sorteio do rádio. Da Combate, eu vou ficar muito contente, tomara que eu ganhe, tá? Um bom dia, um bom fim de semana para você, que Deus abençoe sempre você.
4: Obrigado igualmente.
10: Bom dia, Cleni, tudo bem?
4: Queria
10: participar do sorteio da Combate Max, se for atendida, meu muito obrigado. Maria Venturim.
4: Valeu.
11: Bom dia. Quero participar do sorteio do rádio relógio da Combate.
4: Ok. A dona Dulce, né? Ô, dona Dulce, bom dia.
12: Bom dia, Clenir. É a Naíra aqui de São Roque, da Lanchonete Paraíso Lanche. Que nosso dia seja abençoado por Deus. Quero participar do sorteio do radinho, para mim poder acordar cedo. Sempre acordo às 5 horas para fazer os meus afazeres da lanchonete. E quero participar daí do sorteio. Da Combate Móveis. E toca uma música do Rick Renner, para recordação dele, né, da fatalidade que aconteceu com ele. Se for possível tocar a música, uma música dele,
4: uhum.
12: Pode ser uma gospel, que ele cantava muito bem. Eu agradeço de coração, Clenir. Tudo de bom para vocês aí, bom final de semana. Obrigada se for atendida.
4: Valeu, uma hora dessa vai comer um lanche, tá? Um X tudo aí, tá bom? Pessoal do Paraíso Lanches, lá em São Roque.
13: Bom dia, Clenir. É o Nilton aqui da Moreninha.
4: Ô, seu Nilton.
13: Eu queria homenagear a minha esposa Vera, que tá de aniversário hoje, desejando a ela muitas felicidades, muitos anos de vida, que Deus possa sempre abençoá-la. E pedir a oração do padre Reginaldo Manzotti para ela. E quero dizer o meu bom dia, bom dia, bom dia, porque eu quero concorrer ao relógio aí da Combate. Por atendido, eu te agradeço e desejo um bom dia.
4: Aí, para quem está hoje comemorando data nova, bom dia!
14: Feliz aniversário, feliz aniversário.
4: Bom dia, bom dia, bom dia, bom dia, Clenir Santos. Sextou, compadre. Sou a Clécia de Aquino da Vila Celeste, passando só para deixar o meu bom dia para todos vocês ouvintes. Coloca todos em oração com o padre Reginaldo Manzotti também, por uma graça ser alcançada. Valeu, ser simples é o que te faz ser grande. Legal, bom dia, Clécia. Tudo bem, comadre? Bom dia. Pra quem está de aniversário hoje, ó,

0: Alô!
1: Bom dia, Clenice Santos, tudo bem? Quero participar do sorteio. Bom dia, combate! bom dia, Rádio Grande Lago, um ótimo dia para vocês. Eu sou Anderley de Subsede.
0: Aí, Elci, a pescadora! Vai pescar? Vai esquentar final de semana, vai pescar com mais. Bom dia, que alegria! Alô!
2: Olá, bom dia, Clenir, tudo de bom? Seus ouvintes, bom dia. A vida é, por hora, é forte, que nem uma pedra, e por hora ela é frágil.
0: Verdade.
2: Igual uma vela que, com soprar, se apaga. E nós temos que levar isso por sábia da natureza, né? Porque a gente foi criado assim, cada um, e Deus ama todos. E a vida é uma luta constante, cada manhã, cada dia, cada semana, cada mês e cada ano. É bem como está escrito, né? Que para Deus, um dia é um ano e um ano pode ser um dia. É uma mensagem muito linda que Deus deixa para nós. Isso para a gente, né, pensar, rever e viver em união com as pessoas. E ter coragem para ser o que é, enfrentar a vida com amor e alegria. Jesus também sofreu bastante, ensinou como é o verdadeiro amor. E é isso aí, a gente tem que relevar, perdoar, ter calma e paciência. Tudo tem seu tempo. E a gente só tem que respeitar a natureza, respeitar a criação que Deus deu. E não adianta brigar pelas coisas, nada. O bem é hoje viver essa vida linda que Deus nos deu. E agradecer pelas amizades, por tudo, né? Deus é bom a todo tempo. E é isso aí, Clenir. Um abraço, tudo de bom. E se fosse possível poder rodar a música Uma Estrela Vai Brilhar, com Ricardo Braga. Muito obrigada, tudo de bom. Deus abençoe você. Que seja sempre essa criatura, né? Pensa. Você é uma pessoa muito iluminada. Deus abençoe a todos nós. E vamos que vamos, né, Clenir?
0: Vamos.
2: Mais um dia.
0: Não flochemos.
2: Vamos fazer as coisas. As mulheres, principalmente, hoje o dia do pega, né?
0: É verdade.
2: Mas é bom. Só gratidão a Deus. Abraço, Clenir. Desculpa.
0: Ok. Ivete, aquele abraço, bom dia.

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4: Muito bem, gente. Aí na nossa manhã, bom dia. Vamos que vamos, hein? Ah, vocês aí se ligando, 9 horas. Fechamos aqui as participações, tá bom? De vocês aqui na manhã, tá certo, gente? Senão não vai dar tempo mais de atender todo o pessoal aí, tá? Beleza? Então fechamos as participações aqui na manhã. Deixa eu ver aqui, taratatã, na manhã Grande Lago, bom dia, bom dia, bom dia. Pois é, vergonha, o Brasil perdendo o amistoso, kkkk, Celani, é verdade. Gostaria de ouvir a música Meu Rio Grande Amado com Nino Paz e Renata. Valeu, Celani, sextou, que o nosso dia comece com o sol a iluminar e as mãos de Deus a nos abençoar. Que ele nos dê força e fé para vencermos mais um dia. Vamos que vamos. Aí na nossa manhã, na manhã Grande Lago. Sinceridade, até esqueci do jogo do Brasil, viu? Alô, bom dia. Bom dia.
5: Bom dia, família Grande Lago. Bom dia, Combate Max. Uma feliz sexta-feira abençoada para todos.
4: Abençoa.
5: Bom dia, sou Maria Aparecida Pereira, da Esquina Rosa.
4: Valeu, bom dia, bom dia.
6: Bom dia, bom dia, bom dia, Cleni Santos e Combate Max. Quero participar do sorteio do Rádio Relógio e um bom final de semana a todos. Abraço.
4: Valeu, obrigado. Nós que agradecemos. Ediles, bom dia. Alô.
7: Bom dia, Cleni. Sou Maria Genice Hack, Madalena Navegantes. Quero participar do sorteio do Rodinha Despertador da Combate Móveis. Fico feliz e agradeço.
4: Show de bola, aquele abraço, obrigado aí pela audiência. Quem mais está por aqui? Bom dia, Cleni. O Gilceu Plete, bom dia. Quem mais aqui na nossa manhã?
8: Bom dia, Cleni. Aqui é Dolores Benovitz Bissete. Quero participar do sorteio da Combate Mas do Radinho, né?
4: Uhum.
8: Eu já faz tempo que não ganhei, né? Que eu ganhei ovo de chocolate, uma panela de pressão na Barão e ganhei já bastante coisa. Agora já faz tempo que eu não ganho. Quero ver se eu ganho hoje, né?
4: Aí, ó.
8: E desejar um bom fim de semana para vocês, uma abençoada sexta-feira.
4: Amém.
8: E um bom domingo e fica com Deus, tá? Tchau.
4: Aí sim, hein? É domingo, é sábado. Esses ouvintes já mandam tudo numa pancada só, né, gente? Isso aí. Alô, bom dia.
9: Bom dia, Cleni. Eu esqueci de falar meu nome, mas é a Fátima Vasconcelos que mandou o áudio. Certo?
4: Fátima. Certo, Fátima. Valeu. Valeu, Fátima. Alô, bom dia.
10: Bom dia, Cleni. Lúcia Coreia, quero participar do sorteio da Combate Móveis para ganhar o relógio, o rádio relógio. Tô precisando de um rádio novo. O meu tá muito velhinho já.
4: É.
10: Mas um bom dia. Bom. Um grande abraço. Espero que vou ganhar.
4: Bom dia. Bom dia. Alô.
11: Cleni, bom dia. Bom dia. Tudo bem com você? Aqui tudo bem, graças a Deus. Cleni, eu gostaria de oferecer o programa do padre Manzotti para todos os doentes da nossa comunidade aqui do bairro Cidadela, que são muitos que têm... precisam de saúde, de oração. E você poderia tocar uma música com o Rick Renner? Não perca a sua fé. Eu amo essa música, é muito bonita. Tá? Obrigada, se for atendida, um bom final de semana e que Deus te abençoe.
4: Valeu, dona... É dona Carme Mocelin, né? Ô, dona Carme, bom dia, bom dia. Aqui na manhã, alô, bom dia.
12: Bom dia, Cleni, eu quero participar do sorteio da Combate. Sou Maria Nilce.
4: Maria o quê? Maria Tio John, é isso? É a Maria. Bom dia, sorteio. É, quem mandou para nós aqui? O Francisco Show. Ô, Francisco, valeu. Nós encerramos as participações, tá, gente? Eu só tô atendendo o pessoal que mandou antes.
0: Bom
4: aí,
0: dia,
4: tá?
0: Crenir. É a Sônia. Crenir, eu gostaria de participar do sorteio ali da Combate Móveis Douradinho. Beleza, Crenir?
4: Beleza. Ana Morim.
13: Bom dia, bom dia, bom dia. Na escada da vida, cada degrau é uma conquista e cada escorregão é uma lição.
4: Tá aí o pensamento do dia na voz dela, Ana Aparecida Morim Hilário.
14: Oi, bom dia, Clenir. Sou Tereza Dallagnol, do bairro São Luís. Queria participar do sorteio do Douradinho Relógio da Compate. Okay. Um abraço, fiquem com Deus.
4: Valeu, obrigado, obrigado, obrigado aí na nossa manhã.
14: Oi, bom dia, Clenir.
4: Aí já foi, né? Bom dia, obrigado. Alô, bom dia.
15: Oi, bom dia, Clenir, tudo bom? Quero participar aí do Radinho aí, da Combate Imóveis aí. Põe a nós aí no sorteio, estamos aqui escutando o teu programa.
4: Valeu, Mary. Ô, Mary, aquele abraço pra você. Alô, bom dia.
16: Bom dia, Clenir, tudo bem?
4: Tudo.
16: Bom dia, teus ouvintes. Clenir, só pra comentar contigo, que na noite de terça-feira clonaram meu celular, né? E enviaram mensagem, todos os meus contatos privados e de grupos, pedindo um valor de R$989. É, era golpe, a gente não conseguiu responder a todo mundo no momento, porque o meu celular simplesmente apagou depois disso, né? Consegui recuperar os contatos, fotos da galeria foram todas, mas o importante é que ninguém caiu nesse golpe, né? Porque a maioria já está em alerta, e nós também não perdemos nada com isso, além do nosso precioso tempo, né?
4: Ok.
16: Fico alerta para todo mundo, e espero que todos estejam bem. Paz e bem para todos, tá? Um abraço, Clenir.
4: É, dona Almira Vitale. É isso, dona Almira. Valeu, obrigado aí então, na nossa manhã. Alô!
17: Bom dia, bom dia, bom dia, bom dia, bom dia, bom dia, Clenir Santos, muito bom dia!
4: Olha!
17: Bom dia, bom dia, bom dia, bom dia, Combate Imóveis, muito bom dia! Tudo de bom, Clenir? Clarice Rogli. Gostaria de participar do sorteio.
4: Uhum.
17: E queria pedir uma música dançando numa sala J, tá bom?
4: Dançando em uma sala J. Hoje é sexta-feira, né? Hoje a dança vai ser da vassoura. A dança do rodo. Alô, bom dia.
18: Bom dia, bom dia, Clenir, tudo bem? Sextou, sextou. É, eu quero participar do sorteio da Combate Max e tudo de bom aí para você e o pessoal aí da loja. E a Lozane que tá falando.
4: Valeu. O que mais?
18: Lozane dos Santos.
4: Valeu, Lozane. Claudete Classe também aqui com a gente. Tá bom? Pessoal mandou aqui mensagem depois das 9. Aí não vale mais, tá, gente? Infelizmente não vale mais, porque senão não vou conseguir aí, tem um horóscopo para trazer. A gente fez a promoção do radinho desde a segunda-feira, tá bom? Agora nós vamos trazendo o intervalo e eu volto daqui a pouco na sua Manhã Grande Lago.
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4: Muito.
26: 9 horas e 12 minutos.
4: Muito bem, gente. Aí na nossa manhã, na manhã Grande Lago, 9 horas e 12 minutos, 9 e 12. Vamos tocando aí o nosso programa. Deixa eu ver o que mais tem por aqui. Para vocês em toda a nossa região, eu vou trazendo as primeiras previsões do horóscopo aí, gente. Bom dia, bom dia, bom dia na nossa manhã.
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28: Alô você! Salve, salve galera! Tô chegando pra comandar mais uma edição do nosso Giro Astral e as previsões para o seu signo. Hoje é sexta-feira, bom início de fim de 25 de setembro de 2026. E a partir de agora, você fica por dentro das previsões para o seu signo. E a gente começa com Áries. Sua mente estará bem organizada para tomar decisões importantes, então não hesite. A prática de uma atividade física fará muito bem neste momento. Ela ajudará a afastar o tédio que pouco a pouco vem consumindo sua energia, Áries. Número da sorte é o 18. Alô, Touro! Com bom humor, você conseguirá sair de um confronto difícil, preservando a sua dignidade. Dê mais atenção ao fígado e aos sinais apresentados pelo seu organismo. Os excessos cometidos no começo do mês podem estar cobrando seu preço agora, mas alguns cuidados ajudarão você a se sentir mais leve. Número da sorte é o 5. Alô, gêmeos, chega mais para fechar o primeiro bloco. Alguns problemas familiares vão exigir que você enfrente questões do passado que permaneceram escondidas. Chegou o momento de colocar tudo às claras e buscar uma reconciliação. Sua energia e sua capacidade de agir com diplomacia serão bastante exigidas hoje. Número da sorte é o 29. Daqui a pouco eu volto com previsões para Câncer, Leão e Virgem. Se liga!
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4: Vocês não viram nada, né, pessoal? Bom dia, são 9h14. Tá brigando com o controle aqui, viu? Às vezes a gente... Tá louco, o pessoal faz um controle que não diz onde que tá o play, né? Pelo amor de Deus. Rapaz, meu Deus do céu. Mas tudo bem, vamos nessa, gente, que eu tenho mais que fazer. Vamos lá. Meu povo, na nossa Manhã Grande Lago. Bom dia, bom dia, bom dia. Daqui a pouquinho o sorteio do radinho, tá bom? Em nome da Combate Max Móveis e Eletro. Bom dia. Alô, alô, alô. Alô, bom dia.
1: Bom dia, Clenito. Quero pedir as bênçãos do padre Reginaldo pela minha comadre Classicina, com o padre Lauro. Também fazer uma cirurgia. Que Deus abençoe eles e fortaleça. Minha comadre Nélia, comadre Lúcia Binco. E por todas as pessoas com necessidade de oração que chega a eles, especialmente.
4: Ok.
1: Minha família também, mas tudo. Que bom, que Deus abençoe vocês também, todos aí da nossa Santa Helena, do município do Diamante, do mundo inteiro, né, Clínica? Gente, saúde e paz para nós. Nós estamos bem felizes de estar fazendo a novena do Santo Terezinho, que a gente está pedindo a proteção para todos, todas as famílias, a proteção divina. Minha cunhada Edípio, cunhado João. João da Silva e Tito Tófano também, que Deus abençoe cada um deles.
4: Valeu, valeu, obrigado. Vamos nessa, gente. Bom dia, meu povo. Bom dia, obrigado aí pela audiência também. Vou mandar um alô aqui pra Odete Buekel. Odete, aquele abraço pra você. Obrigado, alô, bom dia.
2: Bom dia, bom dia, bom dia, Clenico. Combate Móveis.
4: Já foi, tá bom, gente? Já foi, tá? Agora não vale mais, tá bom? Alô, bom dia.
5: Bom dia, bom dia, bom dia, Cleni. Quero participar do sorteio do rádio relógio.
4: Já foi, gente. Bom dia.
6: Bom dia, bom dia, Cleni. Quero participar do...
4: Já foi, ó, gente, já foi, tá? Beleza? Agora você pode mandar alô pedindo música, tá? Porque é... Taratatã, deixa eu ver aqui. Bom dia, Cleni. 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Se der tempo, Clenito, toque pra nós, Rick Renner. Eu mereço. Já que estamos na semana homenageando o querido Rick, um abraço a Jennifer, a Graça e todo o pessoal aí, ó. 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Bom dia, bom dia, bom dia, pessoal da loja de Graça Estilos, ao ladinho aqui da Cacau Show. Alô, Jean Carlos, aquele abraço. A Nilza Fernandes também, aquele abraço. Maria Vanilla também, aquele abraço. É, Clenico, quero homenagear minha nora, a Mirta, por mais um aniversário com a música Feliz Aniversário. Feliz Aniversário. Deixa eu ver aqui, né? Nós já tocamos, ou tocamos um pedacinho aqui, né? Feliz Aniversário. Aí, ó, na nossa manhã. É, alô, Mirta. Tudo bem, Mirta? Tá de aniversário hoje? Quem tá homenageando é Maria Vani, subsede.

0: Oba! Tô chegando, turma! Mais um bloco aqui do Giro Astral, edição desta sexta-feira. E agora, a gente vai conferir previsões para Câncer, Leão e Virgem. Alô, você de Câncer, para começar o bloco. O cenário astral favorece momentos inesquecíveis ao lado das pessoas que você ama. E a felicidade estará ao seu alcance, Câncer. No entanto, você poderá chegar ao final do dia completamente esgotado, cara. Reserve um tempo para fazer uma pausa verdadeira, respirar melhor e recuperar o corpo. Número da sorte para você hoje é o 11. Alô, Leão! Você poderá encontrar dificuldades para lidar com as exigências do cotidiano. Será necessário algum esforço para manter a calma e a compostura. Um passeio ao ar livre ajudará você a encontrar a paz interior e a renovar suas energias. Número da sorte 23. Alô, Virgem, para fechar o bloco. Você está preocupado com o ambiente dentro de casa. Chegou a hora de resolver algumas pendências familiares, não corra disso, deixando assim o clima muito mais leve. A proximidade entre vocês aumenta e a comunicação com as pessoas queridas flui com maior facilidade. Número da sorte é o 17. No próximo bloco, tem as previsões para Libra, Escorpião e Sagitário.
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6: Muito bem, muito bem, muito bem, muito bem. Aí, gente, na nossa manhã, vem aí, já na sequência.
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0: Oi, turma! Já estamos de volta com mais um bloco do Giro Astral desta sexta-feira. Bora conferir agora Libra, Escorpião e Sagitário. Alô, Libra! Um assunto do mês passado voltará a ganhar importância. Este é o momento de retomá-lo e dar continuidade de maneira construtiva. Mesmo com a tendência de passar demais uma atividade física, ela ajudará a aliviar as tensões e manter o seu equilíbrio. Número da sorte é o 2 pra você, tá bom, Libra? Alô, Escorpião, chega mais! Você estará mais seletivo nos seus relacionamentos e pode confiar naquilo que o seu instinto indicar. Essa postura ajudará a construir um futuro melhor. Você perceberá o tempo, passando ali no passar do tempo, que precisa ser feito outras coisas para recuperar o equilíbrio. E uma boa noite de sono é uma delas, completará essa recuperação. Número da sorte 26. E para encerrar o bloco, vamos com Sagitário. Os esforços realizados pelas pessoas ao seu redor merecem seu reconhecimento, cara. Demonstre aprovação e tenha generosidade ao admitir isso. Como o excesso de movimento poderá deixar você cansado e nervoso, reserve um tempo para ficar sozinho e recuperar as energias. Número

0: signo.
1: É, o Brasil empatando aí no último minuto, né? Amistoso após Copa, o primeiro, né? É coisa séria. Futebol ruim é assim mesmo, né? Não tem muita novidade, não tem muita emoção. Brasil. Seleção brasileira.

0: Mas vamos falar de coisa boa. Vou deixar a seleção brasileira nesses pernas de pau aí, né? 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Poderia mandar um abraço para dona Ana, Ana de São Clemente, é isso? A sua ouvinte veio aqui na loja ontem, Ana de São Clemente. Tudo bem, Ana? Aí, São Clemente, manda um alô para nós que está ouvindo aí. Não tô lembrado da Ana, mas ela pediu. Ana de São Clemente, é isso? Que foi na loja De Graça ontem? O meu amigo André Pescador, ele achou, ele vai trazer aqui na rádio, não sei, eu pedi para ele trazer aqui. Ele achou uma chave, deixa eu ver aqui. Acho que é uma chave de casa e uma chave de moto num cordão, né? E pelo jeito é de um gaúcho, né? Tem uns tento ali amarrado. Uns tento de couro amarrado no... o seu dono mora... Deixa eu ver aqui, ele mandou aqui um áudio. Fala aí, meu amigo.
1: Mandei essa foto pra você aí. É, pegou uma avisar na rádio. O pessoal perdeu aí uma chave, ó. Provavelmente é a chave da casa e uma chave de uma moto. Você tá comigo, hein? Qualquer coisa. Ou quiser deixar na rádio, eu deixo na rádio, tanto faz. Se quiser deixar aqui em casa. Achei chegando no Porto Seguro essa chave.
0: Ah, André, eu acho que bom é trazer aqui, né? De repente fica melhor, tanto se você quiser trazer aqui, né? Tá bom? Ó, quem perdeu uma chave de moto, um cordão preto e tem um tento, né? De couro ali, né? Trançado. Deve ser de um gaúcho, né? E mais um negocinho lá com duas argolas, que eu não sei o que é isso. Mas tá aí, né? Pessoal aí, quem perdeu uma chave de moto, Honda, e também uma outra chave que deve ser de casa, alguma coisa assim, né? Tá aí ouvindo o programa, manda um alô pra nós aí, tá? Vamos nessa, gente, na manhã Grande Lago, vou trazendo a última parte das previsões do horóscopo.
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3: Muito bem! Estamos de volta, reta final, último bloco do Giro Astral desta sexta-feira. Agora é hora de conferir previsões para Capricórnio, Aquário e Peixes. A gente começa esse último bloco com você, Capricórnio. Tudo aquilo que você iniciar hoje terá grandes possibilidades de sucesso. O mais importante será encontrar uma maneira prática e coerente de administrar seu tempo. Também procure ser mais seletivo nas relações sociais e afetivas. Número da sorte é o 31, Caprica. Alô, Aquário, chega mais. Sua energia parece inesgotável, mas é importante descobrir até quando você conseguirá manter esse ritmo. O dia promete uma movimentação intensa e situações capazes de tirar o seu fôlego. Você ainda possui boas reservas, porém não exagere. Chegou a hora de não exagerar tanto e nem ultrapassar os seus limites. Número da sorte para hoje é o 7. Alô, Peixes, para fechar todas as previsões. Você terá facilidade para compartilhar seus valores, sonhos, projetos e ideais. Seus relacionamentos estarão mais leves, favorecendo a aproximação entre as pessoas. Uma reconciliação está a caminho, principalmente se você acabou se afastando. quebrando ou esfriando alguns desses vínculos sem perceber. Número da sorte é o 20, peixes. E o nosso Giro Astral vai ficando por aqui. Eu sou o Silva Júnior e amanhã volto com você com mais uma edição do Giro para fechar a semana.

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Muito bem, muito bem, muito bem. Já já vamos fazer o sorteio aí, gente. É do rádio, rádio com relógio alarme, né? Despertador aí, rádio AM FM, né? Pra você, é um radinho bem legal, hein? Eu nem liguei ele aqui, mas é interessante. É, a gente quase não vê, né? Rádio despertador, enfim, mas tá aí, ó. Bom dia, bom dia, bom dia. 9:37, 9:37, meu povo. Amanhã sabadão, hein? Nós tocamos uma sola J aí. Pro pessoal que pediu, né? Aqui na nossa manhã.

pessoal pediu aqui música, deixa eu ver, taratata, aqui na nossa manhã, no programa Grande Lago Show. Essa aqui, ó.

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4: Muito bem, bom dia, minha gente. Na manhã vamos até às 10 horas. Depois tem o programa Experiência de Deus com o padre Reginaldo Manzotti. Aí na manhã, na programação, sexta-feira, minha gente. Bom dia. Vamos lá, meu povo.

0: Final de semana aí, gente, na programação Grande Lago, destacando aqui, ó, agora para vocês a previsão do tempo. Pelo menos até a terça-feira tem tempo bom, tá? Com as temperaturas vai aumentar consideravelmente a temperatura. E uma semana típica aí de, principalmente na madrugada, bem geladinha a madrugada, né? Já começa a subir as temperaturas. Hoje tempo bom, amanhã sábado tempo bom, mínima de 21, máxima de 31 graus, hein? Para domingo, mínima 23, máxima 33. Para segunda-feira, mínima 24, máxima 33. Para terça-feira, tempo com chuva na terça. 22, 23 milímetros, com 98% de probabilidade. 23, 24 milímetros para a quarta-feira, com 98% de probabilidade. Quinta-feira, quinta, sexta, sábado. Aí o sábado, que é... volta a chover aí no sábado, dia 3. E domingo, dia 4, é o dia da eleição, vai ter chuva, viu, gente? Pelo menos que tá marcando aqui a previsão do tempo. Vamos em frente com a nossa manhã, 9h45. Simbora, minha gente, aqui na manhã, Grande Lago, para vocês em toda a nossa região, o nosso bom dia. Quem mais tá mandando aqui, ó? A nossa querida ouvinte, sempre ouvinte. Olha os peixes aí, hein? Alô, Nica!
1: Bom dia, com muita harmonia e alegria para a família Combate, para você, Clenique, que tá em nossa companhia. Quero participar do sorteio, tá, Clenique?
0: Já foi,
1: abraço,
0: Nica.
1: Essa foi a nossa pescaria de hoje, beleza?
0: Ah, foi até as 9 hoje.
1: Fagner, borbulha de amor.
0: Borbulha de amor. Fala, André.
2: Bom dia.
0: Ô, André.
2: Bom dia a todos os ouvintes da Grande Lago.
0: Valeu, André. Já foi aí a promoção, tá? Eu vou fazer o sorteio já, então. 9h46. A Anica pediu aí borbulhas de amor. Tá borbulhando, hein, Vino? Ah, o negócio tá borbulhando hoje, Vino, ó. Sexta-feira. É, ó. Tá fervendo, borbulhando. Borbulhas de amor. Ah, bonita essa música, né? Brincadeira, viu, Nico? Mas vai um abraço pra você. Como diz, e viva o amor, né? Sempre bom dia!

0: Quanta gente participou aqui, gente, né? Do nosso programa, desde a segunda, né? Que loucura, que legal, que audiência maravilhosa. Só tenho a agradecer a todos vocês aí que participaram. A parceria da Combate Max nesses 10 anos de loja também, aqui com o nosso programa. Quem está levando o radinho? É um presente especial aí do nosso programa da Combate Max. É um rádio relógio despertador AM, né? Tem FM, mas vocês eu vou riscar aqui, FM. Ah, FM, vou riscar aqui. Vou riscar na caixa aqui. Tá, só na Grande Lago, tá? Quem ganhou, se eu for na casa da pessoa e tiver ligado lá em outra lá, eu vou pegar o rádio e volto, tá? Você poderá receber uma visita surpresa na sua casa, quem ganhar o radinho. E vai ter que pagar multa pra mim, né? De repente fazer um churrasco aí, se tiver noutra rádio. Ele é digital, então quando tiver na rádio lá, vai só ligar, daí vai aparecer a frequência digital, né? Tô brincando, viu, gente? Quem tá levando, já pensou? Deixa eu ver aqui. Nós já presenteamos aqui ouvintes com rádio aqui, né? Quem ganhou rádio aí, levanta a mão, manda um áudio pra nós. Deixa eu ver aqui. Quem vai levar o radinho? Eu tô procurando aqui, já fizemos o sorteio. Eu tô procurando a pessoa aqui, o que ela mandou áudio. Ela mandou áudio, sempre tá mandando áudio. Ela mandou esse áudio aqui, na verdade, dois áudios. Vou colocar um aqui, só pra me ver o dois. Essa é a pessoa que ganhou o radinho.
1: Bom dia, Cleni Santos. Muito bom dia. Bom dia, Combate Max. Muito bom dia. Bom dia, Diego. Tudo de bom. Bom dia, Clarice Roblin.
0: Clarice, ó.
1: Bom dia, Cleni Santos. Muito bom dia. Bom dia, Combate Móveis. Muito bom dia. Tudo de bom, Cleni. Clarice Roblin.
0: Ô, dona Clarice Roblin.
1: Gostaria de participar do sorteio. E queria pedir uma música dançando numa sala J, tá bom?
0: Ai, ó, a gente tocou também a música dela. Ah, é Clarice Roblin. Roblin. Ô, Clarice. Deixa eu anotar. Clarice Roblin. Você foi a ganhadora do rádio relógio. É, rádio com relógio alarme, né? Da Lelong. Radinho aqui, tá? Eu vou até riscar aqui. Eu vou brincar com ela, eu vou riscar aqui, ó. É só na Grande Lago, tá? Ela mandou um áudio, tá sempre ouvindo nosso programa. Fala! Bom dia!
1: Oi, Clenia, tô escutando, tá? Eu tô de olho no rádio sempre, tá bom? Tô de ouvido, coladinho no rádio, tá bom?
0: Tá bom. Viu? Passa aqui na rádio, tá? Ô, Clarice, passa amanhã, tá? Passa amanhã de manhã aqui na rádio. Agora eu tô indo pra casa, tá? Vem buscar amanhã, eu tô aqui amanhã, sempre das 8 até as 10, tá? Quiser vir mais cedo tomar umas coisas de mate também, é só vir, tá? Obrigado, viu? Obrigado a todo mundo que mandou áudio, participou aqui. Se eu pudesse, eu daria um radinho pra cada ouvinte aqui do nosso programa, tá? Vem amanhã pegar o radinho, tá?
1: Tá bom, Cleni. Eu vou lá amanhã, tá bom?
0: Okay.
1: Eu vou sim tomar um chimarrão aí. Eu e o Ivo, tá bom?
0: Tá bom.
1: Tchau, tchau. Tudo de bom.
0: Abraço pro Ivo também, o esposo, né? Aí, obrigado! 9h57. Gente, tá na hora. Valeu, meu povo. Um grande abraço. Fui. Tchau, tchau, Brasil!

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0: Louvado seja nosso Senhor Jesus Cristo, para sempre seja louvado. Queridos irmãos e irmãs, hoje nós estamos em plena sexta-feira da misericórdia divina, mas hoje é festa de Jesus das Santas Chagas e quero convidar a todos, vamos juntos rezar. Jesus das Santas Chagas, colocamos as nossas intenções, colocamos as nossas preces, colocamos as nossas súplicas. E hoje, segundo dia da novena dos arcanjos, arcanjos de Deus, vem em meu auxílio. Arcanjos do Senhor, vem em meu socorro. Amado povo de Deus, sigamos na festa das Santas Chagas, sigamos na experiência de Deus. E quero saudar a todos, a partir da Rádio Evangelizar, de onde tudo começa, as rádios irmãs, cujos nomes cito neste momento.
1: Envia também teu espírito de paz e amor.
0: Saúdo a você pela TV Evangelizar, sinal digital em todo o país, em várias cidades, canal aberto, pelo YouTube, Padre Manzotti Oficial. Padre Manzotti Oficial, vamos lá, gente, nós estamos na quaresma de São Miguel, participe conosco, aplicativo da Associação Evangelizar é preciso e todas as plataformas digitais. Manda teus anjos, Senhor, nós estamos em plena novena dos arcanjos, Miguel, Gabriel, Rafael, e vamos juntos passar esta hora abençoada, em nome do Pai, do Filho e do Espírito Santo. Amém. Aconteceu que Jesus estava rezando num lugar retirado e os discípulos estavam com ele. Então, Jesus perguntou-lhes: quem diz o povo que eu sou? Eles responderam: uns dizem que és João Batista, outros que és Elias, mas outros acham que és alguns antigos dos profetas que ressuscitou. Mas Jesus perguntou: e vós? Quem dizeis que eu sou? Pedro respondeu: o Cristo de Deus. Mas Jesus proibiu-lhe severamente que contassem isso a alguém e acrescentou: o Filho do Homem deve sofrer muito, ser rejeitado pelos anciãos e pelos sumos sacerdotes e doutores da lei, deve ser morto e ressuscitar no terceiro dia. O que dizem os homens ser o Filho do Homem? Mas a pergunta mais importante: quem sou eu para vocês? Quem sou eu? E Pedro diz: tu és o Cristo, o Filho do Deus vivo que devia vir a este mundo. Senhor, hoje, em plena sexta-feira das Santas Chagas, nesta festa, queremos pedir, clamar: Deus vivo e verdadeiro, tenha misericórdia de nós. Deus vivo e verdadeiro, nós sabemos que é pelas tuas cinco chagas que nos provém, nos chega a salvação. Então derrama, Senhor, a tua misericórdia sobre nós. Derrame, Senhor, eu confio. Eu confio plenamente nesta misericórdia divina. Qual é a graça que você quer pedir?
1: Fonte de misericórdia para.
0: Concentre-se, nós estamos em plena festa da Santa Chaga, segundo dia. Qual é a graça que você quer pedir a Deus? Senhor, pelas tuas santas chagas dolorosas e gloriosas, dai-nos esta graça. Atendei-nos, Senhor. Ouvi-nos, Senhor. Ó sangue e água, que jorra do peito aberto de Jesus como fonte de misericórdia para nós.

0: chagas dolorosas e gloriosas. Jesus, eu coloco as minhas intenções e as intenções daqueles que pediram, de várias localidades, aqueles que mandaram recado, aqueles que estão ligando. E quero lembrar a você que você pode ainda mandar suas intenções para a festa. Você está vendo o QR Code na sua televisão, mas para quem está no rádio, é pelo 0800 410 6060. Você pode mandar pelo WhatsApp 41 3221 6060. Mande as suas intenções, mande seus pedidos, mande seus clamores. Jesus, eu confio em vós. Jesus, eu espero em vós. Jesus, eu sei que a tua misericórdia nos vem pelas cinco chagas de Jesus. Filhos e filhas, nós só começamos o programa. Estamos em plena festa, segundo dia do tríduo, festa das santas chagas de Jesus. Juntos, vamos tomar posse dessa graça de Deus. Volte comigo, chame um amigo, chame uma amiga, voltamos já.
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0: Escute este testemunho, por favor.
1: Olá, pessoal. Me chamo Vanessa, moro em Curitiba.
0: Pois
1: eu já
0: não,
1: tive
0: Vanessa.
1: A oportunidade de participar da festa das Santas Chagas. E foi uma experiência simplesmente incrível, que marcou muito a minha vida. E neste ano, vou viver esse momento de uma forma ainda mais especial.
0: Opa.
1: Eu e meu filho vamos participar como voluntários. Poder ajudar outras pessoas e fazer parte de algo tão bonito e marcante juntos será muito especial para nós. E deixo aqui o meu convite. Venham participar também. Tenho certeza de que será uma experiência inesquecível.
0: Deus seja louvado. Um grande abraço, Vanessa. Que bom que você participou e agora se dispôs a trabalhar como voluntária. Você e seu filho. Ela que é de Curitiba, um grande abraço a todos os voluntários do Santuário Nossa Senhora de Guadalupe, voluntários da obra Evangelizar é Preciso, Rádio Evangelizar FM, Rádio Clube FM, TV Evangelizar, Canal 16, NET 13, nosso arcebispo Dom José Antônio Peruso, Arquidiocese de Curitiba. Faça como ela, divulgue, se envolva. Bom dia. Coloque o nome da pessoa, por favor, ali. Bom dia, Ednício.
2: Bom dia, seu padre.
0: Desculpa, é que eles omitiram o teu nome ali, eu não tinha como saber quem era que estava na linha. Bom dia, Ednício.
2: Bom dia, senhor Tadeu.
0: Tudo na graça de Deus. Você fala de onde, Ednício?
2: Eu falo de Brasília, Riacho Fundo.
0: Brasília, Distrito Federal, como é que se acompanha?
2: É pela Rádio Nova Aliança.
0: Meu abraço à Rádio Nova Aliança. Pois não, Ednício?
2: Opa, eu quero agradecer a Deus pela graça, né? E ao mesmo tempo pedir uma oração também.
0: Então vamos testemunhar, vamos lá.
2: É, sobre a cirurgia que a minha esposa fez, a recuperação, né? E tem um sobrinho meu também que estava internado, ele conseguiu pegar alta, graças a Deus, né? Meu sobrinho é especial, né?
0: Aí, sim.
2: Teve que fazer uns procedimentos, mas já está em casa, graças a Deus.
0: O nome da esposa?
2: É Gleice Luana de Oliveira de Santos.
0: E o do sobrinho?
2: É Carlos Eduardo.
0: Então, graça recebida?
2: Graça testemunhada.
0: Toca o sino, sacristão. Tá certo. E quem você quer pedir oração, Ednício?
2: Quero pedir oração para toda a minha família, para minha mãe, que tem 83 anos, todos os meus irmãos.
0: Como é que é o nome da mãe?
2: É Isabel da Conceição Silva.
0: Tá. E dos irmãos?
2: É muito. Posso falar todos?
0: Pode.
2: É Joaquim Ribeiro da Silva.
0: Tá.
2: Manuel Ribeiro da Silva.
0: Pois não.
2: José Carlos da Silva, é falecido, José.
0: Tá.
2: É Elias Ribeiro da Silva.
0: Pois não.
2: Enoque Ribeiro da Silva.
0: Certo.
2: João Ribeiro da Silva.
0: Certo.
2: Reinaldo Ribeiro da Silva.
0: Certo.
2: É Claudino Ribeiro da Silva, que é o pai do Carlos Eduardo.
0: Tá certo.
2: Uhum. E o meu, que é Edmício Ribeiro da Silva, né?
0: Tá certo. Bastante a irmãos, minha... louvado seja Deus. Coisa boa, família grande.
2: É verdade. E minha irmã Zenilda da Conceição Silva.
0: Tá.
2: E o mais novo, que é Edmício Ribeiro da Silva, que é quase o mesmo nome meu.
0: Tá certo. Nomes colocados no altar do Senhor, pode ter certeza.
2: Certo, eu quero também pedir oração para a minha situação, saúde e financeira, porque eu tenho um comércio, eu tenho muita dívida e tenho uma dívida para receber, por isso que eu devo.
0: Entendi.
2: Não consegui receber minha dívida e não consegui pagar os fornecedores.
0: Vamos colocar por intercessão de São José, que você consiga receber para que você consiga pagar, então pedir esse equilíbrio da vida financeira, não é, Ednício?
2: Isso mesmo, seu pai.
0: Tá bom, que Deus abençoe, filho. Levarei no altar do Senhor às 11:30, tô celebrando a missa, segundo dia do trido, e levarei seu nome, seu pedido. Meu abraço a Brasília, Distrito Federal, Rádio Nova Aliança FM, Cardeal Arcebispo Dom Paulo César Costa, Arquidiocese de Brasília. Bom dia, Maria Aparecida.
3: Bom dia, padre. Que bênção falar com o senhor.
0: Hoje é seu dia, seja bem-vinda. De onde você fala?

0: Aí eu ia na missa no Santuário de Santa Rita e rezava a missa inteira e ajoelhava.
1: Certo.
0: Aí, padre, eu tô nervosa.
1: Calma, calma. E aí, então, como
0: e
1: que
0: aí,
1: foi?
0: Aí ela fez a cisma, melhorou bastante. Aí eu fui lá no Santuário de Santa Rita, agradeci e pedi, falei, ó, eu tô agradecendo, mas no ano que vem eu vou voltar aqui para agradecer que ela conseguiu um rim.
1: Sim.
0: Tá, dia 8 de março ela conseguiu.
1: Agora, dia 8?
0: De março agora.
1: Sim.
0: E aí eu fui lá e agradeci. Aí eu queria, né? Eu falei
1: claro.
0: Pra ela assim, ó, Santa Rita não faz milagre pelas metades.
1: Com certeza.
0: Aí, padre, aí ela conseguiu. E todas quintas eu, todos os dias eu assisto o senhor.
1: Certo.
0: E todas quintas
1: Eucarística.
0: Eucarística, o senhor fala assim, filha, peço que você queda de Jesus da Santa Chagra. E eu falava, Jesus, eu quero um rim para minha filha.
1: Certo.
0: E graças a Deus ela conseguiu.
1: Teve,
0: ela tá bem.
1: Teve transplante, não teve rejeição,
0: não.
1: Aceitou.
0: Não, aceitou de boa, graças a Deus. Graças a Jesus da Santa Chagra e Santa Rita.
1: Como é que é o nome dela?
0: Euclélia.
1: Então diga, a minha filha Euclélia.
0: A minha filha Euclélia.
1: É um milagre de Jesus Eucarístico.
0: É um milagre de Jesus Eucarístico.
1: O Senhor das Santas Chagas.
0: O Senhor das Santas Chagas.
1: Amém.
0: Amém. Padre.
1: Pois não.
0: Uma benção eu falar com o senhor, porque sou muito, eu fiz todos os dias o programa do senhor.
1: Que bom.
0: Então, eu só queria fazer uma perguntinha pro senhor.
1: Ah.
0: Eu costumo, todo mundo que pergunta, eu falo que ela é uma graça de Jesus, da Santa Chagra e de Santa Rita. Eu posso fazer isso? Tem algum problema? Assim?
1: Não, claro que não.
0: Não.
1: A graça sempre é de Deus. Então é Jesus da Santa Chagra. Sempre é Jesus. Sim. Que dá graça. Quem é o intercessor é Santa Rita. Então, não é que a graça veio da Santa Rita, ela foi a intercessora da graça de Jesus Cristo. Então está corretíssimo.
0: Ah,
1: tá bom, querida?
0: Então tá, eu queria deixar minha família em oração.
1: Diga.
0: A Euclédia.
1: Tá.
0: O Nelson Donizete.
1: Tá.
0: E o Edson Arlo.
1: Tá bom.
0: E meu esposo, Nelson Assete.
1: Que Deus abençoe Maria Aparecida de Ivatuba, Paraná, Rádio Colmeia FM de Maringá, Arcebispo Dom Severino Klasen, da Arquidiocese de Maringá. Filhos queridos, hoje, segundo dia do trido da festa de Santas Chagas. Lembrando, daqui a pouco, às 11:30, nós temos a Santa Missa. E às 19h, você é nosso convidado para estar num show dentro do santuário. Lembrando que às 13h, sou Danilo Diba, depois tem atração circense, às 17h18, Bruno César e Leandro, 18h, Álvaro e Daniel. E essa é a programação de hoje. Não esqueça que amanhã nós temos a procissão luminosa das Chagas Dolorosas. Volte comigo, voltamos já.
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Queridos filhos e filhas, e nós vamos para a leitura orante. Pegue na tua Bíblia, 1 Reis, capítulo 18, versículo 20. É sobre o profeta Elias. 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

0: capítulo 18, versículo 20, seguintes. Você lembra? De um lado, nós temos Elias, o profeta fiel a Deus. Do outro lado, os profetas de Baal, sustentados pela rainha Jezabel. Versículo 20. Então Acabe chamou todos os israelitas e os profetas de Baal para se reunirem no Monte Carmelo. Veja o desafio, escute o desafio que Elias faz. Até quando vocês vão ficar em dúvida sobre o que vão fazer? Se o Senhor é Deus, adorem o Senhor. Mas, se vocês acreditam, aqui estou já interpretando, que é Baal, que é Deus, adorem a Baal. Mas vocês terão que tomar uma decisão. Ou vão para o Deus Javé, ou sigam a Baal. Porém o povo não respondeu nada. Versículo 22. Então Elias disse: de todos os profetas de Deus, o Senhor, eu fui o único que sobrou. Mas os profetas de Baal são 450. Agora, preste atenção. Versículo 23. Tragam dois touros, que os profetas de Baal matem um deles, cortem em pedaços e ponham em cima da lenha. Mas não ponham fogo. Eu farei a mesma coisa com outro touro. E aí os profetas de Baal vão orar ao seu Deus e eu orarei ao Senhor. O Deus que responder mandando fogo, este é o Deus verdadeiro. O Deus que responder mandando fogo é o Deus verdadeiro. E o povo respondeu: está bem assim. Perceba que o povo está em dúvida. Elias estabelece uma tomada de decisão e faz aqui um desafio. Então Elias disse aos profetas de Baal: já que vocês são tanto, peguem o touro e preparem primeiro. Orem ao seu Deus, porém não ponham fogo na lenha. Os profetas de Baal pegaram o touro que havia sido trazido para eles e prepararam. Oraram a Baal desde manhã até o meio-dia. Eles gritaram dizendo: ó Baal, responde às nossas orações. E ficaram dançando em volta do altar que haviam feito, porém não houve resposta. Ao meio-dia, Elias começou a caçoar deles e dizia: orem mais alto, pois ele é Deus. Pode ser que esteja meditando ou tenha ido ao banheiro. Talvez ele tenha viajado ou talvez esteja dormindo e vocês terão de acordá-lo. Aí os profetas oraram mais alto e começaram a se cortar com facas e punhais, conforme o costume deles, até que o sangue começou a correr. Passou o meio-dia e eles continuaram a orar, a gritar até a hora do sacrifício da tarde. Porém, não se ouviu nenhum som. Então, Elias disse ao povo: cheguem mais perto de mim. Todos chegaram mais perto de Elias e ele começou a consertar o altar do Senhor Deus que estava derrubado. Ele pegou 12 pedras, uma para cada uma das tribos que tinham os nomes dos filhos de Jacó, o homem a quem o Senhor Deus tinha dado o nome de Israel. Com essas pedras, Elias reconstruiu o altar para a adoração do Senhor. Depois, cavou em volta uma valeta em que cabiam mais ou menos 12 litros de água. Ele dificultou mais ainda. Em seguida, colocou lenha no altar, cortou um touro em pedaços e pôs em cima da lenha. Então disse: encham 4 jarras com água e derramem sobre o animal sacrificado e sobre a lenha. Eles fizeram o que Elias estava mandando e ele disse: façam de novo. Eles fizeram. Façam pela terceira vez, disse Elias, e eles fizeram. A água correu em volta do altar e encheu a valeta. Quando chegou a hora do sacrifício da tarde, o profeta Elias chegou perto do altar e orou assim. O que aconteceu, padre? Depois do intervalo. Voltamos já.
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0: Então, com muita água em torno e água em cima da lenha, junto com o touro esquartejado, Elias diz assim: ó Senhor, Deus de Abraão, de Isaac e de Jacó, prova agora que és o Senhor de Israel e que eu sou teu servo, e que fiz tudo isso de acordo com as tuas ordens. Responde-me, para que este povo saiba que tu és o Senhor. És Deus, estás trazendo este povo de volta para ti. Então o Senhor mandou fogo, e o fogo queimou o sacrifício, a lenha, as pedras, a terra, e ainda secou a água que estava na valeta. Quando viram isso, os israelitas se ajoelharam, encostaram o rosto no chão e gritaram: o Senhor é Deus, o Senhor é Deus. Queridos filhos e filhas, Elias propõe um grande desafio. Um grande desafio. De um lado, os 400 profetas de Baal. Eles gritam, eles dançam, eles se cortam, eles se flagelam. E Elias até os ridiculariza. Grite para o vosso Deus, pode ser que ele está viajando, pode ser que ele foi no banheiro, pode ser que ele está dormindo. E o dia todo ficaram gritando. Elias tem tanta certeza de que Deus Javé é verdadeiro, que manda fazer uma cova e acrescentar água, depois três vezes derramar vasos de água em cima da lenha. Perceba a atitude de Elias. O altar de Deus está destruído. Quando Elias reúne as 12 pedras, ele está restaurando a fé no Deus verdadeiro. Esse texto é um chamado a mim, a você, de realmente percebermos a quem estamos servindo e quem é o Deus verdadeiro. Um chamado a restaurar as pedras, o altar, colocar Deus no centro de nossas vidas. É também um convite para o povo de Israel e para nós, um voltar-se para Deus. E veja o resultado final. Depois que o fogo desceu, consumiu o animal esquartejado, secou o vale, secou a água, o povo se ajoelhou. Versículo 39. Encostaram o rosto no chão e gritaram: o Senhor é Deus, o Senhor é Deus. Eles não gritaram: Elias é poderoso. Não. O Senhor é Deus, o Senhor é Deus. Dai-nos, Senhor, esta experiência de recolocarmos no centro de nossas vidas, no centro de nossa família e da sociedade, o Deus verdadeiro. Dai-nos, Senhor, esta atitude de adorá-lo e proclamar: somente o Senhor é Deus. Amém. Esta foi a leitura orante de hoje. Escute o testemunho.
1: Sua bênção, Padre. Eu sou a Juscelane, de Três Barras do Paraná. Você fala sobre o perdão. Essa oração é para mim. Eu tô rezando o terço do perdão e eu preciso perdoar. Eu não tenho paz no meu coração. Eu sei que eu preciso perdoar e eu tô rezando esta oração. Eu não sei se quem fez as coisas para mim, quem me magoou, se arrepende.
0: Não importa.
1: Mas eu sei que eu preciso perdoar para mim poder ter paz na minha vida.
0: Isso.
1: E eu tô rezando o terço do perdão. E essa oração foi para mim.
0: Amém.
1: Hoje, Padre.
0: Deus seja louvado, Jocelaine, 3 Barras do Paraná. Não importa se a pessoa se arrepende. O importante é que você decidiu perdoar. Isto é válido. Meu abraço, 3 Barras do Paraná, Rádio Cidade FM, Dom José Mário Angonese, Arquidiocese de Cascavel. Vanessa, que a paz de Jesus esteja com você, Vanessa.
2: Amém, Padre, com todos nós.
0: Deus abençoe. Você fala de onde?
2: Falo de Natal, Rio Grande do Norte.
0: Seja bem-vinda. Como que você me acompanha em Natal, Rio Grande do Norte?
2: É, pelo YouTube, mas eu também já acompanhei pela rádio. Eu sei que tem o canal da TV.
0: Tá bom, diga lá, filha.
2: Primeiro, eu tô muito feliz, emocionada, porque é a primeira vez que eu ligo pro Senhor. Eu tenho muitas coisas a testemunhar,
0: Por favor.
2: Eu vou aproveitar do meu momento hoje para clamar, para pedir que o Senhor ore junto comigo pela família do meu esposo, consequentemente a minha família, porque a gente vem passando por uma tribulação muito grande. 15 dias atrás, meu sogro já sentiu algumas dores estomacais, não conseguiu fazer a tempo uma endoscopia, e graças a Deus por isso, porque a gente entendeu que não é para ser feito. No dia 11, exatamente 15 dias atrás, ele fez uma cirurgia de urgência de úlcera. Essa úlcera tinha rompido.
0: Sim.
2: Ele já é um milagre das Santas Chagas, porque
0: Entendi. Nós
2: sabemos o grau de severidade. A família já estava extremamente sensível, porque na madrugada que ele fazia essa cirurgia de alto risco, né, a gente sabe, um tio do meu esposo, que é considerado praticamente um segundo pai, tanto para ele quanto até para minha sogra, esse tio infelizmente faleceu na madrugada. Eu estou inclusive com meu bebezinho aqui no colo de 1 mês.
0: Entendi.
2: Tive que passar essa informação para a família, mas tentando mais resolver, assim, foi um processo de luto que eles não conseguiram viver, porque, em função da preocupação com meu sogro, ele ficou entubado, Padre, do dia 11, da madrugada do dia 11 até essa segunda-feira.
0: Certo.
2: Na segunda que o senhor começou a festa da Semana das Santas Chagas, o senhor falou: peça e peça grande, anote seu pedido. E assim eu fiz na segunda-feira, anotei, e na segunda-feira, às 4 horas da tarde, quando eles foram fazer a visita, ele tinha sido estubado, estava bem, estava consciente. Porém, ontem, inclusive, eu disse: eu vou ligar para testemunhar, e estava muito feliz. Estamos todos numa fé muito grande que Deus vai nos trazer essa bênção da recuperação dele. Porém, ontem foi feita uma nova endoscopia e foi percebido 3 novas úlceras. Então, assim, a gente está num momento, assim, de muita comunhão com Deus, como nunca em toda a família.
0: Entendi.
2: E aí queremos pedir essa oração, tanto para fortalecer a todos que estão muito fragilizados, quanto assim, para Deus ofertar essa cura, sabe? Trazer essa bênção, que eu sei que meu sogro está sendo canal. A gente, nossa família está sendo totalmente unida e transformada.
0: Então, só para anotar, o nome do teu sogro?
2: Odilmo de Vasconcelos.
0: Odilmo.
2: Isso.
0: O nome do tio que faleceu?
2: Zacarias de Vasconcelos, Lisboa.
0: E o nome da criança de 1 mês?
2: Luiz Henrique de Menezes, Lisboa. Depois eu vou ligar para contar o testemunho dele também.
0: Com certeza. Eu levarei no altar do Senhor, Vanice. Eu tenho que ir pro intervalo. Pode ter certeza que levarei na missa às 11:30, daqui a pouco. Eu volto já, povo de Deus. Minha saudação a Natal, Rio Grande do Norte. Eu volto já.
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0: Lá tem a Rádio 98 FM, Rádio FM 87.9, Rural FM, Dom João Santos Cardoso, Arquidiocese de Natal. Hoje, aniversário de Dom Maurício Groto de Camargo, Arquidiocese de Botucatu, São Paulo. Dom Manuel de Oliveira Soares Filho, da Diocese de Castanhal, Pará. Dom Cleonir Paulo Dal Bosco, da Diocese de Bagé, Rio Grande do Sul. Rádios Irmãs, Candidez FM, Divinópolis, Minas Gerais, Digital FM, Governador Lindenberg, Espírito Santo, Muqui FM, Muqui Espírito Santo e TV Irmã, Campos de Minas, São João del Rei, Minas Gerais. Escute esse testemunho que foi manuscrito e nos enviado. Sua bênção, Padre Reginaldo. Hoje, 27 de maio, faz 3 anos que aconteceu uma fatalidade em minha família. Após o final de semana em que meu filho Andrade, minha nora Daniela e minhas netas Lara, Vitória de 9 anos e Isabela de 6 anos nos visitaram em Patos de Minas, retornaram à sua cidade de origem, São Gotardo. Aconteceu um acidente. Os carros bateram de frente. Houve 2 vítimas fatais. O motorista do outro veículo estava embriagado. E minha neta, Lara Vitória, faleceu na hora. Padre, quando soube da notícia, meu mundo caiu. Fiquei sem chão, diante de tanta dor e sofrimento. Meu filho ferido, minha nora, minha neta, Isabela, em estado gravíssimo, com hemorragia no fígado, deslocamento no baço. Quando saímos de Patos de Minas para o velório em São Gotardo, quis ir ao hospital. E quando lá cheguei, minha nora me abraçou e disse assim: Dona Fátima, pede a Jesus para salvar a Isabela. A Larinha se foi, mas eu não dou conta de ficar sem minhas 2 filhas. Padre, chorando muito, me ajoelhei no saguão do hospital e pedi que Jesus das Santas Chagas curasse a minha neta Isabela. Ela corria o risco de realizar uma cirurgia muito agressiva, mas Jesus das Santas Chagas a curou. No 3º dia de UTI, ela ganhou alta. Hoje tem 9 anos e é uma criança muito esperta. Recebo a capelinha de Jesus das Santas Chagas. Rezamos o terço em família. Sou uma sócia fiel. Hoje temos no céu um anjinho chamado Lara Vitória Batista de Melo. Mas tenho que louvar a Deus. Graça alcançada, graça testemunhada. O nome da minha neta, que foi curada, é Isabela Cristina Batista de Melo. Quem escreveu? Maria de Fátima, Caixeta, da cidade de Patos, Minas Gerais. Filhos e filhas, rezemos a novena dos arcanjos, hoje, 2º dia.
1: Há uma certeza que paira no ar.
0: Arcanjo Gabriel, portador das boas novas, das mudanças, da sabedoria, da inteligência. Arcanjo da Anunciação, trazei a palavra de Deus, que ela permaneça em meu pensar, em meu agir. Fazei que eu também seja um mensageiro dos preceitos do Senhor, por palavras de bondade e solidariedade. Arcanjo da Anunciação, vinde meu auxílio. Arcanjo Rafael, guardião da saúde, da cura, peço que os raios curativos desçam sobre mim, dando-me saúde, cura dos males do corpo e da alma. Guardai meu corpo e minha mente, livrando-me de todas as doenças. Que vosso raio curativo esteja em meu lar, sobre meus familiares, no trabalho que executo, com as pessoas com quem convivo. Arcanjo Rafael, Transformai a minha alma e o meu ser, para que eu possa sempre refletir a vossa luz. Arcanjo Rafael, curai os enfermos. Arcanjo Miguel, príncipe, guardião e guerreiro, defendei-me com vossa espada, protegei-me com vosso escudo. Não permita que o mal me atinja. Protegei-me contra assaltos, roubos, acidentes, contra quaisquer atos de violência. Livrai-me de pessoas negativas e invejosas. Levante o vosso escudo de proteção em meu lar, em minha família, parentes e amigos. Arcanjo Miguel, guardai meu trabalho. Arcanjo Miguel, protegei meus negócios e meus bens. Arcanjo Miguel, trazei paz e libertação. Arcanjo Miguel, defendei-me no combate. Arcanjos de Deus, venham em meu auxílio. Arcanjos do Senhor, venham em meu socorro. Arcanjos de Deus, venham em meu auxílio. Arcanjos do Senhor, venham em meu socorro. O Senhor esteja convosco. Ele está no meio de nós. Abençoai, Senhor, a água, a roupa dos enfermos, as fotos de família, os remédios. Abençoai e santificai aqueles que mais precisam da vossa infinita misericórdia. Em nome do Pai, do Filho e do Espírito Santo. Amém. E eu me despeço até daqui a pouco, às 11:30. 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
2: A primavera, conhecida como Estação das Flores, se estende até o dia 21 de dezembro no Hemisfério Sul. É a chamada Primavera Austral. A palavra primavera é derivada do latim primovere, que significa primeiro verão. Assim, primavera corresponde ao período que antecede o verão.

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11: Bom dia, caríssimos irmãos e irmãs, paroquianos da Paróquia São Roque. Que alegria estar junto com você nesta sexta-feira para os nossos avisos e comunicados da Paróquia São Roque. Desde já, recordando amanhã, sábado e domingo, retiro aqui na Paróquia São Roque. Ainda dá tempo de você fazer a sua inscrição. Com alegria, com fé, iniciamos esse momento de oração, de avisos em nome do Pai, do Filho e do Espírito Santo. Amém. E assim, ouçamos o Evangelho do próximo domingo. O Senhor esteja convosco, Ele está no meio de nós. Proclamação do Evangelho de Jesus Cristo segundo Mateus. Glória a vós, Senhor. Naquele tempo Jesus disse aos sacerdotes e aos anciãos do povo: quem vos parece? um homem tinha dois filhos. Dirigindo-se ao primeiro, ele disse: filho, vai trabalhar hoje na vinha? O filho respondeu: não quero. Mas depois mudou de opinião e foi. O pai dirigiu-se ao outro filho e disse a mesma coisa. Este respondeu: sim, senhor, eu vou. Mas não foi. Qual dos dois fez a vontade do pai? Os sumos sacerdotes e os anciãos do povo responderam: o primeiro. Então Jesus lhes disse: em verdade vos digo que os cobradores de impostos e as prostitutas vos procedem no reino de Deus. Porque João veio até vós num caminho de justiça, e vós não acreditastes nele. Ao contrário, os cobradores de impostos e as prostitutas creram nele. Vós, porém, mesmo vendo isso, não vos arrependestes para crer nele. Palavra da salvação. Glória a vós, Senhor. Caríssimos irmãos e irmãs, os líderes judaicos, criticados amplamente por Jesus no Evangelho de Mateus, pensam que servem a Deus com sua rigorosa e legalista fidelidade à lei mosaica. No entanto, não a obedecem. Por outro lado, aqueles considerados distantes de Deus e desobedientes à lei escutaram tanto a João quanto a Jesus, pondo em prática os mandamentos de Deus. Por isso, os cobradores de impostos e os prostitutas vos precedem no reino de Deus. Possivelmente, essas simbolizam os gentios convertidos ao cristianismo nascente. Eles se converteram, mudaram de vida, e são esses os filhos que com a própria vida se puseram a trabalhar na vinha do Pai e entraram primeiro no reino. Jesus é o justo por excelência. Por isso somos chamados a confiar nesta mensagem de Jesus, que quer constantemente ensinar, que quer constantemente indicar o caminho, que quer que sejamos capazes de olhar muito além, poder dizer sim e sim, e não apenas dizer de forma exposta, de forma, né, para que os outros vejam o nosso sim e não nos comprometermos em seguir Jesus. Queremos trazer também os avisos para a nossa comunidade, para hoje e os próximos dias. Então, hoje, sexta-feira, dia 25, dia de atendimento. Então, aqui na matriz, marque seu horário pelo 92.000-6464. 19 horas, cabeceira da Moreninha. Sábado, casamento em subsete às 17, 19 horas, culto da matriz. Domingo, 8:30, matriz. 10 horas, navegantes. 19 horas, Moreninha. Segunda-feira, dia 28, 9 às 11:30 e 14 às 17, atendimento na matriz, com horário marcado. Terça-feira, dia 29, 17 horas, casamento em Santa Helena. Também, quarta-feira, dia 30, São Miguel, missa às 19 horas. Quinta-feira, dia 1º, 19 horas, missa em Santa Terezinha. Sexta-feira, dia 2, das 9 às 11:30, das 14 às 17, atendimento da matriz. Agendar horário pelo número 45 92.000-6464. Também, 15 horas às 19 horas, adoração ao Santíssimo aqui na matriz, e depois às 19 horas, missa do Apostolado da Oração. Sábado, dia 3, 15 horas, Santa Clara, 19 horas, Moreninha, 19 horas, matriz, culto, e também, né, domingo, dia 4, 8:30, matriz, 10 horas, São Miguel, 19 horas, Vila Rica, então, Santa Helena, novena lá, a qual estarei celebrando. Atividades pastorais, dia 2, novena em honra a Nossa Senhora Aparecida, Nova Esperança, de 2 a 10. Então, o convite todos os dias, 19:30, a estarmos participando desse momento importante também em nossa comunidade paroquial. Próximo domingo, festa do padroeiro São Francisco de Assis, linha Vera Cruz, paróquia Santo Antônio. Convite a estarmos participando. dia 11, festa do padroeiro Nossa Senhora Aparecida, Nova Esperança. Então a festa não será no dia 12, mas sim no dia 11, né? Todos convidados a estar participando, vivendo esse momento bonito também lá, colaborando com a comunidade. E nesse final de semana acontece em nossa paróquia o retiro, né, de cura e libertação, né, nossa paróquia, a qual convidamos toda a comunidade a participar, a viver esse momento. Padre Marcos Prim, que vem de Umuarama, para nos ajudar na reflexão, para nos ajudar a rezar, a refletir neste final de semana. Por isso, muito importante, vamos fazer esse esforço para vir, para participar, para vivermos esse momento bonito também, a qual queremos nos unir na oração, na fé, e assim podermos fazer com alegria a caminhada da nossa paróquia. Então, domingo, né, sábado e domingo agora, dias 26 e 27, esse retiro, iniciando dia 26 às 8 horas da manhã, né, até o dia 27 às 16 horas, encerrando com a missa. Participe, valor de inscrição R$100. Pode fazer a sua inscrição com o Giovanni, com os membros, né, da comunidade também. E assim você está participando desse momento bonito também em nossa paróquia, o retiro de cura e libertação que vai acontecer, né, nesse final de semana, 26 e 27 de setembro. Esse é o nosso convidado. Obrigado, caríssimos ouvintes, obrigado a todos que nos acompanham através da Rádio Grande Lago, através também do canal do YouTube aqui, também, né, dos nossos avisos paroquiais. Uma alegria sempre poder chegar até você para comunicar, para trazer os avisos da paróquia São Roque, a qual você é convidado a fazer parte dela, a vir visitar, a vir junto conosco rezar e assim juntos viver a nossa fé, a nossa devoção a São Roque, esse padroeiro tão forte, né? Para todos os nossos agricultores. Que assim seja ele o nosso protetor, o nosso guia, neste tempo que estamos semeando, cultivando a terra para que ela produza muitos frutos. Por isso, intercedemos a São Roque, protetor dos animais, protetor dos agricultores, para que tenham um bom plantio e também possam assim ter uma boa colheita. E com alegria peçamos a bênção de Deus sobre cada um de nós. O Senhor esteja convosco, Ele está no meio de nós. Que Deus Todo-Poderoso, por intercessão de São Roque e Nossa Senhora Aparecida, vos abençoe. Ele que é Pai, Filho e Espírito Santo. Amém. Um bom dia a todos, um bom final de semana e até a próxima sexta-feira, se assim Deus nos

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chegando agora, muito prazer. Eu sou Elis e vou com você até às 11h45 por aqui. Muito bom dia pra você que tá ligadinho comigo do outro lado do rádio, pra você que tá sintonizado através do www.rgl.com.br, pra você que tá em casa fazendo aquele almoço gostoso, bom demais da conta, com as panelas no fogo, com certeza, né? Já tá aí ouvindo o curradinho ligado à Rádio Grande Lago, tá acompanhando. Sextou, né? Hoje é sexta-feira, sextou, bebê, sextou, meu bem. Que vocês tenham uma sexta-feira feliz, né? Pois hoje... sextou, dia 25 de setembro de 2026. Tá começando pra você mais um Rádio Atividade com Elis te fazendo companhia. Estamos na lua crescente, já se passaram 73,4% do ano. Estamos na semana do ano 39 e no dia do ano 268. Onde quer que você esteja, vem comigo, hein? Hoje comemoramos o Dia Nacional do Trânsito e Dia Internacional do Farmacêutico. Também dia da radiodifusão, dia do rádio. Olha só, hoje a gente comemora o dia do rádio, minha gente. Dia Mundial do Pulmão e Dia Mundial do Sonho. Então hoje é o dia do rádio. Pra você que nos acompanha, né? Sempre ligadinho, um dia especial. Essa sexta-feira gostosa por aqui em Santa Helena, marcando neste exato momento 27 graus, mas com sensação térmica de 29 graus. Dia ensolarado, tá lindo, né? Tá gostoso. Numa sexta-feira, tá bom demais da conta, minha gente. Lembrando que a gente tem aí sorteio pra você do Lar Doce Empório, tá? Então você que tá na sintonia e quer participar aí do sorteio da Doce Empório, você participa no 3268-1225. Se à vontade, vem comigo, peça sua música, me faça companhia nesta sexta-feira gostosa por aqui. Então vem fazer aí companhia comigo, pedir a sua música, concorrer a prêmios, que é bom demais da conta, né? Programação um pouquinho mais curta hoje comigo por aqui, Imobiliária de Gaspre, Loja Arco-Íris também na programação. E pra começar, vamos começar com música boa, vamos começar com ela por aqui, ó. Sucesso com Lauana Prado, Desandei. Bom dia, Santa Helena.

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5: Para sua reflexão, pensamentos que edificam. Se soubesse que o mundo acabaria amanhã, hoje plantaria uma árvore. Martinho Lutero.
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dia, Eli, amigo da Hartmann. Parabéns para vocês pelo dia da rádio. E essa semana foi o dia dos locutores, né? Então, parabéns para vocês que são locutores de rádio, dando alegria para nós, entrando nas casas.

0: Onde ele é a Rosa Niquete da Vila Celeste, daí ele quero participar do sorteio, daí como é que tá aí? Tudo certo, minha amiga?
1: E a Lilinha? É a Cleide Coisson Rock. Quero participar do sorteio da Doce Lara Empória. Um abração, um bom fim de semana para vocês.

qual eu não tenho um pouco de disponibilidade lá no Aloe. Sou péssima.

Bom dia, Lia. Sônia, moro aqui do bairro Cristo Rei. Gostaria de participar do sorteio ali do Doce Empólios. Beleza?

0: Bom dia, Ler. Quer participar do sorteio?
1: Bom dia, tudo bem? Sou Odete e quero participar do sorteio da Empório.
2: Bom dia, queria participar do sorteio do Empório. Quem fala é Edith Borja.
3: Bom dia, Edith. Eu sou a Clici do Porto Seguro. Quero participar do sorteio do Doce Ploro, tá bom?
4: Quem mais está comigo por aqui, está participando? Deixa eu ver. Olá, bom dia.
5: Bom dia, Elis, sou Lorena Flores. Quero participar do sorteio da Empório, Doces Empório.
4: Está participando também. Deixa eu só ver aqui. Agora tá saindo a minha voz por aqui, Marinês. Olha aí, Marinês, tá saindo a minha voz, pelo amor de Deus, me fala que a minha voz tá saindo agora, Maria. Pessoal tá participando aqui, mas a Marinês disse que a minha voz não tá saindo, gente. E agora? Minha voz tá saindo? Tá aparecendo? E a gente vai dando sequência por aqui, já já eu volto, é rapidinho, você não sai daí.
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0: De volta por aqui na sua M580, a gente segue então atendendo os nossos ouvintes. A Maria Inês na sintonia. Abraço pra você, Maria. Obrigado por me avisar que minha voz não tava saindo, né? Agora falou que tá tudo certo, tá saindo, tá bom? Obrigado, ótima sexta-feira pra você. Deve ser problema aqui no microfone, né, gente? Tem hora que a voz sai, tem hora que a voz não sai, mas vou fazer no outro microfone pra não ter erro. Quem mais tá comigo por aqui? Bom dia, Liz. Quero participar do sorteio. Laura Martins. Agora a voz tá boa. Então tá bom, Laura. Obrigada pela sua participação. Quem mais tá comigo por aqui? Tá mandando mensagem. Bom dia.
1: Bom dia. Aqui é a Lurita. Quero participar do sorteio do Celular Empório.
0: Tá participando. Quem mais tá comigo por aqui? É da Uvana Reis. Oi, Liz. A transmissão tá com problema. Tua voz tá saindo lá no fundo. Agora melhorou, né? Olha, muito obrigado por vocês estarem me avisando. Eu acho que era problema aqui no microfone mesmo. Já troquei, tá tudo certo agora. Mas muito obrigado por vocês me avisar também. Quem mais tá comigo por aqui? Tá participando. Deixa eu ver. Olá, bom dia. Bom dia. Vamos ver se carregou.
2: Oi, dona Elise. Tava desligado teu microfone.
0: É, tava ligado, mas tá com um probleminha, eu acho. Meu microfone tá ligado, mas ele tá com um problema. Às vezes a voz não sai, às vezes sai. A gente já vai resolver isso. Ainda bem que tem 4 microfones aqui no estúdio, minha gente, que a gente pode mudar. Os ouvintes avisam e a gente segue a programação. É como eu digo, o que seria do locutor e do rádio sem vocês, ouvintes? Não seríamos nada, né? Está participando por aqui comigo, bom dia.
3: Oi, tudo bem? É Marli Dolores. Acabei de chegar em casa do serviço e estou ouvindo o programa, tá bom?
0: Então,
3: quero
0: tá
3: participar
0: bom.
3: Do sorteio.
0: Está participando.
3: Acabei de chegar em casa agora.
0: Ótimo almoço para você. Quem mais está comigo?
4: Bom dia, aqui é a Criselda de Subsede. Quero participar do sorteio da Doce Empório. Se for atendida, agradeço.
0: Está participando.
4: Boa semana para você, todos da rádio.
0: Pra você também, tudo de bom. Deixa eu mandar um abraço então pra Sueli. Como eu estava com um problema aqui no microfone, ela não conseguiu ouvir, né? Eu mandando um abraço pra ela. Sueli, abraço pra você, uma ótima sexta-feira. Ela que é a nossa mão de fada, né? A nossa ouvinte fiel, né? Que tá sempre curtindo a programação e fazendo aqui os locutores muito felizes com as mãos de fada dela, com as quitutes que ela faz maravilhosa. Uma ótima sexta-feira pra você, minha linda. Quem mais tá comigo? A Clecia, eu sou Anderly. Quem mais tá comigo? A Marinês. Deixa eu ver quem mais tá participando. Não vou conseguir atender a todos, tá? Mas todos estarão participando. A Maria, também o Ace tá participando. Quem mais tá comigo por aqui participando? Deixa eu ver aqui. A Vani tá participando. Quem mais? Deixa eu ver. Deixa eu abrir aqui. A Geni Catarina também tá participando. Pessoal ligadinho, Marinês. Quem mais está comigo por aqui? Deixa eu ver. A nossa ouvinte, a Ana de Fátima. Todo mundo está participando. Não vou conseguir abrir todas as mensagens porque o tempo é curto, né? Eu tenho que faturar e já eu volto.
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de volta por aqui com mais companhia, música boa, informação para você. Beijo a todos e tchau, tchau.

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0: amigos, estamos de volta no seu rádio, mais um programa da LAR Cooperativa Agroindustrial. Hoje é sexta-feira, dia 25 de setembro de 2026. No programa de hoje, entrevista com Isabela Camargo. Ela foi palestrante, a liderança da LAR Cooperativa, e o tema foi saúde mental. Palestra que visou estimular práticas individuais e coletivas, sempre uma produtividade psicológica e sustentável na cooperativa. Na próxima semana, inicia o giro de reuniões com as mulheres nas unidades.
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0: Destacando e informando inicialmente, atenção, prazo para declarar o ITR 2026 vai até o dia 30 de setembro. É o prazo para que você, amigo, apresente o documento à Receita Federal. É importante que todos os agricultores e pecuaristas estejam atentos ao prazo para não deixar para a última hora. Isto porque quem não apresentar a declaração pode ser multado, ficar com pendência junto à Receita, ter o acesso a crédito rural limitado ou ficar impedido de comercializar o imóvel. A declaração do ITR junto à Receita Federal é obrigatória para todas as pessoas físicas e jurídicas que sejam proprietárias, titulares do domínio útil ou possuidoras de imóvel rural, com exceção para quem é imune ou isento. O prazo, repetindo, é até o dia 30 de setembro. 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Atenção, atenção para o giro de palestras com as mulheres nas unidades LAR. É o Outubro Rosa, jeito feminino de mostrar valor no cooperativismo. Palestrante, Alessandra Bergman. A todas as mulheres também a lembrança, ou seja, tragam a doação de produtos de beleza, higiene pessoal ou bolsas destinadas às mulheres em tratamento na UOPECAM. Atenção para as reuniões. No dia 1º de outubro, quinta-feira da próxima semana, 10 horas da manhã, em Matelândia, na Rosa de Vinhedo, para as mulheres de Matelândia e Ramilândia. No dia 1º de outubro, quinta-feira, às 14 horas, em Céu Azul, na Acazul. Na sexta-feira, dia 2, 14 horas, em Ouro Verde do Oeste, na Associação Recreativa LAR. No dia 5 de outubro, segunda-feira, 14 horas, em Santa Helena, na Assisa, com as mulheres de Santa Helena e Diamante do Oeste. No dia 6 de outubro, terça-feira, 10 horas da manhã, em Missal, reunidas as mulheres de Missal e Itaipulândia, e será na Associação Recreativa LAR de Missal. No dia 6 de outubro, terça-feira, às 14 horas, em São Roque, no Clube do Idoso. Quarta-feira, dia 7 de outubro, 14 horas, em Santa Terezinha de Itaipu, na sala da unidade. No dia 8 de outubro, quinta-feira, 10 da manhã, em Medianeira, na Associação Recreativa LAR, reunindo então as mulheres de Medianeira e Serranópolis do Iguaçu. No dia 8 de outubro, 14 horas, em Santa Rosa do Ocuí, na sala da unidade. E no dia 9 de outubro, 14 horas, sexta-feira, então, em São Miguel do Iguaçu, na Assisme. É o giro de palestras com as mulheres nas unidades LAR. Outubro Rosa. Tema: jeito feminino de mostrar valor no cooperativismo. Saúde mental e a NR1. Palestrante foi Isabela Camargo e este encontro ocorreu reunindo as lideranças da LAR Cooperativa. Matheus Henrique, aqui da área de comunicação, traz mais detalhes deste encontro e a entrevista. Boa tarde, Matheus.
2: Boa tarde, Valdir. Boa tarde, família associada. Estou presente aqui com a jornalista e criadora dos EPIs da saúde mental e produtividade sustentável, Isabela Camargo. Ela esteve aqui presente no LAR Centro de Eventos para realizar uma palestra exclusiva para lideranças da Lar Cooperativa. Isabela, todo mundo passa por períodos de cansaço e pressão no trabalho. Em que momento isso deixa de fazer parte da rotina e passa a ser um sinal de que a saúde mental precisa de atenção?
3: Boa tarde, um privilégio estar aqui na Lar e poder falar com todos vocês. Cansaço faz parte da nossa vida. Então, se eu faço algo, eu canso, eu descanso. Então, cansar é normal. Deixar de descansar é que é anormal. Quando que isso começa a se tornar um problema? Quando eu começo a tomar remédios e estimulantes para dar conta daquilo que eu escolhi fazer. Então, quando eu começo a tomar remédios para dormir, para acordar, quando eu começo a ver na bebida, na comida, nos jogos ou nas compras, anestesias para dar conta de um estilo de vida que eu escolhi. Então, se eu não estou conseguindo me recuperar com a minha noite de sono, a energia que eu preciso para o dia seguinte, então eu estou dormindo de forma insuficiente. Então eu preciso fazer uma reorganização na minha vida para ter tempo para as coisas mais básicas: tempo de sono, higiene e alimentação.
2: Você costuma dizer que a saúde mental também é influenciada pela forma como o trabalho está organizado. Quais situações uma liderança e uma equipe deveriam observar para perceber que aquele ambiente pode estar gerando um risco psicossocial?
3: A gente está falando de coisas que sempre existiram, mas que agora, com dados das consequências disso, a gente precisa mapear para gerenciar e minimizar os efeitos. Então, quando eu vejo um número de afastamentos muito alto em uma área, certamente eu preciso reorganizar o desenho de trabalho daquele ambiente. Então, quando você menciona, né, que eu acredito que a organização do trabalho é o que previne muito a saúde, eu só estou repetindo o que outros mestres já vêm falando já há muito tempo. É a reorganização do trabalho que vai preservar os resultados. Por quê? Bater meta batendo nas pessoas não é sustentável. Quanto mais adoecimentos e afastamentos eu tenho numa área, mais a produção daquela área pode ser impactada. Então, afastamentos é um indicador que eu não posso ignorar, processos trabalhistas, mas mais do que isso, se eu estou reconhecendo alguém que está se isolando ou agressivo, eu preciso acolher essa pessoa e não brigar com ela. Eu preciso perguntar se ela precisa de ajuda, como eu posso ajudar, se ela já usou, de repente, os canais da Lar de Saúde. Aí sim a gente está falando de prevenção.
2: Você criou o conceito dos EPIs da saúde mental. Se cada pessoa que está nos ouvindo pudesse começar hoje com algumas atitudes para proteger melhor a própria saúde mental no trabalho, quais seriam as mais importantes?
3: Primeira coisa é faxina. Cada um tem que fazer sua própria faxina. Tem que deixar

0: 11:59. 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
17: Doze horas e 32 minutos.

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1: O Sindicato dos Trabalhadores Rurais de Santa Helena alerta produtores para regularização do ITR e INCRA. Sindicato de Santa Helena promove curso de operação e manutenção de roçadeira costal. Sicredi entrega agência revitalizada em Distrito de Santa Helena. Paraná reforça ações da Defesa Civil diante de previsão de novos eventos climáticos. Polícia investiga na região aluguel de armas por R$2.500 e segurança clandestina em Santa Catarina. Polícia faz operação contra esquema de descaminho após a apreensão de 108 encomendas no Paraná. Família é rendida durante assalto e tem carros e moto roubados. Homem é preso com pistola 9mm, drogas e moto furtada após fuga. Mulher é flagrada com 128 ampolas de medicamentos escondidos na perna. Passageiro de ônibus é abordado com 10 caixas de medicamentos sem documentação. Quase 4 toneladas de maconha são apreendidas em caminhão com carga de feno. Revista britânica chama Lula de esquerdista caduco e Flávio de Nepo Baby. Tribunal Paranaense manda Deltan Dallagnol desativar Instagram ou remover propaganda. Mensagens em celular mostra que Flávio Bolsonaro tentou ligar para Vorcaro nos 4 dias antes da prisão do banqueiro. Lula ataca Flávio Bolsonaro e diz que não cabe miliciano no Palácio do Planalto. Estas e outras notícias a partir de agora em Rotativa no Ar, edição desta sexta-feira, 25 de setembro de 2026.
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1: Polícia investiga na região aluguel de armas por R$2.500 e segurança clandestina em Santa Catarina. A Polícia Federal de Cascavel deflagrou hoje uma operação para investigar um esquema de locação e comércio irregular de armas de fogo e prestação de segurança privada armada sem autorização. Batizada de Operação Arsenal Oculto, a ação cumpriu 3 mandados de busca e apreensão em Joinville, em Santa Catarina. Segundo a investigação, uma empresa de segurança privada armada teria alugado armas para pessoas que atuavam em Joinville sem a autorização necessária. Cada kit de armamentos seria alugado por aproximadamente R$2.500. A Polícia Federal também apura indícios de que a empresa prestava serviços de segurança privada armada de forma clandestina em Santa Catarina, estado onde não possui autorização para funcionar. Outra linha da investigação envolve a possível comercialização de parte do arsenal. Durante uma fiscalização, armas registradas em nome da empresa não foram encontradas e, conforme a Polícia Federal, a localização dos armamentos não foi esclarecida. Nas buscas hoje, os policiais apreenderam armas, munições e um veículo que, segundo a investigação, era utilizado em escoltas não autorizadas. As medidas foram autorizadas pela Primeira Vara Federal Criminal de Ponta Grossa. Os investigados poderão responder, conforme a apuração individual das condutas, por crimes relacionados ao aluguel e comércio ilegal de armas de fogo e ao exercício não autorizado de atividade de segurança privada armada. Polícia faz operação contra esquema de descaminho após a apreensão de 108 encomendas no Paraná. A Polícia Federal deflagrou hoje a Operação Chuco do Mel, que investiga a prática de descaminho na região de Guaíra. 3 mandados de busca e apreensão foram cumpridos em Mariluz, com a participação de aproximadamente 12 policiais federais. A investigação teve início depois da apreensão de 108 volumes de encomendas postais com mercadorias estrangeiras sem documentação que comprovasse a importação regular. As apreensões ocorreram entre 25 de junho e 3 de julho do ano passado. Durante as buscas de hoje, a Polícia Federal apreendeu dispositivos de armazenamento de dados. O material será analisado pelos investigadores. A apuração continua para identificar outros possíveis envolvidos e verificar a eventual ocorrência de outros crimes relacionados ao esquema, como contrabando, associação criminosa e lavagem de dinheiro. Família rendida durante assalto e tem carros e motos roubados. Uma família foi rendida durante um assalto a uma residência na madrugada de hoje em Capitão Leone das Marques. 3 criminosos armados invadiram o imóvel e mantiveram as vítimas sob ameaça por cerca de 3 horas. O crime aconteceu por volta dos 20 minutos em uma residência e os moradores estavam dormindo quando foram surpreendidos pelos assaltantes. As vítimas foram rendidas inicialmente em um quarto e depois levadas para a sala. Os criminosos determinaram que todos permanecessem com a cabeça baixa e não olhassem para eles, além de ameaçarem ferir algum familiar caso as ordens não fossem cumpridas. Durante a ação, os assaltantes roubaram 3 carros, uma motocicleta, um patinete, vinhos, joias, celulares, notebook, equipamentos de registro das câmeras de segurança e outros objetos. Entre os veículos levados estão um Ford Ranger cinza, ano 2026, um Fiat Strada preta, ano 2021, e um Hyundai Creta verde, ano 2018. Uma Honda Bros, ano 2022, também foi roubada. A família permaneceu na residência até aproximadamente 3 horas e 50 minutos, quando foi liberada após o último criminoso deixar o imóvel. A Polícia Civil investiga o caso e promove diligências para identificar os envolvidos e localizar os veículos e os objetos roubados. Informações que possam ajudar na investigação podem ser repassadas à Polícia Militar pelo telefone 190 ou à Polícia Civil pelo 197. A identidade do denunciante pode ser preservada. Homem é preso com pistola 9mm, drogas e moto furtada após fuga. Um homem de 33 anos de idade foi preso na madrugada de hoje após tentar fugir de uma abordagem da Polícia Militar em Quedas do Iguaçu. Segundo a Polícia Militar, a equipe fazia patrulhamentos por uma rua quando flagrou o homem conduzindo uma motocicleta sobre a calçada. Ao perceber a presença policial, ele fugiu em alta velocidade. Os militares iniciaram um acompanhamento tático com sinais sonoros e luminosos. Após aproximadamente 6 quadras, o motociclista perdeu o controle ao acessar uma rua e caiu. Durante a abordagem e busca pessoal, os policiais encontraram 2 porções de crack, totalizando 1,6 grama. O homem também utilizava tornozeleira eletrônica. Nas proximidades do local da abordagem, a equipe encontrou uma pistola calibre 9mm de fabricação estrangeira e com a numeração suprimida. Também foram apreendidos 2 carregadores com 54 munições intactas de calibre 9mm, além de um coldre, um aparelho celular, R$ 810 em dinheiro. A motocicleta, uma Honda CG 125 Titan, foi consultada nos sistemas e apresentava registro de furto. O veículo foi recuperado. Devido à queda, o homem foi encaminhado a um hospital para receber atendimento médico. Após receber alta, ele recebeu voz de prisão e foi encaminhado à delegacia junto com os materiais apreendidos. Conforme a Polícia Militar, o homem foi detido por receptação, porte ilegal de arma de fogo de uso restrito e tráfico de drogas. Mulher é flagrada com 128 ampolas de medicamentos escondidos na perna. Uma mulher foi flagrada com 128 ampolas de medicamentos de origem paraguaia durante uma abordagem da Polícia Militar na noite passada na rodoviária de Cascavel. A ocorrência foi registrada por volta das 23 horas e 30 minutos. Segundo a Polícia Militar, a equipe realizava patrulhamento no terminal quando visualizou a mulher na área de embarque, atrás de um ônibus, manipulando algo na região da panturrilha. Diante da suspeita, os militares acompanharam a mulher até o interior de um ônibus da linha Foz do Iguaçu a Curitiba, onde realizaram a abordagem. Questionada, ela informou que transportava ampolas e medicamentos para emagrecimento enroladas na perna. Os produtos foram retirados e, durante a contagem, foram identificados aproximadamente 128 unidades. Conforme a PM, os medicamentos eram de origem paraguaia e não possuíam autorização para comercialização no Brasil. A mulher foi identificada e optou por não acompanhar os policiais até a Receita Federal. O boletim de ocorrência foi confeccionado e os medicamentos foram entregues à Receita Federal de Cascavel.
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13: 12 horas e 45 minutos.
1: Passageiro de ônibus é abordado com 10 caixas de medicamentos sem documentação. A Polícia Militar apreendeu 10 caixas de medicamentos para emagrecimento durante uma abordagem a um ônibus de transporte interestadual na noite passada em Cascavel. A ocorrência foi registrada por volta de 21 horas e 30 minutos. Segundo a Polícia Militar, a equipe foi acionada para prestar apoio a outro órgão de segurança pública após uma denúncia de que um passageiro estaria transportando produtos ilícitos escondidos na bagagem e no interior da poltrona que ocupava. Durante a vistoria no ônibus, os policiais localizaram 10 caixas de medicamentos sem a documentação necessária. O passageiro assumiu a propriedade dos produtos. O material foi apreendido e encaminhado ao órgão competente, conforme orientação da autoridade responsável. Após ser identificado e a formalização do termo de apreensão, o passageiro foi liberado no local. Quase 4 toneladas de maconha são apreendidas em caminhão com carga de feno. Uma ação integrada entre a Polícia Rodoviária Federal, Polícia Federal e Polícia Militar do Paraná apreendeu 3.965 quilos e 55 gramas de maconha na tarde de ontem na BR-369 em Cambé, no norte do Paraná. A abordagem aconteceu por volta das 17 horas e as equipes fiscalizavam um caminhão Mercedes-Benz que transportava uma carga aparente de feno e alfafa. Durante a fiscalização, o motorista apresentou o comportamento considerado suspeito e entregou uma documentação fiscal que não correspondia às características do transporte. Na sequência, ele apresentou uma segunda nota fiscal com horários divergentes. Diante das inconsistências, os agentes realizaram uma vistoria detalhada no caminhão e encontraram a grande quantidade de maconha escondida em meio à carga. Além da droga, um aparelho celular também foi apreendido. Segundo o motorista, a carga teria como destino Americana, em São Paulo. O homem, o caminhão e a droga foram encaminhados à delegacia da Polícia Federal em Londrina, onde os procedimentos legais foram realizados. Segundo a Polícia Rodoviária Federal, somente em uma semana, a delegacia da Polícia Rodoviária Federal de Londrina apreendeu 12.344 quilos e 55 gramas de drogas em 3 ocorrências naquela região.
14: Indicadores Agropecuários com Diego Brião.
3: Soja.
14: Os contratos futuros com vencimento em novembro registraram queda nos Estados Unidos na quinta-feira. Na Bolsa de Chicago, a cotação era de $13.17 por bushel. Valores no mercado físico, no Brasil, por saca de 60 quilos. Estado do Mato Grosso, cidade de Rondonópolis, R$ 151. Bahia, Luiz Eduardo Magalhães, R$ 147. E Rio Grande do Sul, não me toque, R$ 141.
3: Boi Gordo.
14: Em São Paulo, na B3, os contratos com vencimento em setembro eram negociados ao final da quinta a R$ 361 por arroba. Houve elevação de 0,29% no dia. Boi à vista no Mato Grosso, em Cuiabá, R$ 326,20 por arroba.
3: Café.
14: Os contratos futuros de café arábica com entrega prevista para dezembro terminaram a quinta-feira em Nova York, nos Estados Unidos, em queda. A cotação era de R$ 1.890,37 por saca de 60 quilos. No Brasil, no mercado físico, valores do café arábica, tipo 6, por saca de 60 quilos. Minas Gerais, Varginha, R$ 1.600 e São Paulo, Franca, R$ 1.550.
3: Milho.
14: Valores no mercado físico, por saca de 60 quilos. Paraná, Marechal Cândido Rondon, R$ 58, valor em estabilidade na comparação com a cotação anterior. E Goiás, Rio Verde, R$ 58, em queda.
3: Laranja.
14: Os contratos futuros de suco de laranja com entrega prevista para novembro terminaram a quinta em Nova York em elevação. A cotação era de US$ 150,75 por libra peso. No Brasil, valor da caixa de 40 quilos e 800 gramas de laranja a prazo na indústria. Estado de São Paulo, R$ 29,21 em estabilidade. Valores no mercado físico, Rio Grande do Sul, região serrana, tipo Itália Rubi, média semanal, R$ 10 por quilo em elevação. E Pernambuco, tipo Isabel, preço médio comercial, R$ 150 por caixa de 18 a 20 quilos em estabilidade.
3: Algodão.
14: Valores do algodão em pluma por arroba, Mato Grosso Sorriso, R$ 130,58 em estabilidade, e Bahia, região oeste, R$ 142,67, também em estabilidade.
3: Cacau.
14: Os contratos futuros de cacau com entrega prevista para dezembro terminaram a quinta em Nova York em elevação. A cotação era de US$ 5.590 por tonelada. Valores do cacau no mercado convencional. Bahia, R$ 280 por arroba em elevação, e Pará, R$ 16 por quilo também em elevação.
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2: 12:54.
3: A revista britânica chama Lula de esquerdista caduco e Flávio de Nepo Baby. A revista britânica The Economist publicou ontem textos sobre o Brasil com fortes críticas ao cenário político e econômico do país. Numa das análises, a publicação chamou o presidente e candidato à reeleição, Luiz Inácio Lula da Silva, do PT, de esquerdista caduco e o senador e candidato à presidência, Flávio Bolsonaro, do PL, de Nepo Baby vingativo, ao apresentar os dois como opções que, em sua avaliação, oferecem poucas perspectivas de mudanças estruturais para o país. Em um editorial separado, intitulado Brasil Turns Its Back on the Future, Brasil vira as costas para o futuro, em tradução livre, a revista afirmou que a eleição geral de 4 de outubro oferece pouca esperança de uma mudança de rumo e voltou a criticar tanto Lula quanto Flávio por não apresentarem, segundo sua avaliação, respostas suficientes para problemas como dívida pública, crescimento baixo e corrupção. A revista também publicou um artigo assinado pelo ministro da Fazenda, Dário Duringer, no qual ele defende a política econômica de Lula e contesta o diagnóstico de deterioração fiscal. No texto, Duringer afirma que o governo reduziu o déficit primário desde 2023, manteve as despesas primárias próximas de 19% do PIB e pretende alcançar superávites nos próximos anos. Na análise em que chama Lula de esquerdista caduco e Flávio Bolsonaro de Nepo Baby vingativo, a The Economist parte do potencial econômico brasileiro para argumentar que o país continua crescendo abaixo do que poderia. A revista destaca a produção de petróleo, a matriz de energia renovável, a força do agronegócio e as reservas de terras raras. Também cita que o Brasil recebeu 77 bilhões de dólares em investimentos estrangeiros no ano passado, ficando atrás apenas da China entre os países em desenvolvimento. Tribunal Paranaense manda Deltan Dallagnol desativar Instagram ou remover propaganda. O Tribunal Regional Eleitoral do Paraná, TRE, determinou que o candidato ao Senado Deltan Dallagnol do Novo desative sua conta oficial no Instagram, @DeltanDallagnol, no prazo de 24 horas. A medida ficará em vigor até a data da eleição, ou até que o ex-procurador da Lava Jato remova toda a propaganda eleitoral veiculada no perfil. A ordem foi proferida pela juíza auxiliar da propaganda eleitoral, desembargadora Cláudia Cristina Cristofani, no âmbito de uma notícia de irregularidade em propaganda eleitoral NIP, apresentada pelo sistema Pardal. Segundo a liminar, apesar de ter sido notificado na semana passada sobre a suspensão da campanha determinada pelo Tribunal Superior Eleitoral TSE, o candidato seguiu divulgando propaganda no Instagram. A candidatura de Deltan segue em vigor, mas ele está proibido de realizar atos para promovê-la. Cristofani determinou que o ex-procurador deve comprovar o cumprimento da ordem nos autos e, querendo, apresentar esclarecimentos. No dia 19, o ministro Floriano de Azevedo Marques proibiu Deltan de realizar atos de campanha eleitoral, veicular propaganda no rádio e na televisão, bem como de receber ou utilizar recursos públicos do fundo partidário e do Fundo Especial de Financiamento de Campanha. 2 dias depois, a liminar foi referendada pelo TSE por 5-2. Acompanharam o relator os ministros Dias Toffoli, Estela Aranha, Ricardo Vilas Boas Cueva e Sebastião Reis. O presidente da Corte Eleitoral, Nunes Marques, e o ministro André Mendonça divergiram. Em nota e em pronunciamento em vídeo, Deltan Dallagnol afirmou que a justiça tenta tirar a sua voz no Instagram. O candidato criticou os ministros Azevedo Marques, Dias Toffoli e Alexandre de Moraes. Sindicato de Santa Helena promove curso de operação e manutenção de roçadeira costal. O Sindicato dos Trabalhadores Rurais de Santa Helena, em parceria com o IDR Paraná, organiza um curso de operação e manutenção de roçadeira costal. A capacitação será nos dias 30 de novembro e 1º de dezembro, na Base Náutica de Santa Helena Velha, junto ao IAPA. De acordo com o presidente do Sindicato dos Trabalhadores Rurais, Flávio Bach, o curso é uma oportunidade para produtores aprenderem não apenas a utilizar o equipamento, mas também a fazer regulagens e manutenções necessárias. São disponibilizadas até 15 vagas. Os interessados podem procurar a equipe do IDR na Base Náutica ou o Sindicato dos Trabalhadores Rurais para a inscrição.
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2: 13 horas e um minuto.
3: Mensagens em celular mostra que Flávio Bolsonaro tentou ligar para Vorcaro nos 4 dias antes da prisão do banqueiro. O senador e candidato à presidência da República, Flávio Bolsonaro, do PL, tentou falar com o ex-banqueiro preso Daniel Vorcaro, dono do liquidado Banco Master, nos 4 dias anteriores à prisão dele em novembro do ano passado. Mensagens recuperadas pela Polícia Federal no celular do empresário mostram contatos feitos diariamente entre os dias 13 e 16 de novembro, incluindo chamadas não atendidas e pedidos para que o banqueiro retornasse à ligação. As mensagens foram extraídas do celular de Vorcaro apreendido no dia de sua prisão. Segundo a apuração, Flávio Bolsonaro escreveu para Vorcaro no dia 13 de novembro, às 9 horas e 13 minutos: "Fala, meu irmão. Bom dia, pode atender?" Vorcaro respondeu que retornaria em meia hora, mas não há registro de ligação na conversa. No dia seguinte, o senador fez uma chamada que não foi atendida. 2 dias depois, Vorcaro justificou a ausência afirmando que: "Fala, irmão, tava trânsito, voo, o tem." E Flávio voltou a perguntar: "Pode atender?" No dia 16, houve outra chamada perdida e depois Vorcaro afirmou que estava na igreja e que telefonaria ao terminar. "Irmão, estou e estarei contigo sempre. Não tem meia conversa entre a gente. Se preciso, que me dê uma luz. Abraço", escreveu Flávio a Vorcaro às 15 horas e 46 minutos. No dia seguinte, o empresário foi preso no Aeroporto Internacional de São Paulo, em Guarulhos, quando tentava deixar o país em um jato particular. Segundo os dados apresentados pela Polícia Federal, o contato entre Flávio e Vorcaro havia começado em dezembro de 2024, mas as mensagens mais antigas tinham sido apagadas e os investigadores conseguiram recuperar apenas os 3 meses finais da comunicação. Nesse período, parte das conversas estava relacionada ao financiamento do filme Dark Horse, cinebiografia sobre a trajetória política do ex-presidente Jair Bolsonaro. Lula ataca Flávio Bolsonaro e diz que não cabe miliciano no Palácio do Planalto. O presidente Luiz Inácio Lula da Silva atacou o senador Flávio Bolsonaro do PL ao sinalizar que o considera um miliciano que não pode ter espaço no Palácio do Planalto. A declaração foi feita durante ato de campanha em São Gonçalo, no Rio de Janeiro, ao lado do candidato ao governo daquele estado, Eduardo Paes, do PSD, e ocorreu após a divulgação de uma investigação envolvendo uma emenda parlamentar de quase R$200 mil destinada pelo parlamentar. Lula retomou as acusações que vem fazendo durante a campanha, segundo as quais integrantes da família Bolsonaro teriam relações com milicianos. Eu queria dizer primeiro, dizer para vocês que da mesma forma que o Brasil não cabe no quintal de ninguém, no Palácio do Planalto não cabe a representação de miliciano lá dentro, afirmou o presidente. O PT também passou a explorar a suposta ligação de Flávio Bolsonaro com a milícia no horário eleitoral gratuito, citando investigações e suspeitas relacionadas a emendas parlamentares destinadas por ele. Entre os casos mencionados está a destinação de quase R$200 mil para um projeto esportivo no Rio, após tratativas entre uma assessora do senador e Robson Calisto, conhecido como Peixe. Segundo informações divulgadas nesta semana, mensagens encontradas pela Polícia Federal no celular de Calisto mostram conversas com Maria de Fátima Bezerra Castro, então secretária parlamentar no gabinete de Flávio, sobre a liberação dos recursos. A Polícia Federal investiga suspeitas de desvio da verba, enquanto Flávio afirma que a emenda foi destinada dentro da legislação vigente.
9: Sicredi entrega agência revitalizada em distrito de Santa Helena. A Sicredi Vanguarda entregou hoje a revitalização da agência localizada no distrito de São Roque, em Santa Helena. A nova estrutura foi preparada para oferecer mais conforto, modernidade e privacidade aos associados e colaboradores que utilizam a unidade. Durante a entrega, o presidente da Sicredi Vanguarda, Aldo D'Agostin, destacou que a revitalização representa um novo momento para a agência, que ao longo dos anos passou por mudanças de estrutura, inclusive após ocorrências envolvendo explosões de caixas eletrônicos. Segundo ele, desde 2018 não foram registrados novos problemas dessa natureza. Aldo ressaltou que a proposta agora é proporcionar um ambiente mais confortável, tanto para os associados quanto para os colaboradores, fortalecendo o modelo de atendimento baseado na proximidade e no relacionamento.
10: Um momento muito especial aqui em São Roque, na manhã de hoje, onde nós estamos entregando uma revitalização da agência. E por um motivo especial, um motivo de deixar a casa mais bonita. A gente já mudou várias vezes, né? Mas em função de explosões, de caixas eletrônicas. Graças a Deus, desde 2018, a gente não teve mais nenhum problema. Estamos revitalizando a agência para assim entregar um ambiente mais confortável para o associado, para o nosso colaborador, para que a gente possa traduzir bem esse modelo de negócio nosso, de proximidade, de relacionamento, de conforto para as pessoas, também no nosso ambiente de trabalho. O nosso lema mais forte é o bom atendimento. Mas um bom atendimento com um ambiente confortável, moderno, ele também fica muito bom, né, para as pessoas. E é isso que o Sicredi está entregando hoje aqui em São Roque.
9: O gerente da agência de São Roque, Eduardo Staut, também destacou a importância da obra para a comunidade. Segundo ele, o novo espaço oferece ambientes mais aconchegantes, elegantes e principalmente com maior privacidade para os atendimentos. A agência atende associados de São Roque, Moreninha e comunidades ao entorno.
11: O que nós, enquanto Sicredi, reforçamos no cooperativismo todos os dias. Olhar para a comunidade, olhar para os nossos associados, para as entidades. Então, prestar sempre um bom atendimento e buscar sempre melhorar. E exemplo disso é a nossa reforma que entregamos hoje. Entregamos um ambiente aconchegante, elegante e principalmente privativo. Um novo formato da nossa agência que traz mais privacidade e que acolhe muito bem o nosso associado. Esse é o nosso propósito, para que ele se sinta bem, para que ele venha aqui na nossa agência. Todos os associados de São Roque, Moreninha e as comunidades ao entorno que nós atendemos. Então estamos muito felizes, porque desta vez entregamos uma reforma sem ter um motivo ruim como em anos anteriores. Graças a Deus, agora a gente fez uma reforma aqui acontecendo de um tempo muito tranquilo e a gente agradece primeiramente a Deus pela oportunidade, por estar vivendo isso. Também agradecemos a cooperativa, né, por estar acreditando aqui na comunidade e reinvestindo aqui novamente nesta reforma. Agradecemos nossas lideranças aqui que foram fundamentais nesse processo. Os nossos colaboradores, né, que nos dias de poeira, de barulho, mantiveram o sorriso no rosto e passaram esses dias atendendo muito bem, como sempre, os nossos associados e a comunidade, associados e comunidade que entenderam esse momento, entenderam o movimento da mudança e que foi para bem. E todos hoje, quando chegam aqui, a gente ouve diversas frases, mas a que mais me impacta é: agora temos uma agência que parece de cidade grande. Então isso marcou muito para nós e nós estamos muito felizes por esse momento.
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2: 11:10.
3: Paraná reforça ações da Defesa Civil diante de previsão de novos eventos climáticos. O Gabinete de Gestão Integrada, GGI, do Paraná, se reuniu no Centro Integrado de Comando e Controle Regional, em Curitiba, para avaliar as ações de resposta aos eventos climáticos registrados no estado e preparar as equipes para os próximos meses. O encontro contou com a participação do secretário da Segurança Pública, Coronel Hudson Leôncio Teixeira, e de representantes das instituições que integram o gabinete. Segundo Hudson, a reunião serviu para avaliar o tempo de resposta das equipes, a capacidade operacional e a logística para a distribuição de lonas, telhas, água potável e cestas básicas, além das dificuldades encontradas nos atendimentos recentes. Ele explicou que a reunião presencialmente com o gabinete ativo para avaliar qual o tempo de resposta, qual é a capacidade operativa e quais foram as dificuldades enfrentadas até agora. Entre as regiões que demandam atenção, o secretário citou a Apucarana, onde, segundo ele, houve grande utilização dos materiais disponibilizados pela Defesa Civil. Hudson também citou União da Vitória e Adrianópolis entre os pontos que seguem no radar das equipes. No caso de União da Vitória, a preocupação está relacionada ao aumento do nível das águas. Em Adrianópolis, ainda há dificuldades de acesso a áreas periféricas. O chefe da Defesa Civil do Paraná, Coronel Fernando Schinning, afirmou que o trabalho do órgão envolve não apenas o atendimento emergencial, mas também ações de reconstrução e prevenção. Ele disse que a instituição tem hoje 85 projetos em andamento no estado do Paraná relativos a obras de prevenção. Segundo Schoenig, os projetos incluem obras de macrodrenagem e microdrenagem, contenção de encostas e intervenções em áreas que já registraram desastres ou são consideradas de risco. A Defesa Civil também informou que emitiu 22 alertas na última semana para as regiões afetadas pelos eventos climáticos. De acordo com o coronel, um levantamento realizado nesta semana apontou 90% de assertividade nos alertas emitidos pelo órgão. Os alertas que são emitidos pela Defesa Civil são muito equilibrados. A Defesa Civil não pode tornar o alerta algo que não tenha credibilidade ou assertividade, afirmou ele.
9: Sindicato dos Trabalhadores Rurais de Santa Helena alerta produtores para regularização do ITR do INCRA. O Sindicato dos Trabalhadores Rurais de Santa Helena alerta os produtores para os prazos relacionados à documentação das propriedades rurais. Segundo o presidente da entidade, Flávio Bach, o prazo para emissão do documento relacionado ao INCRA já expirou, mas a regularização ainda pode ser feita, com a incidência de uma pequena multa. Já o prazo para a declaração do ITR termina no final de setembro. Flávio orienta os produtores a aproveitarem a oportunidade para evitar a situação da documentação e, se necessário, procurar o sindicato para realizar os procedimentos. A orientação é para que todos os produtores não deixem a situação em aberto, já que existem casos de propriedades que permaneceram durante anos sem a devida regularização. O presidente Flávio Bach reforça ainda que os documentos são necessários independentemente do tamanho da propriedade e recomenda que os produtores verifiquem a situação cadastral antes do encerramento dos prazos.
18: Também queremos lembrar aqui que prazo do CCIR ou do INCRA já expirou. Você pode fazer ele com tranquilidade, vai ter uma pequena multa de centavos em cima, mas precisa fazer esse ano ainda. Então, se atém a essa documentação. E o ITR, nós lembramos aqui que o prazo final do ITR é final agora de setembro. Então, cuidam com essas datas, pode aproveitar, vir no sindicato, fazer o ITR e também fazer o CCIR na mesma data. São documentos obrigatórios e não interessa o tamanho da propriedade. Toda propriedade que tem INCRA ou que tem ITR precisa fazer a declaração. A grande maioria das áreas são isentas de ITR, mas precisa ser feito o cadastro. Ficam atentos. Às vezes a gente se debate ou se defronta com um produtor que fala que fez e tal, vai olhar no sistema, está em aberto. Por muitos anos não foi feito. Então, cuidem o prazo. Final de setembro expira o prazo do ITR e, por consequência, tem que fazer o INCRA também, que é o CCR. Todas as propriedades.
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5: 13 horas e 18 minutos.
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13 horas com 19 minutos, 13 com 19, tamo chegando, gente, tá pintando por aqui, tá começando na sua tarde, o nosso, o Tarde Alegre. É, tarde alegre, tarde boa, tarde legal, tarde de 25 de setembro. É, o ano é 2026 e o nosso Tarde Alegre tá pintando por aqui a partir de agora. Sou eu, Jonas Paulo, que te faço companhia no melhor do rádio, no melhor da sua M580. Então vamos que vamos, hein? Bora que bora, é Tarde Alegre no ar aqui na sua, na nossa Grande Lago, e o nosso Tarde Alegre especial desta sexta-feira. Sextou, minha gente!

0: Sexta-feira, hoje, 25 de setembro de 2026. E o nosso Tarde Alegre tá pintando por aqui a partir de agora. Sou eu, Jonas Paulo, que te faço companhia no melhor do rádio, no melhor da sua M580. A partir de agora é Tarde Alegre no ar aqui na sua, na nossa Grande Lago.
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0: É, então vem que vem com a gente na programação Grande Lago na sua M580, o nosso Tarde Alegre no ar por aqui nessa sexta-feira de céu claro em Santa Helena. É, céu claro em Santa Helena, temperatura aí no momento, de acordo com os termômetros da Grande Lago, também segundo o Cimepar. Quente já uma barbaridade, né? 30 graus em Santa Helena. A sensação térmica já é de 33 graus, sol e muito calor aí para essa sexta e também para o final de semana, né? Muito calor previsto aí, hein? Bom, hoje uma sexta-feira em que estamos na fase da lua crescente, marcando por aqui no nosso calendário. É hoje, 25 de setembro, dia, marcando por aqui... Dia Nacional do Trânsito, né? Hoje também é dia do rádio e da radiodifusão. É dia em que nascia o pai do rádio brasileiro, Edgar de Roquette Pinto. Em 25 de setembro de 1884.

Glória Pérez, do ator Michael Douglas e também do ator e cantor americano Will Smith. Bom, nesse dia, Roquete Pinto fundava a Rádio Sociedade do Rio, a primeira emissora regular em 1923. Nesse dia também, marcando por aqui, data em que recenseadores do IBGE encontravam em Ubatuba índios que nunca tinham tido contato, né, com a civilização em 1960, essa descoberta. Bom, em 1982, o Brasil derrotava a União Soviética e ganhava medalha de ouro no Mundialito Masculino de Vôlei no Maracanãzinho. É, em 1991 era instituído o horário de verão em parte do território nacional e em 1998 era reinaugurado o Museu do Café do Brasil. Bom, hoje é dia de São Firmino, São Cleofas, ou São Cleofas, né? Dia de Santo Alberto, Santa Aurélia e Santa Neumísia. Portanto, aí, os santos de hoje. É, e nós estamos chegando. A partir de agora é Tarde Alegre no ar, aqui na sua, na nossa M580. A partir de agora nós vamos juntos, 3268-1212. Você manda o seu recadinho, manda o seu alô, confirma a audiência, companhia, sintonia. Seja na frequência M580 ou no rgl.com.br, também no nosso aplicativo. Muito, muito, muito, muito boa tarde. Tamo no ar, gente, tamo no ar por aqui. É, e você vai conferir o melhor das bandas, né? A música de banda, o modão sertanejo, a marca gaúcha, enfim, né? Vai participar, vai interagir, vai ajudar a gente a fazer a melhor programação musical da tarde, né? É, então vem com a gente, aumenta o volume, é Tarde Alegre no ar, 13h27, até as 15h, o Jonas Paulo com você.

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com 39, 13 horas 39 minutos por aqui. Vamos que vamos seguindo com a nossa tarde, o nosso Tarde Alegre. É, você vai participando 3268-1212, vai mandando seu recadinho, seu alô.

vamos atualizar os destaques do clima por aqui, as informações do tempo. Logo mais também vamos fazer aquele giro dos principais destaques e notícias, né? A gente vai te informando, te entretendo, te fazendo companhia na tarde aí com boa música, com informação, com alto astral. E você participa conosco no 3268-1212, você manda o seu recadinho, manda a sua participação aí, pede a sua preferida aqui na nossa tarde. 3:40.

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0: São 14 horas, 3 minutos, 14 com 3, por aqui na nossa tarde.
1: Ele calibrou os pneus, apertou bem as ruelas.
0: É, vamos que vamos, seguindo por aqui, tá na hora da gente atualizar os destaques do clima, né? As informações do tempo aqui na nossa tarde.
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0: Vamos lá então, de tempo e temperatura, trazendo por aqui os destaques do CIMEPAR, o Sistema de Tecnologia e Monitoramento Ambiental do Paraná, atualizando aí as condições do clima, né? Os destaques do tempo na nossa tarde e o nosso Tarde Alegre, edição desta sexta-feira, 25 de setembro. Bom, segundo o CIMEPAR, para o Paraná, né? Hoje nós tivemos um amanhecer marcado por presença de nuvens baixas, né? Entre o leste ali o leste, Campos Gerais, né? Também aí no sudeste, no centro-sul, e tivemos aí alguns nevoeiros, né? No decorrer do dia, a nebulosidade se dissipa gradualmente, favorece maior presença de sol e forte aquecimento em todo o território paranaense. Nas faixas oeste e norte, as temperaturas máximas devem ultrapassar os 30 graus, enquanto nas demais regiões do estado, os termômetros podem superar os 25 graus. Bom, em Santa Helena, a temperatura no momento é de 29 graus, sensação térmica na casa dos 31. Céu claro, sol, calor, né? Bom, não só para hoje, para o final de semana todo, né? Tem previsão de céu claro para hoje, amanhã, para domingo, para segundona. E aí, nós temos aí previsão de pancadas de chuva, né? Lá para terça-feira em diante, segundo previsão aí do CIMEPAR, o Sistema de Tecnologia e Monitoramento Ambiental do Paraná, para Santa Helena e municípios aí vizinhos. 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

Volta por aqui agora, 14 horas 21 minutos, 14 com 21. Você vai participando, 3268-1212. Manda aí o seu recadinho, manda o seu alô. 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

Visando os destaques aqui na nossa tarde, o nosso Tarde Alegre. Conselho do Ministério Público Federal tem 3 votos para manter Gunê à frente do caso Master. O órgão analisa a representação do Partido Novo, que levantou suspeitas de que Gunê possa ter prevaricado na condução do caso.

Conatec oferta mais de 1.500 vagas nas áreas de meio ambiente. Painel de oportunidades do MEC lista cursos técnicos disponíveis.

Também destaque por aqui. Meta diz, desabilitou anúncios do perfil de Lula no Facebook. Página página foi normalizada no mesmo dia. Mas Big Tech não se manifestou. Exército simula defesa cibernética no Brasil às vésperas da eleição. ABIN e especialistas têm apontado riscos de interferência estrangeira. Tenente da Marinha é encontrada morta na USP. PF investiga as causas da morte de Beatriz Fiquete Santoro, de 33 anos. Brasil promulga acordo de livre comércio entre Mercosul e EFTA. Associação Europeia de Livre Comércio, né? Também destaque aqui na nossa tarde. Censo escolar, resultado preliminar está disponível no site do INEP. Gestores têm 30 dias para corrigir informações pelo sistema EducaCenso. Mendonça volta a suspender multa sobre saúde mental no trabalho. O ministro decidiu dar mais 90 dias para acordo entre governo e empresas. Em 13 anos, doença inflamatória intestinal cresce 5 vezes no Brasil. O número de casos passou de 30 para 158 entre 2012 e 2025. Brasil decepciona e empata com a Austrália em amistoso. Seleção cria muito pouco e fica no 1-1 em primeiro teste pós-Copa. Polícia prende ex-vereadora Verônica Costa, condenada.

condenada por tortura. Ela foi condenada a mais de 10 anos por tortura do ex-marido. E combustíveis terão novos preços médios a partir de outubro. Valores servirão de referência para a cobrança do ICMS. Sarney é internado no Sírio-Libanês para tratar pneumonia. Ex-presidente partiu de São Luís para São Paulo. Alguns dos destaques aí do Brasil e do mundo, trazendo por aqui também informações do nosso estado, os destaques do Paraná. Candidatos ao governo do Paraná participam de carreatas, entrevistas e reuniões com associações. Candidato Requião Filho do PDT participa de reuniões e entrevistas em Umuarama e Paranavaí. Sandro Alex do PSD vai às ruas em carreatas em Londrina e Maringá. E Sérgio Moro do PL marca presença em carreata, caminhada, entrevistas e reuniões em Ponta Grossa e em Foz do Iguaçu. Adriano Funileiro do PCO participa de um compromisso de campanha no Centro Cultural Benjamin Peretti, no centro de Curitiba. Alexandre Salomão do Mobiliza faz visitas e encontra a comunidade em Umuarama. Luiz França do Missão não tem agenda pública de campanha hoje. Samuel Matos do PSTU participa de atividade de campanha em Curitiba. Tainá Melissa do PP não divulgou agenda de campanha. Bom, lembrando que o primeiro turno das eleições será em 4 de outubro e o segundo turno, se necessário, para o dia, será no dia 25 de outubro. Casal suspeito de matar americano no Paraná usou o dinheiro da vítima para fazer compras. Corpo de estrangeiro foi encontrado em casa de Maringá. Justiça emitiu mandados de prisão por homicídio qualificado contra Cauã de Arruda e Angelina Oliveira da Silva, que moravam com a vítima. Ladrão invade bar armado, rouba empresário e leva colar e pulseira avaliados em R$500.000. Polícia Civil está investigando o caso e afirma que está tentando identificar o criminoso e se o roubo à mão armada foi ou não premeditado. O caso aconteceu em Ponta Grossa.

destaques por aqui. Grávida que teve perna amputada após ser atropelada por moto perde o bebê. A mulher estava grávida de 6 meses e foi encaminhada em estado grave ao hospital. Caso aconteceu em Pato Branco. Mulheres suspeitas de furto em 7 farmácias do Paraná fingem ser clientes e chegam a abraçar a atendente. Trio foi filmado por câmeras de segurança em Curitiba. Avô é preso suspeito de estuprar as próprias netas crianças enquanto elas ficavam na casa dele. Homem de 69 anos foi preso pela Polícia Civil. Vítima tem 7 e 11 anos. O caso aconteceu em Ponta Grossa. Bom, também destaque por aqui os destaques de Santa Helena e região. Final de semana é dia de decisão. Domingão tem os jogos de volta das quartas de final do Municipal de Futebol de Campo em Santa Helena. E nós teremos aí Incas e Água Verde jogando aí no domingo, todos os jogos às 15 horas e 15 minutos. O Incas enfrenta o Água Verde no estádio Alberto Alegretti. No jogo de ida em Moreninha, no estádio Guilherme Luiz Menegari, empate em 1-1. Está tudo aberto, né? Está tudo igual para o jogo de volta que acontece nesse domingo no estádio Alberto Alegretti. Nós teremos ainda no estádio Nacional em subsede Nacional e Estrela Celeste, que empataram no jogo de ida em 2-2. Na Vila Celeste, no estádio do Celeste, Celeste Pacuri. O Pacuri, que jogando em casa, venceu o primeiro jogo por 3-0. Vai com grande vantagem aí para esse jogo de volta. E nós teremos outro confronto no estádio do São Clemente com o São Clemente Real. No primeiro jogo, o Real foi derrotado por 2-0 e o São Clemente também vai com vantagem aí para o jogo de volta. Lembrando, os jogos acontecem neste domingo às 15h15, simultaneamente, e decidem os semifinalistas aí do Campeonato Municipal de Futebol de Campo de Santa Helena. Por aqui, seguro contribui para a proteção residencial e empresarial diante de imprevistos. Polícia Civil cumpre mandado de prisão em Santa Helena. Em Medianeira, a polícia encontra 143 celulares escondidos na lataria de carro na BR-277.

Também destaque por aqui, Sindicato dos Trabalhadores Rurais de Santa Helena alerta produtores para regularização do ITR INCRA. Sindicato de Santa Helena promove curso de operação de manutenção de roçadeira costal. 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Entre outros destaques, né, que você confere aqui na nossa tarde, o nosso Tarde Alegre.

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0: estamos chegando para a reta final aqui da nossa tarde, nosso Tarde Alegre. É, agradecendo pelo carinho da sua companhia, sintonia aqui no canal 580. Desejar a todos aí uma ótima tarde, uma excelente sexta-feira, um abençoado final de semana. Daqui a pouco tem Comando da Tarde aqui no canal 580. Você segue aí ligadinho conosco por aqui, tá bom? Um abraço, gente. Fui, tchau, tchau.
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3: 15:02.
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gente linda! Tô chegando por aqui na sua M580 a partir de agora com o Comando da Tarde. Muito prazer, tô chegando aqui. Pra você que não me conhece, eu sou Elis e vou com você até as 17 horas com o melhor da música, muita informação. Claro, sua participação me fazendo companhia por aqui até as 17 horas. Muito boa tarde. Onde quer que você esteja, ligadinho comigo pelas ondas do rádio. Pra você que tá aí em casa, descansando, com o radinho ligado. Pra você que tá trabalhando. Pra você que tá de carona comigo na estrada. Também pra vocês do comércio. Onde quer que vocês estejam, muito bem-vindo por aqui na sua Rádio Grande Lago. Tocando tudo que toca você.

Bebê, uma feliz sexta-feira a todos que estão na sintonia. Estamos aí na lua crescente, já se passaram 73,4% do ano de 2026. Estamos na semana do ano 39 e no dia do ano 268. Hoje é dia do rádio, é isso mesmo, é o nosso dia. Dia mundial do pulmão, dia mundial do sonho também, dia da radiodifusão. Também dia nacional do trânsito e dia internacional do farmacêutico. Hoje é sexta-feira, é dia de comando da tarde e, claro, a sua participação comigo pelas ondas do rádio. Marcando agora neste exato momento em Santa Helena, 29 graus com sensação térmica de 31 graus. Já convido você a me fazer companhia no 45-3268-1212. Manda sua mensagem, peça sua música, manda aquele abraço apertado para quem você ama, né? Aí parabeniza quem estiver de aniversário e desde já quero desejar aí os parabéns a todos os aniversariantes do mês de setembro. Meus parabéns!

nossa sexta-feira desse jeito aqui, ó. De Paulo e Paulino, ó. Canarinho do peito amarelo. Vem comigo, o Comando da Tarde está no ar.

volta por aqui, 15h29. Você tá acompanhando a programação do Comando da Tarde, Francesco Napoli, bala bala aqui. Pelas ondas do rádio pra você nesta sexta-feira gostosa, ensolarada aqui em Santa Helena, marcando neste exato momento 29 graus com sensação térmica de 31 graus. Daqui a pouco tem pra você previsão do tempo, tem pra você a dica do dia, também informações aí da nossa região e do mundo. E claro, a sua participação, 3268-1212, vai mandando a sua mensagem, vai participando e vai interagindo comigo. E claro, desejando a todos uma feliz sexta-feira. Desde

comemoramos então o Dia Nacional do Rádio, dia 25 de setembro de 2026 no Brasil. A escolha de 25 de setembro homenageia o nascimento de Edgar Roquette Pinto em 1884, considerado o pai da radiofusão no Brasil. Roquette fundou a primeira emissora do país, a Rádio Sociedade do Rio de Janeiro, em 1923. A primeira transmissão de rádio no Brasil ocorreu antes, em 7 de setembro de 1922, durante as comemorações do centenário da independência.

comemoramos o Dia Internacional do Farmacêutico hoje. Dia 25 de setembro, a data foi criada para valorizar a profissão farmacêutica e destacar a contribuição desses profissionais para a saúde, desde a pesquisa e o desenvolvimento de medicamentos até a orientação sobre seu uso seguro e racional. O dia 25 de setembro foi escolhido pela Federação Internacional Farmacêutica, FIPE, durante uma reunião do Conselho realizada em Istambul, na Turquia, em 2009. A escolha da data também homenageia a própria história da FIPE, cuja origem remota a 1912. Desde então, a organização promove anualmente a celebração como uma oportunidade para tornar mais conhecido o papel dos farmacêuticos nos sistemas de saúde de diferentes países. Também comemoramos o Dia Nacional do Trânsito hoje, dia 25 de setembro. Esta data está inserida na Semana Nacional do Trânsito, que ocorre anualmente entre 18 e 25 de setembro. O principal objetivo desta data é o desenvolvimento da conscientização social sobre os cuidados básicos que todo motorista e pedestre deve ter no trânsito, sabia? A gente se pergunta por que, Liz, o Dia Nacional do Trânsito foi criado. O Dia Nacional do Trânsito foi instituído a partir da criação do Código de Trânsito Brasileiro em setembro de 1997, a fim, né, de conscientizar os condutores e a população em geral. Todos os anos, um tema específico, né, é debatido ao longo de toda a Semana do Trânsito. Os temas abordados são escolhidos pelo CONTRAN, Conselho Nacional de Trânsito. O Brasil é um dos países com mais acidentes de trânsito, onde morrem por ano aproximadamente 40 mil pessoas. Algumas das maiores causas de acidentes são o excesso de velocidade, embriaguez, uso de celular enquanto dirige. E também é essencial o ensino de atitudes de respeito, preocupação e responsabilidade no trânsito para que as estatísticas alarmantes de acidentes nas estradas possam mudar. Portanto, hoje comemoramos o Dia Nacional do Trânsito. Deixa eu mandar um abraço pra Maria Jimenez lá de Diamante do Oeste, que tá na sintonia, nosso ouvinte fiel, curtindo a programação, ligadinha com a gente, né? Sempre. Maria, abraço pra você, ótima sexta-feira, um ótimo final de semana, obrigado pela sua sintonia aqui com a gente, tá? Maria lá de Diamante, sempre ligadinha. Abraço para o pessoal de Diamante do Oeste também, né? Onde eu morei por um bom tempinho. Maria Jimenez me escutava muito lá pela rádio, né, Maria? Maria já me acompanha já desde o... Eu comecei o quê? Com 12 anos? A Maria já me acompanha tem tempo, né, Maria? E agora me acompanha por aqui na Rádio Grande Lago. Abraço, Maria! Eu quero te agarrar. Quem vai estar comigo por aqui? A Solane mandou mensagem. Boa tarde, Liz. Tudo bem? Tudo bem e você, Solane? Gostaria de ouvir a música com o grupo ABBA, Andante Andante, só pra curtir pra vocês da Rádio Grande Lago.

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1: A primavera, conhecida como Estação das Flores, se estende até o dia 21 de dezembro no Hemisfério Sul. É a chamada Primavera Austral. A palavra primavera é derivada do latim primovere, que significa primeiro verão. Assim, primavera corresponde ao período que antecede o verão.
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6: 15:41, tá chegando Tina Turner, The Best. Boa tarde.

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5: Muito bem, vamos ver como vai o tempo e a temperatura para os próximos dias por aqui em Santa Helena, né, gente? Tempo tá bom, tá o solzinho, tá ensolarado, a temperatura tá ótima demais da conta, né? Vamos ver se o final de semana vai ter sol, se tem chuva, né? Aliás, já acabou o inverno, estamos na primavera. Que coisa boa, que alegria, que felicidade, hein? Daqui a pouquinho começa o verãozão, né? Mas eu amo primavera também. Vamos lá então, vamos ver como vai ficar o tempo e a temperatura pra hoje, sexta-feira, meu bem. Hoje, sabadão então, máxima de 30 graus, né? Conforme foi dito, a gente tá aí com a temperatura 30 graus, temperatura e térmica, sensação térmica 31. Para amanhã, sabadão, não tem previsão de chuva, né? O sol aparece sábado, domingo, segunda, o sol brilha, né? Chegando aí máxima de 33 graus. Mas na terça-feira, o clima vai mudar, o tempo vai mudar, marcando aí 22 milímetros de chuva com mínima de 22 e depois o sol aparece com máxima de 33. E para quarta-feira também tem aí 23 milímetros de chuva, tá? Depois na quinta e na sexta o sol aparece novamente, chegando aí a 30 graus a máxima. E sabadão e domingão, aí a gente tem chuva novamente. 18 milímetros no domingo e sábado 9 milímetros. Então vai ser assim, sol, chuva, tá bom? Marcou aí? Então vai ser assim, de hoje até domingo, sol, tá? Esse final de semana é sol. Aí de segunda-feira em diante até domingo é sol, chuva, tá bom? Anota aí a previsão do tempo pra você.

Vamos ter na sequência por aqui, trazendo pra você agora uma dica, né? Uma dica pra você do seu cafezinho da tarde, né? Porque hoje é sexta-feira, final de semana tá aí batendo na porta, sabadão já tá aí, ó, quase entrando lá dentro. Ah, eu vou trazer uma receitinha pra você.

trazer para você uma dica para você preparar hoje à noite, nessa sexta-feira gostosa, calorosa, né? Como é sexta-feira, gente, eu vou trazer uma receitinha não para o seu café da tarde, mas para sua janta, né? Para você degustar com uma gelada, né? Uma cervejinha gelada do lado aí, conversando com o mozão, né? Tirando aí um tira-gosto, né? Para vocês que gostam, né? Vou trazer para você uma receita de bisteca de porco na frigideira, suculenta e saborosa, com poucos ingredientes. Nossa, que delícia! É, anota aí. Anota para você fazer hoje à noite. Deixa lá gelada trincando ao seu lado para você degustar com o mozão. Você vai precisar dos seguintes ingredientes: duas bistecas suínas com cerca de 2 dedos de espessura, tá grossinha? Sal a gosto, pimenta do reino a gosto, caso você não queira, não precisa usar porque ninguém te manda. 2 ramos de tomilho, 2 dentes de alho inteiros e 1 colher de manteiga. Anotou? Vou repetir pra você: 2 bistecas suínas, sal a gosto, pimenta do reino a gosto, 2 ramos de tomilho, 2 dentes de alhos inteiros e 1 colher de manteiga. Elis, pelo amor de Deus, como é que eu vou preparar isso? É o seguinte: você vai temperar a bisteca com sal e pimenta cerca de 40 minutos antes do preparo, tá? Lembrando que ela pode ficar descansando na geladeira durante esse período sem problemas, não precisa deixar fora, pode deixar na geladeira. Ou então deixa fora também, porque ninguém te manda, você faz o que você quiser, tá bom? Depois, antes de levar ao fogo, você vai retirar a carne, vai aguardar pelo menos 20 minutinhos para que fique em temperatura ambiente. Se tiver já fora da geladeira, não precisa esperar não, só se tiver na geladeira. Depois aqueça bem uma frigideira pesada, né, com aí um fiozinho de azeite, pega uma frigideira bem boa para você fazer, tá? Coloca um fio de azeite e coloque a bisteca e deixe dourar sem ficar movimentando a carne o tempo todo. Coloca ela, tampa e deixa lá. Depois, mantenha por cerca de 3 a 4 minutos de um lado e aproximadamente 3 minutos do outro. Então deixa ali de 3 a 4 de um lado, depois vira e deixa mais 3 minutos do outro, ajustando aí o tempo conforme a espessura. E lembrando que para você pode aproveitar para dourar também a parte da gordurinha, para vocês que gostam. Depois acrescente o tomilho, o alho, a manteiga junto à frigideira. E assim que a manteiga derreter, regue a bisteca várias vezes. Pega ali o caldinho da manteiga e vai jogando sobre a bisteca, enquanto a carne termina de cozinhar. Que delícia, hein? Desligue o fogo, acrescente algumas gotas de limão sobre a bisteca, retire da frigideira e deixe a carne descansar por alguns minutos antes de cortar. Esse intervalo vai ajudar a preservar os sucos e deixar a bisteca mais suculenta na hora de servir. Agora você pensa, essa bistequinha, né, com uma geladinha, né, para vocês que gostam, uma coca, um suco, enfim, o que você gosta de tomar. Um vinho, por que não? Um vinho também vai muito bem com carne, tá, gente? Essa dica pra você de sexta-feira por aqui no Comando da Tarde. Quer a receita? Manda pra cá. Ó, Elis, manda a receita pra mim que eu mando no particular pra vocês. Claro, às vezes não consegue anotar, então só manda aqui que eu envio pra vocês a receita por aqui do Comando da Tarde como a dica do dia. Logo mais tem informações pra você da nossa região e do mundo também. Vai ligando, vai participando, 3268-1212, vem me fazer companhia por aqui. Não me deixe sozinha, peça sua música, manda seu abraço e aproveite que hoje é sexta-feira, meu bem. Hoje é sextou, bebê. E falando em sexta-feira, tá chegando aqui, ó. Fred Fabrício, sexta-feira.

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0: volta por aqui, 16h24, 16h24, a gente vai seguindo a programação por aqui, trazendo mais músicas pra você, mas antes eu vou mandar uma música aqui pra minha ouvinte que tá na sintonia, né? Olha, eu encontrei aqui, tá, Maria? A Maria lá de Diamante do Oeste, da Sintonia Maria de Mendes, nossa ouvinte fiel. Olha, Maria, eu acredito que seja sim da Maiara e Maraísa, porque aqui fala 90-10. Eu acho que deveria ser essa daqui. Vou colocar aqui, caso não seja, a gente dá um jeito de achar. Mas aí você curte ela. Muito linda também, tá? Tá chegando então por aqui, 90-10, Maiara e Maraísa.
1: Existe uma teoria que se chama 90-10, onde uma pessoa tem 90% daquilo que você procura em alguém, só que você foca naqueles 10% que falta. Aí você sai pra rua, se aventura, e realmente você encontra aqueles 10%, mas não se deu conta que perdeu os 90%.

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que vamos, minha gente, 16h42, Céu e Cantos, Bandido do Amor por aqui, no seu Comando da Tarde, na sua Rádio Grande Lago, tocando tudo que

Gabriel, fraquejei de novo por aqui no Comando da Tarde. Vai ligando, vai participando, vai interagindo. Muito prazer, eu sou Elis, pra você que tá chegando agora, ligando o seu radinho agora. Vai comigo até às 17 horas por aqui. E agora tá chegando pra você notícias aqui da nossa região. Polícia Civil cumpre mandato de prisão em Santa Helena. A Polícia Civil do Paraná, por meio da equipe da Delegacia da Polícia de Santa Helena, cumpriu na manhã de ontem, quinta-feira, dia 24, o mandato de prisão por regressão cautelar de regime, expedido pelo juiz único da comarca de Santa Helena. Após diligências realizadas pela equipe policial para a localização do procurado, os investigadores conseguiram encontrá-lo em uma praça na região central do município. Após as abordagens, o homem foi cientificado acerca de ordem judicial e recebeu voz de prisão. Conforme consta no mandato judicial, a ordem determina a regressão cautelar para o regime fechado. O documento está relacionado a processo que envolve, em tese, os crimes previstos nos artigos 147 e 129 do Código Penal. Após a prisão, o homem foi conduzido à Delegacia da Polícia de Santa Helena para formalização do cumprimento de ordem judicial. Na sequência, foi realizada sua escolta para a cadeia pública de Medianeira, onde permanecerá à disposição da Justiça. A ação demonstra o trabalho contínuo da Polícia Civil de Santa Helena no cumprimento das decisões judiciais, especialmente na localização de pessoas com mandatos de prisão em aberto. 16h48. Tem então pra você notícias da nossa região, tá chegando mais músicas.

Muito bem, 17:01 é a programação do Comando da Tarde para você, Hugo e Guilherme por aqui. E desde já eu vou agradecendo a sua participação, vou ficando por aqui. Amanhã tem mais programação do Rádio Atividade a partir das 11. A todos vocês, fiquem todos com Deus e Nossa Senhora Aparecida, na sequência tem para você Porteira Aberta. Beijo a todos e tchau, tchau.

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5: É demais. 17:07.
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Eu queria cantar uma música agora. Uma música que eu amo muito, que o João Paulo ama muito. Uma música que revolucionou grande parte da nossa história, grande parte da nossa carreira. O Manuelzinho nos mostrou ela e a gente gravou com o maior carinho, com o maior amor. E ela acabou acontecendo em todo o Brasil e tocando em todos os corações. Eu queria, com a licença de vocês, trazer a voz do João Paulo aqui comigo, porque eu acho que sempre foi assim e teria que continuar assim, cantando junto com ele uma das músicas que a gente mais gostava de cantar.

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1: Em Brasília, 19 horas.

0: governo federal que movimentaram o país no dia de hoje.
1: Olá, boa noite.
2: Boa noite para você que nos acompanha em todo o país.
1: Sexta-feira, 25 de setembro de 2026.
2: Vamos aos destaques do dia.
1: Medida provisória vai proibir as bets no país.
2: A partir da publicação da medida, não será mais possível fazer apostas online.
1: Jogadores terão até 5 de outubro para retirar o dinheiro disponível na...
2: dia 6 de outubro. E o impacto das bets nos jovens.
1: Estudo divulgado pelo Ministério da Educação aponta que apostas online podem afetar 2 milhões de estudantes. Edinaldo Júnior.
3: Pesquisa estima que 986 mil potenciais ingressantes deixaram de se matricular em 2026 por causa dos gastos com as bets.
2: Mais experiência para quem quer ser professor.
1: Programa que prepara futuros docentes dentro das escolas agora é lei.
4: Incentivo financeiro e a oportunidade de atuar na educação básica.
2: Hoje na apresentação da Voz do Brasil, eu, Mariana Jungmann e Luciano Seixas.
1: E acompanhe a gente ao vivo, acesse radiogov.ebc.com.br ou o canal Gov na sua TV aberta.
2: O governo federal decidiu, por medida provisória, proibir as bets no Brasil.
1: Quem tem os detalhes ao vivo é a repórter Luana Karen. Boa noite, Luana.
5: Boa noite, Luciano. Por meio de medida provisória, que passa a valer a partir da publicação no Diário Oficial da União, as bets estão definitivamente proibidas no país. A MP também prevê medidas para impedir que esse tipo de propaganda chegue às pessoas e trata da devolução de recursos dos apostadores. A segunda iniciativa anunciada pelo governo é um projeto de lei em regime de urgência que será enviado ao Congresso Nacional com tipos penais... nova versão do programa Desenrola, de renegociação de dívidas, que vai oferecer novas oportunidades para resolver dívidas antigas dos brasileiros. Sobre o mercado de bets, o ministro da Fazenda, Dario Durigan, destacou que as medidas adotadas pelo governo nos últimos anos, como a derrubada de mais de 70 mil sites de apostas ilegais, a proibição de que beneficiários de programas sociais fizessem apostas e a autoexclusão de mais... o comprometimento de renda da população e ainda trouxe um problema de saúde pública para o país.
6: E hoje a gente chega à conclusão que mesmo feito esse esforço, a renda das famílias segue comprometida. Só no mercado que até então estava legalizado, a gente tem mais 60 bilhões de reais que foram para as empresas de apostas. 60 bilhões de reais que foram esterilizados do ponto de vista do uso das famílias, do uso na economia real. De suicídio que a gente não pode admitir.
2: A partir da publicação da medida provisória que proíbe as bets, as empresas de apostas não poderão receber mais nenhum aporte dos apostadores. Os sites e aplicativos continuarão ativos apenas para que os apostadores resgatem o dinheiro já depositado na plataforma. Esses sites e aplicativos vão ficar online até as 20 tirar o dinheiro que resta. No dia 6 de outubro, às 0 hora, haverá determinação para lojas de aplicativos e para os conectores de rede para que haja bloqueio desses sites no país. As pessoas que não conseguirem resgatar o dinheiro até o dia 5 de outubro terão mais oportunidades, conforme destaca Dario Durigan.
6: Mesmo quem não conseguir até o dia 5 de outubro, a partir do dia 6 e 7, as entre o dia 9 e o dia 14, façam o redirecionamento dos recursos para os apostadores. Havendo qualquer dificuldade, a Caixa Econômica Federal vai estar à disposição para fazer essa intermediação final nesse processo.
2: O canal Fala BR está disponível para receber denúncias da população sobre o funcionamento de bets no país. O Fala BR pode ser acessado pelo site gov.br/
1: De estudantes universitários da rede privada têm a renda comprometida por conta das bets.
7: É o que apontam dois estudos divulgados hoje pelo Ministério da Educação.
1: Os levantamentos indicam que os gastos com apostas online aparecem relacionados a decisões de ingresso e permanência no ensino superior privado.
3: O Ministério da Educação divulgou informações de dois levantamentos do setor privado relacionados ao impacto das apostas online, as chamadas bets, sobre ingresso e da rede privada podem ter a trajetória acadêmica afetada pelo comprometimento da renda com as apostas online. A pesquisa da Associação Brasileira de Mantenedoras do Ensino Superior, em parceria com a Educa Insights, estima que 986 mil potenciais ingressantes deixaram de se matricular em 2026 por causa dos gastos com as bets. Entre os já matriculados, 14% relataram atraso nas mensalidades ou trancamento do curso pelo mesmo motivo. Considerando que a rede privada possui mais de 8 milhões de matrículas. Outro levantamento do Instituto Semesp aponta que 19,1% das instituições privadas pesquisadas já observaram relação entre apostas online e inadimplência de estudantes. Segundo o MEC, o comprometimento da renda pode afetar estudantes que dependem de políticas de acesso e financiamento, como o Programa Universidade para Todos, o ProUni, e o Fundo de Financiamento.
7: Professor é algo que começa muito antes da sala de aula. Quem está se preparando também precisa aprender na prática, dentro da escola.
1: É isso que o PIBID, o Programa Institucional de Bolsa de Iniciação à Docência, ajuda a fazer. O estudante de licenciatura recebe uma bolsa e acompanha o dia a dia de uma escola pública ainda durante a faculdade.
7: E agora o programa virou política de Estado.
4: Entrar em sala de aula e viver a realidade das escolas públicas antes mesmo. De atuar na educação básica. Durante o período da bolsa, eles apoiam os professores titulares em suas atividades e participam de projetos na comunidade escolar. Andressa Salles, aluna de licenciatura em biologia na Universidade de Brasília, foi bolsista do PIBID. Há poucos meses de se formar, no fim do ano, ela conta que a experiência mudou seu olhar sobre a educação.
8: Exatamente por essa questão da gente ver, né, de que a educação, ela abre um muitas coisas que a gente tem na nossa sociedade, a gente consegue plantar uma sementinha ali, né, com os meninos dentro da educação básica.
4: Criado em 2007, o PIBID funcionava com base em portarias e decretos presidenciais e agora virou lei. A nova legislação consolida o programa, dando mais segurança jurídica e garantindo a previsão no orçamento público. O texto define os objetivos do PIBID e as 5 modalidades de bolsa. Além dos estudantes, há bolsas para participantes. Denise Pires, presidente da Coordenação de Aperfeiçoamento de Pessoal de Nível Superior, CAPES, comentou a nova lei.
9: É o programa de iniciação à docência para fortalecer e qualificar a formação de professores de educação básica.
4: Juliana Corrêa da Silva, coordenadora institucional do PIBID na Universidade Federal do Rio de Janeiro, fala da importância do programa para a formação de novos professores.
10: É a partir desse programa que os professores que que eles vão atuar, essa articulação entre universidade e escola é bastante positiva no fortalecimento e na melhoria mesmo desses cursos de formação de professores.
11: Segundo a nova lei, o PIBID deve abranger diferentes contextos da educação básica, com destaque para a educação do campo, indígena, quilombola e de jovens adultos. A quantidade de bolsas dependerá da disponibilidade orçamentária e de regulamentação da CAPES. Dos futuros docentes. Reportagem Gabriela Noronha.
1: E está chegando a hora do Enem. E quem faz a prova em Libras, que é a língua brasileira de sinais, já tem uma ferramenta para se preparar.
7: É a plataforma Enem Libras.
12: A plataforma Enem Libras já está disponível para consulta para candidatos ao exame que dependam de conteúdos adaptados para estudo, prática e familiarização com o formato da videoprova. Além de edições. São edições de provas em vídeos desde 2017. A plataforma também apresenta uma interface semelhante à utilizada na aplicação oficial do exame, permitindo conhecer a organização do ambiente e a dinâmica de navegação da videoprova. As provas do Exame Nacional do Ensino Médio, Enem, serão aplicadas nos dias 8 e 15 de novembro em todo o país. No primeiro dia serão aplicadas as provas de linguagens, ciências, Ciências da Natureza. O endereço da plataforma é o enemvideolibras.inep.gov.br. Dilson Santa Fé, para a Voz do Brasil.
1: Mais de 400 celulares foram apreendidos até agora pelas forças de segurança em estabelecimentos prisionais em todo o país.
7: A ação é resultado da nova fase da Operação Mute, que começou na última segunda-feira e busca desarticular a comunicação de
1: mais órgãos responsáveis pela gestão do sistema prisional nos estados.
7: E também em operação coordenada pelo Ministério da Justiça e Segurança Pública, mais de 41 mil pessoas foram presas desde julho em todo o país durante a Operação Mulher Segura.
1: A ação combate crimes de violência contra a mulher e também reforça o atendimento e a proteção às vítimas.
7: Coordenada pelo Ministério da Justiça e Segurança Pública, a operação reúne forças de segurança estaduais e federais e tem caráter permanente. A operação total, mais de 35 mil foram em flagrante. Entre os crimes mais frequentes estão lesão corporal, ameaça e descumprimento de medidas protetivas. A ação é coordenada pelo Ministério da Justiça e Segurança Pública e reúne forças de segurança estaduais e federais. Em pouco mais de 100 dias, a operação atendeu mais de 161 mil vítimas e cerca de 100 mil medidas protetivas de urgência foram acompanhadas. A ação, que começou em 1º de junho, Thaís de Araújo, para a Voz do Brasil.
1: Reforçando, denúncias de violência contra a mulher podem ser feitas pelo Ligue 180.
7: Casos mais graves devem ser encaminhados imediatamente para atendimento emergencial de segurança pública pelo telefone 190.
1: Quer saber como está a segurança na sua região? O Mapa de Segurança Pública 2026 reúne os principais dados sobre crimes em todo o país.
7: Essas informações ajudam estados e municípios a identificar os problemas de cada região e Distrito Federal. As estatísticas formadas a partir daí apoiam os gestores na formulação de políticas públicas, como explica o diretor de gestão e integração da informação do Ministério da Justiça e Segurança Pública, Joaquim Carvalho.
13: Dá suporte para o gestor público fazer o acompanhamento, a evolução desses indicadores, e isso permite que tenhamos uma política pública mais efetiva.
7: A edição de 2026 inclui dois para
14: para o diretor Joaquim Carvalho, a análise desses dados amplia o monitoramento da violência contra a mulher e contra as crianças e ajuda a prevenir esses crimes.
13: A gente passa a entender o fenômeno da criminalidade. Isso oferece subsídios mais qualificados para a formulação e o aperfeiçoamento dessas políticas públicas voltadas especialmente à prevenção e ao enfrentamento dessas violências.
14: O mapa da violência deste ano mostra, entre outros dados, mais de 25 mil... aparecidas e mais de 8.570 roubos de carga em todo o país. Reportagem Graziele Bezerra.
1: O mapa pode ser consultado em gov.br/MJ.
7: O Ministério da Saúde pediu à Conitec avaliação para incorporar ao SUS as chamadas canetas emagrecedoras usadas no tratamento da obesidade.
1: A Conitec é responsável por assessorar a inclusão. Sistema Único de Saúde.
7: A proposta inclui medicamentos à base de semaglutida e liraglutida, que são princípios ativos usados nas canetas de GLP-1.
1: O documento aponta a redução em cerca de 70% dos preços desses medicamentos no Brasil em menos de um ano e que o país possui a maior variedade desse produto no mundo, com 25 opções disponíveis atualmente.
7: A comissão tem 180 dias para analisar o pedido.
1: Agências da Previdência Social distribuem.
7: Sociais, etapas que são obrigatórias para a concessão de benefícios.
1: Para ser atendido, o cidadão precisa agendar pelo site ou aplicativo Meu INSS ou por ligação para a Central 135.
7: A presidente do INSS, Ana Cristina Silveira, detalha a quantidade de vagas oferecidas neste sábado e domingo e fala sobre os mutirões.
15: Só nesse final de semana nós temos 23 mil vagas no Brasil todo. E esses mutirões é para fazer atendimento de perícia médica e de em mutirões.
1: Quando a gente viaja, tem muita coisa que pesa na escolha de um destino. O preço, a hospedagem, a segurança e até as opções de passeio.
7: E o Ministério do Turismo quer entender melhor esses hábitos de quem viaja pelo Brasil.
1: Para isso, uma pesquisa vai ouvir cerca de 22 mil visitantes em 50 municípios de todas as regiões do país.
16: O Ministério do Turismo e o Itaipu Parque Tech vão ouvir cerca de 22 mil turistas de 50 municípios das 5 regiões do país. Segundo o ministro do Turismo, Gustavo Feliciano, o objetivo é conhecer melhor a realidade do setor em cada região.
17: Então a pesquisa ela vem exatamente para poder nos dar um panorama que nós estamos vivendo e para que a gente possa, né, recolhendo os dados mais apurados e fiéis do momento turístico que nós estamos fazendo, implementar políticas públicas consistentes.
16: As entrevistas são presenciais e feitas por pesquisadores. Moram no município pesquisado e tenham realizado ou pretendam realizar pelo menos um pernoite no destino. O questionário aborda transporte, hospedagem, tempo de permanência, planejamento da viagem, motivos para escolher o destino, atividades realizadas, gastos e avaliação da experiência. Também são analisados aspectos como infraestrutura, segurança, acessibilidade, conectividade e preços, explica Yuri Benites, diretor de turismo.
18: Fenômeno que acaba movimentando pessoas e ocupando diversos serviços, quando, né, as pessoas nos auxiliam em responder por que elas estão indo, como elas estão indo, com que frequência, nos auxilia na construção de um plano municipal e, por consequência, no plano estadual e no plano nacional, que preveja melhores estruturas para que esse turismo continue acontecendo.
16: Os dados vão ajudar a identificar o perfil e as necessidades dos turistas e a orientar políticas públicas e investimentos. Sustentável, com previsão de lançamento até abril de 2027. Reportagem Pablo Mundim.
7: E hoje vamos falar de um destino turístico brasileiro conhecido pelas flores. É o Olambra, no interior de São Paulo, que é responsável por 40% da produção nacional de flores e plantas ornamentais.
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1: Olambra, no interior de São Paulo, já é conhecida como a capital nacional das flores.
7: Para o selo Melhores Vilas Turísticas do Mundo, da ONU Turismo.
1: No destino, a tradição europeia dá o tom dos passeios e com a chegada da primavera, tudo fica ainda mais colorido e cheio de atrações para quem gosta de flores, natureza e gastronomia.
20: Tem época do ano em que parece que o Brasil inteiro ganha novas cores. A primavera chegou e no interior de São Paulo existe uma cidade onde ela parece durar o ano inteiro. Olambra.

0: 130 quilômetros da capital paulista, a cidade preserva marcas da imigração holandesa na arquitetura, na gastronomia e nas tradições culturais. Mas em Holambra, a história também floresceu na agricultura. A floricultura virou a principal atividade econômica do município. Holambra responde por 40% da produção brasileira de flores e paisagem que atrai turistas, movimenta negócios e transforma o campo em cenário de passeio. Segundo o guia Armando Carrasco Júnior, na primavera, quando os jardins e os campos ganham ainda mais destaque, a cidade recebe visitantes que buscam eternizar momentos importantes.
1: Então, a primavera tem uma demanda grande, tem em relação com a Expo Flora, né, que é a festa das flores, mas mesmo, para curtir os restaurantes, culinária típica holandesa, que além da produção de flores, Holambra é uma cidade colonizada por holandeses, então a cultura é muito presente na cidade, né? Gastronomia, arquitetura, então muito da cultura, a cultura holandesa é muito forte ainda aqui.
0: Flores para fotografar, sabores para experimentar, histórias para conhecer. E Holambra também está sendo reconhecida por esse conjunto. A cidade está entre os 7 destinos brasileiros e formas de vida tradicionais. O resultado será anunciado em dezembro em Buenos Aires. E quando a floricultura cresce, não é só quem planta que ganha. A cadeia envolve quem produz, quem vende, quem trabalha com turismo, quem recebe os visitantes e quem transforma a matéria-prima em experiências. Em Holambra, essa relação fica visível por todos os lados, como explica a produtora de flores, Marisa Granchelli.
2: Sempre com muitas plantas. Eu acredito que o turista acaba sendo abraçado pelas flores, pela simplicidade delas. A cidade é muito charmosa, né? E as flores encantam. A flor, ela traz isso, né? Ela traz carinho, ela traz emoção.
0: Talvez seja justamente essa sensação que a cidade procura provocar. Não apenas olhar para as flores, mas como uma atividade agrícola ajudou a construir a identidade de um destino turístico. Com sonorização de Reinaldo dos Santos, reportagem Karine Melo.
3: Na próxima semana, a Voz do Brasil vai levar você para o Pantanal, mais especificamente para conhecer a Transpantaneira, em Poconé, no Mato Grosso.
4: Ao longo dos cerca de 140 quilômetros da estrada, as margens viram um verdadeiro observatório. Várias espécies de aves e até onça-pintada.
3: É um passeio que mistura aventura, contato com a natureza e principalmente a importância de preservar a vida selvagem no Pantanal.
4: E essas foram as notícias do Governo Federal.
3: Uma realização da Secretaria de Comunicação Social da Presidência da República.
4: Com produção da empresa Brasil de Comunicação.
3: Fique agora com as notícias do Poder Judiciário e do Congresso Nacional. Boa noite, um bom fim.

0: entendimento sobre o pagamento de precatórios a usinas sucroalcooleiras.
1: A decisão de encaminhar o caso ao plenário já está valendo, mas será submetida a um referendo da segunda turma em sessão virtual, que começou nesta sexta-feira e termina no próximo dia 2 de outubro. Carol.
2: E do álcool nas décadas de 1980 e 1990. Agora o ministro propõe que o plenário defina se uma decisão do STF sobre esse tema, que tem repercussão geral, será aplicada a todos os casos em que a União foi condenada a indenizar usinas sucroalcooleiras. De acordo com um levantamento de riscos fiscais apresentado pela União, em caso de derrota, os valores devidos podem ultrapassar 103 bilhões de
0: da votação nas eleições 2026.
1: O Tribunal Superior Eleitoral prepara a infraestrutura para garantir a estabilidade do aplicativo nos dois turnos. Estevão Furtado.
3: O anúncio foi feito pelo presidente do TSE, ministro Cássio Nunes Marques, na sessão plenária desta quinta-feira. A Justiça Eleitoral está reforçando a infraestrutura e concentrando esforços para garantir o funcionamento estável do aplicativo e-título durante os dias de votação. O app reúne serviços como de débitos eleitorais. Mesmo com a previsão de funcionamento durante os dias de eleição, a justificativa eleitoral recomenda que o eleitorado baixe o aplicativo e faça a ativação com antecedência. A medida ajuda a reduzir a concentração de acessos e permite conferir os dados antes da votação.
0: Provedor deve desvincular nome de pessoa de resultados desabonadores em buscas na internet.
1: O Superior Tribunal de Justiça manteve a decisão da Justiça no
4: vinculado a resultados sobre um episódio que alcançou grande repercussão na mídia. A Justiça Capixaba determinou o rompimento do vínculo entre o nome da mulher e os resultados de pesquisa indicados no processo sem excluir notícias e vídeos. Ao manter essa decisão, o STJ pontuou que, em casos excepcionais, é possível desvincular o nome da pessoa de resultados desabonadores quando a busca é feita exclusivamente pelo nome e não há interesse público em manter essa associação. A medida
1: A decisão é da Justiça do Trabalho em Mato Grosso, Marla Lacerda.
5: A trabalhadora prestava serviços de limpeza em escolas municipais e apresentou 5 atestados para justificar faltas ao trabalho. Durante o processo, as unidades de saúde citadas nos documentos informaram que não emitiram os atestados. Com isso, o juiz manteve a demissão por justa causa e reconheceu a ocorrência de má-fé. Além de ter os pedidos negados, a trabalhadora insistido que os documentos eram verdadeiros.
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0: A você uma boa noite.
1: Um bom fim de semana e até segunda-feira.
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Roberto Pinheiro. E estes são os destaques de hoje do Jornal do Senado, que começa agora. Frente parlamentar cobra agilidade no socorro a produtores rurais. Projeto que garante estabilidade para grávida e emprego temporário vai passar por nova votação. Boa noite. A Frente Parlamentar da Agropecuária intensificou a cobrança ao governo federal por medidas que agilizem a liberação dos créditos para a renegociação de dívidas rurais. A bancada alerta que o socorro

0: O socorro financeiro não está chegando aos produtores rurais na velocidade e na escalada necessárias para conter as consequências do endividamento no campo. Repórter Douglas Castilho.
1: Negociação de dívidas rurais com prazos de pagamento e taxas de juros mais vantajosos. Apesar dos incentivos, a frente apontou em carta aberta entraves burocráticos que retardam a concessão dos financiamentos pelas instituições financeiras, como a exigência de laudos agronômicos para comprovar as perdas de renda bruta. A MP ainda está em análise no Congresso e pode ser aperfeiçoada. Uma das possíveis modificações foi adiantada pela vice-presidente. É o novo Fundo Garantidor de Crédito Rural para cobrir as operações de crédito.
2: Nós vamos precisar discutir um pouco mais, porque talvez precise de alguma medida legislativa para que ele seja criado, mas já está na medida provisória dizendo que ele será criado. Isso é muito importante, é um grande avanço para a agricultura brasileira.
1: Outra crítica dos parlamentares envolve a obrigação do pagamento de juros já durante os 2 anos de carência do principal da dívida, o que compromete o fluxo de caixa.
0: Rural. O projeto de lei busca ampliar a capacidade de armazenar grãos e oleaginosas nas propriedades rurais do Norte, Nordeste e Centro-Oeste. A proposta prevê ainda uma linha de financiamento com recursos dos fundos constitucionais de financiamento dessas regiões para a construção de novos silos e armazéns. A finalidade da proposta é reduzir perdas na produção agrícola e melhorar a logística no campo. Com isso, pode ser formais que cultivem até 1.500 hectares. Se aprovado, o programa terá vigência de 10 anos, prorrogável por mais 10. Um projeto que trata da estabilidade para grávidas em emprego temporário vai passar por mais uma votação na Comissão de Assuntos Sociais. Uma emenda incluiu as mães adotantes entre as beneficiadas pela proposta. Repórter Pedro Pincer.
3: A Comissão de Assuntos Sociais. Trabalhadora não poderá ser demitida desde a confirmação da gravidez até 5 meses depois do parto. A regra vale para contratos com prazo definido, de experiência, de aprendizagem, de safra e de trabalho temporário. Também vale para quem trabalha de forma intermitente. Hoje, esse direito é reconhecido com base em decisões do Supremo Tribunal Federal e do Tribunal Superior do Trabalho. A relatora, senadora Jussara Lima, do PSD do PIB,
4: projeto. Ao contrário, fortalece sua execução prática e harmoniza a proposição com a Constituição, a CLT, a legislação previdenciária e a jurisprudência predominante. Esse projeto de lei vai ao encontro de políticas de proteção à maternidade.
3: A estabilidade provisória vale ainda que a confirmação da gestação ocorra no período do aviso prévio, seja ele trabalhado ou indenizado.
0: Um projeto do Senado traz regras para a formação mínima e o exercício da atividade. Repórter Lana Dias.
5: De acordo com o projeto, o profissional que deverá ser formado em bacharelado ou tecnologia em optometria será responsável pela realização de exames para avaliar a acuidade visual, refração e visão binocular e pela emissão de prescrição optométrica de lentes oftálmicas e de contato. Todos os procedimentos não poderão ser invasivos. suspeita de alguma condição, o optometrista deve encaminhar a pessoa ao serviço de saúde. O senador Dr. Irã, do Progressistas de Roraima, que é médico, ressaltou que mesmo que a atividade do optometrista seja regulamentada, é imprescindível o papel do oftalmologista.
6: Os pacientes, às vezes, quando vão fazer um exame com optometrista, eles terminam sendo atendidos de maneira incompleta. E muitas vezes eles saem lá com óculos prescrito, mas eles terminam por negligenciar o diagnóstico no autor.
5: Deve diagnosticar doenças, prescrever ou administrar medicamentos e fazer procedimentos cirúrgicos ou invasivos.
0: O senador Jaime Campos, do União de Mato Grosso, manifestou preocupação com a segurança nas áreas de fronteira. De acordo com ele, o Brasil possui cerca de 17 mil quilômetros de fronteiras terrestres e 11 estados convivem com o desafio de impedir a entrada de drogas e armas. Do país. Diante desse cenário, Jaime Campos destacou a relevância da chamada PEC da Segurança Pública. A medida, que já foi aprovada na Câmara dos Deputados e está em análise na Comissão de Constituição e Justiça do Senado, propõe redefinir regras no setor, como uma maior integração dos órgãos. O texto também prevê a inclusão do Sistema Único de Segurança Pública na Constituição Federal, o endurecimento do regime penal e a destinação Ele argumentou que é preciso aliar recursos financeiros e tecnológicos para enfrentar o crime e diminuir o problema da insegurança.
7: A violência está entre as maiores preocupações das famílias brasileiras e o país precisa responder com mais integração entre as forças de segurança, com tecnologia e, sobretudo, com investimento.
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0: 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Com trabalhos técnicos de Eliseu Caires, o Jornal do Senado fica por aqui. Acompanhe agora as notícias do Tribunal de Contas da União e da Câmara dos Deputados. Boa noite e bom fim de semana.

0: Os das apostas esportivas online, conhecidas como bets. O programa trata de endividamento, saúde pública, lavagem de dinheiro, mercado ilegal e atuação do Estado no setor. Em 2024, as bets movimentaram cerca de 130 bilhões de reais no Brasil. A auditoria do TCU identificou que plataformas não autorizadas ainda operam entre 41% e 51% do mercado brasileiro. No episódio, o advogado Roberto Lacerre alerta.
1: Perda, inclusive, de autoestima, jamais será um evento de entretenimento. Na verdade, hoje as bets são uma atividade extremamente ruim e de risco para a nossa população.
0: O vídeo está disponível no canal do TCU no YouTube. 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
3: De lei que garante a circulação de animais em condomínios.
4: Boa noite. Continuamos hoje com o projeto de gravação de edições do jornal Câmara dos Deputados em emissoras da rede Câmara de Rádio. Este programa está sendo produzido diretamente da cidade de Sete Lagoas, em Minas Gerais, com a participação da colega Marcela Pontes, da Rádio Câmara Sete Lagoas. Eu sou Márcio Aquilissardi, bem-vinda, Marcela.
3: 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Vamos agora às notícias da Câmara dos Deputados. A Comissão de Meio Ambiente da Câmara aprovou o projeto de lei que garante a circulação de animais em condomínios. A repórter Fabielle Pires traz mais informações sobre a proposta.
5: Para muita gente, os animais de estimação são parte da família e, mesmo assim, podem encontrar restrições ao circular por áreas comuns de condomínios. Agora, o cenário pode mudar para cães, gatos e outros animais. Áreas comuns, desde que estejam acompanhados pelo tutor. O texto muda o Código Civil e proíbe normas de condomínio que restringam a presença dos animais, inclusive em elevadores de serviço e escadas. O projeto foi apresentado pelo deputado Célio Sturde, do PSD do Ceará, e já foi aprovado pela Comissão de Meio Ambiente, após recomendação do relator, deputado Chico Alencar, do PSOL do Rio de Janeiro. Chico Alencar afirma que a proposta pode contribuir para garantir o bom convívio e diminuir conflitos.
6: Ele está... lá em áreas comuns de condomínios, de prédios, evidentemente que animais de grande porte e que têm potencial mais agressivo têm que andar também pela lei e pelas regulamentações municipais e estaduais com focinheira, mas não se pode arbitrariamente, de forma desarraigada, estabelecer lá que o condomínio impede que esses animais circulem em partes comuns.
5: De animais domésticos pelo condomínio, desde que acompanhados pelo tutor, segue agora para análise da Comissão de Constituição e Justiça. Antes de virar lei, precisa ser aprovado pela Câmara e pelo Senado. Da Rádio Câmara de Brasília, Fabielle Pires.
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4: Podemos de Rondônia prevê benefícios fiscais a catadores de materiais recicláveis, cooperativas e associações. A proposta isenta de imposto de renda ganhos obtidos até o limite anual de receita do microempreendedor individual.
3: Cristiane Lopes também propõe isenção de impostos na compra de equipamentos utilizados na reciclagem e em operações de crédito contratadas por cooperativas e associações de catadores. Para a deputada, as medidas podem fortalecer a atividade.
4: de apoio financeiro às autoescolas. A proposta concede um auxílio mensal de R$1.000 por instrutor pelo período inicial de 6 meses.
3: Jorge Guetem afirma que o setor vive uma crise causada por recentes alterações nas regras do Conselho Nacional de Trânsito. E a ideia, segundo ele, é manter os empregos dos instrutores. O auxílio seria custeado com recursos do Fundo Nacional de Segurança e Educação de Trânsito.
4: Glauber Braga, do PSOL do Rio de Janeiro, apresentou. Segundo o deputado, o objetivo é interromper novas privatizações e fortalecer o papel do Estado em áreas prioritárias, como energia e saneamento.
8: Esse projeto propõe exatamente isso, acabar com um programa de privatização e ampliar um programa de reestatização soberana. Esse é um movimento, inclusive, que tem acontecido no mundo. Por que que isso acontece? Porque a falácia da privatização se repete. Eles dizem que vai aumentar a qualidade do serviço. Exponencial do preço das tarifas. Nós precisamos é recuperar com controle social, com acompanhamento popular, daquilo que tem que ser realizado para o conjunto do povo e não em nome do lucro de uma minoria.
3: Na visão de Glauber Braga, a entrega de empresas públicas ao setor privado encarece serviços essenciais, o que afeta a renda dos trabalhadores. Para ele, a reestatização de setores estratégicos é fundamental para garantir a soberania nacional.
4: Paulo Alexandre Barbosa, do PSD de São Paulo, quer conceder o título de Capital Nacional das Águas Medicinais ao município de Ibirá. A homenagem reconhece a relevância histórica e o potencial terapêutico das fontes hidrominerais da cidade.
3: Paulo Alexandre Barbosa enfatiza que a composição das águas locais inclui pH alcalino elevado e a presença de vanádio, substância associada a propriedades medicinais. Ele diz que a medida vai impulsionar o turismo.
4: Bruno Farias, do Republicanos de Minas Gerais, é autor de projeto que garante a oferta pelo SUS de próteses para pacientes que sofreram perdas em partes do corpo. A medida atende pessoas impactadas pelo câncer, doenças congênitas, síndromes genéticas ou acidentes.
3: De acordo com Bruno Farias, a iniciativa busca assegurar uma reabilitação completa na rede pública. O deputado reforça que o objetivo é devolver aos pacientes a capacidade funcional.
4: O Santo propõe a criação da Política Nacional de Desenvolvimento Infantil, Intervenção Precoce e Inclusão Integrada. O deputado explica que o objetivo é identificar de forma rápida atrasos no desenvolvimento de crianças, como autismo e TDAH.
3: A iniciativa prevê que o acompanhamento seja feito prioritariamente nas creches e escolas onde a criança já estuda, com apoio de equipes multiprofissionais. Segundo o Dr. Vitor Linhares, é uma maneira eficiente de facilitar.
4: O projeto de Aécio Neves, do PSDB de Minas Gerais, proíbe a publicidade de casas de apostas online na TV, rádio e redes sociais. A proposta também veda o pagamento de apostas via cartão de crédito, boleto, dinheiro ou criptomoedas.
3: Nas palavras de Aécio Neves, a proliferação das apostas online virou um grave problema de saúde pública e de endividamento familiar no país. Para o congressista, a medida é um avanço no combate à
4: Comissão de Finanças e Tributação da Câmara avalia a criação de um programa de incentivo à produção de açaí. O repórter é Luiz Cláudio Canuto.
9: A Comissão de Finanças e Tributação da Câmara analisa a criação de um programa de incentivo ao açaí. O texto, que também estabelece proteção a comunidades tradicionais, já foi aprovado pela Comissão da Amazônia e dos Povos Originários e Tradicionais. O Programa Nacional de Incentivo ao Cultivo e relatora na Comissão da Amazônia, deputada Meire Serafim, do União do Acre. O texto dá prioridade a pequenos produtores, extrativistas, povos indígenas e comunidades tradicionais. Meire Serafim destaca que dados do IBGE apontam que a produção extrativa de açaí alcançou, em 2023, 238,9 mil toneladas, com valor de R$853 milhões. O Pará é responsável por 70% da produção nacional. Cooperativismo da produção de açaí, mas a assistência técnica e extensão rural para a atividade. Além disso, estabelece crédito diferenciado para a cadeia produtiva do açaí.
10: Estabelece também a criação de um selo de qualidade para oferecer mais segurança aos mercados consumidores e traz também uma coisa muito importante, que é um incentivo tributário, ou seja, uma redução. Recebe-se o mesmo tratamento para quem está desenvolvendo uma atividade agroecológica de sustentabilidade, uma comunidade extrativista, ou então uma terra indígena, um território quilombola, com qualquer outro produto. Então aí nós temos um recorte, que é essa isenção tributária para quem desenvolver essa atividade.
9: O projeto que incentiva a produção do açaí precisa passar pelas comissões de finanças e tributação. Câmara de Brasília, Luiz Cláudio Canuto.
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2: Direitos Humanos.
3: Zé Neto, do PT da Bahia, é autor de dois projetos voltados a mães de múltiplos. O deputado conta que as propostas prevêm prioridade em programas habitacionais, de crédito e sociais, além de isenção do imposto sobre produtos industriais.
4: Como moradia, transporte, educação e alimentação.
12: Mulheres que têm de gêmeos em diante, é complicado para ter um carro, para pagar a escola, para cuidar dos filhos, para alimentar, enfim. E com isso a gente quer financiamento, facilitação no Minha Casa Minha Vida, facilitação nos programas sociais, facilitação nos programas de habitacionais, facilitação de crédito e também no caso do IPI. Você imagina, uma família que tem múltiplos não tem como ter. Esses dois projetos visam exatamente isso, atender as mães de múltiplos.
3: Andréia Siqueira, do PSB do Pará, recomenda a aprovação de proposta que permite a candidatos com deficiência indicar as condições específicas necessárias para a realização de provas em concursos públicos. Relatora da matéria, ela avalia que a medida amplia a acessibilidade nos processos seletivos.
4: Andréia Siqueira afirma que os concursos devem avaliar os conhecimentos e as habilidades exigidos para o cargo.

0: Luiz Lima, do Novo do Rio de Janeiro, é autor de um projeto que cria um programa nacional de apoio às famílias de profissionais de segurança pública vitimados em serviço. A proposta prevê medidas como agilidade no pagamento de pensões, apoio psicológico e benefícios para filhos órfãos.
1: Se a gente não amparar essas famílias, se a gente não der agilidade às suas pensões... a gente vai deixar desamparada essas famílias. Hoje a gente tem uma barreira muito grande no Rio de Janeiro, por exemplo, de ter novos policiais em razão da guerra que a gente enfrenta. Se o Estado brasileiro não puder garantir um mínimo de conforto, de amparo, de gratidão a essas famílias, eu não sei o que a gente pode fazer para retribuir todo esse esforço desses profissionais e desses brasileiros que nos defendem dia a dia.
2: Luiz Lima. De indenizar as famílias que sofrem as consequências da atuação de profissionais que fazem a segurança pública da sociedade.
0: Lula da Fonte, do PP de Pernambuco, propõe alterar o Estatuto da Criança e do Adolescente para prever a internação socioeducativa em casos de violências contra animais. A medida passa a ser obrigatória quando o ato for cometido com extrema crueldade ou grave ameaça.
2: O projeto amplia para até 8 anos o tempo limite de internação. Apoio psicológico e programas de reeducação ética para os jovens.
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0: Câmara aprovou um incentivo para a contratação de pessoas com deficiência, além das cotas obrigatórias em empresas. A repórter Paula Bittar acompanhou a votação.
1: A Comissão de Constituição e Justiça da Câmara aprovou uma proposta que prevê a criação de estímulos fiscais ou de crédito para empresas que contratarem mais pessoas com deficiência do que o mínimo exigido pela legislação. Segundo o relator na CCJ, deputado Diego Garcia, do União do Paraná, a proposta responde. Garcia considerou que ao criar um estímulo positivo para a contratação de pessoas com deficiência acima das cotas legais, o projeto materializa o princípio da dignidade da pessoa humana e os valores sociais do trabalho, reconhecendo o emprego como ferramenta essencial para a autonomia, a cidadania e a plena integração social. A legislação brasileira determina que empresas com 100 ou mais funcionários reservem entre 2 e 5%. Ou de crédito para empresas que contratarem mais pessoas com deficiência do que o mínimo exigido pela legislação, segue agora para o Senado Federal. Da Rádio Câmara, de Brasília, Paula Bittar.
2: Enfermeira Rejane, do PCdoB do Rio de Janeiro, defende a aprovação de projeto que cria uma política nacional de valorização da preceptoria e da supervisão de estágio na enfermagem. A proposta prevê tempo específico na jornada para orientação de estudantes com adequação da carga de trabalho dos profissionais.
0: Completar escalas de atendimento. O projeto estabelece que, para evitar sobrecarga de trabalho, a atividade de preceptoria deve ser considerada no planejamento das equipes de enfermagem.
2: A lei do descongela, de professora Luciene Cavalcante, do PSOL de São Paulo, restitui aos servidores públicos federais, estaduais e municipais a contagem de 583 dias de tempo de serviço que haviam sido congelados devido à pandemia. Ela informa que mais de 10 milhões de
3: dos 583 dias, quase 2 anos da vida funcional dos servidores públicos do Brasil inteiro, pelo artigo 3º. Não precisa de uma lei no âmbito municipal ou estadual para que esse direito seja alcançado por cada servidor. E também garante o recálculo de todo o salário dos servidores públicos, retroativamente.
0: Luciene Cavalcante acrescenta que prefeituras e estados. Produzida e apresentada pela Rádio Câmara de Brasília, em parceria com a Rádio Câmara de Sete Lagoas, integrante da Rede Câmara de Rádio.
2: Eu agradeço a Marcela e a toda a equipe da Câmara de Vereadores de Sete Lagoas pelo excelente trabalho conjunto.
0: Obrigada à Câmara dos Deputados por esta oportunidade. Este programa teve trabalhos técnicos de Marinho Magalhães e apresentação de Márcio Aquiles Sard e Marcela Pontes. Boa noite.
2: Muito boa noite. O Jornal Câmara dos Deputados volta na segunda-feira. Bom final de semana.
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2: Olá pessoal, por aqui nós estamos chegando juntos com você no programa Sertanejo Classe A. Tá pintando o nosso programa que você sabe, né? Que só tem moda boa, só sucessos aí pra você aumentar o volume do rádio e curtir com a gente, tá bom? Pode aumentar o volume.
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1: Daqui a pouquinho tem as últimas de hoje do seu Sertanejo Classe A.
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2: 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Estamos de volta com o Sertanejo Classe A, o seu programa sertanejo de todos os dias.

0: Obrigado por escutar a gente, hein? E é isso aí, até a próxima, se Deus quiser. Espero que esse DVD agrade as expectativas de todos vocês. Muito obrigado.
1: Fica um forte abraço, Lucas Reis.
0: Um abraço do Tássio Grande para todos vocês.

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1: Daqui a pouquinho tem mais após o nosso giro. Aguenta aí que eu volto já.
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0: 20:40. 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
1: Você está curtindo o sertanejo classe A na comunicação do amigão de sempre, o Elbert Andrade. Vamos juntos. É muito bom, né? Saber que você está ligado com a gente, está ouvindo o nosso programa.
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1: É, mais uma que nós ouvimos aqui em nossa programação. Daqui a pouquinho, mais moda pra você.
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2: A vida é um eco. 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
3: 20:56.
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1: Você está curtindo o sertanejo classe A na comunicação do amigão de sempre, o Elbert Andrade. Vamos juntos. É muito bom, né? Saber que você está ligado com a gente, está ouvindo o nosso programa.
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